0: 21h05.
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0: 21 horas e 8 minutos.

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4: 21 horas e 21 minutos.
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1: 21 horas e 39 minutos.
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1: PDT 12. 21 horas e 40 minutos.
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6: 21:53.
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6: 21:55.

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1: 22 horas e 7 minutos.
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1: 22 horas e 10 minutos.
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13: 22 horas e 29 minutos.

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13: Vamos iniciar a oração da noite desta terça-feira.

Acalme o seu coração e direcione a sua mente para a oração. Ao final desta terça-feira, olhemos para o nosso dia e reconheçamos nele a presença de Deus através das pessoas, das orações que fizemos, das coisas que nos aconteceram, e lembrar que Deus esteve conosco e assim permanecerá. Mas e nós? Estivemos com Deus a todo momento? Lembramos que somos templo do Espírito Santo e que, como disse São Paulo, tudo posso, mas nada me convém? Que nesta noite recordemos, somos morada do Deus Altíssimo e devemos nos comportar como tal, nos afastando sempre do pecado. Durante a semana, a igreja dedica cada dia a uma devoção especial. A terça-feira é dedicada aos santos anjos e ao nosso anjo da guarda. Rezemos. Em nome do Pai, e do Filho, e do Espírito Santo. Amém. Você pode me acompanhar mentalmente. Ó Cristo, dia e esplendor, na terra o oculto aclarais, sois luz de luz, nós o cremos, luz aos fiéis anunciais. Guardai-nos, Deus, nessa noite, velai do céu nosso sono, em vós na paz descansemos, em um tranquilo abandono. Se os olhos pesam de sono, vele fiel a nossa mente. A vossa destra proteja quem vos amou fielmente. Defensor nosso, atendei-nos, freai os planos malvados. No bem guiai vossos servos, com vosso sangue comprados. Ó Cristo, Rei piedoso, a vós e ao Pai toda a glória, com o Espírito Santo, eterna honra e vitória. Querido anjo da guarda, minha doce companhia, não me desampare nem de noite nem de dia, até que me entregues nos braços da Virgem Maria. E sob a proteção do nosso anjo da guarda e de Nossa Senhora Maria Santíssima, para encerrarmos esta terça-feira, ouçamos o Cântico de Simeão, que está em Lucas, capítulo 2, versículos de 29 a 32.

Salvai-nos, Senhor, quando velamos, guardai-nos também quando dormimos. Nossa mente vigie com o Cristo, nosso corpo repouse em sua paz. Que o Senhor Todo-Poderoso nos conceda uma noite tranquila e no fim da vida

Mas morte santa. Em nome do Pai, do Filho e do Espírito Santo. Amém. Obrigado por rezar comigo nesta terça-feira. Desejo que você tenha um excelente final de terça-feira e até amanhã.

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1: 22:38.
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1: 22:39.
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10: É a magia da boa música nacional e internacional te acompanhando a partir de agora. Bem-vindos, eu sou Paulinha Esteves, com a boa música, né? Sempre aqui os clássicos, os sucessos atemporais e você viajando no tempo junto com a gente. Para começar tem Inaxas.

Morissette por aqui no Moment Love pedindo passagem. As grandes vozes nacionais e internacionais com muito mais estilo.

0: a nossa maravilhosa Marisa Monte com esse lindo clássico aqui pra gente matar a saudade, né? Esqueça. Momento Love volta daqui a pouquinho com muito mais.
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2: 23:06.
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10: De volta com Cameron Manley pra abrir nossa segunda sequência aqui do Moment Love, é seu momento de amor.

décimo de estima por si mesma, e parecia-lhe que entrava enfim numa existência superiormente interessante, onde cada hora tinha o seu encanto.

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4: 23 horas e 32 minutos.

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1: Estamos acompanhando o Moment Love, um presente da Rádio Sacana.

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1: Gratidão sempre pela sua companhia, sua amizade, seu carinho. Gratidão por esse encontro sensacional, sempre com você e com uma boa música. Te espero amanhã para mais um Momento Love aqui com você. Tchau, tchau.
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1: Meia-noite, bom dia.
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1: Com a Mãe Aparecida, Rede Aparecida de Rádio, uma ótima e abençoada madrugada, madrugada de um novo dia. A você, meu irmão, a você, minha irmã, a você que a partir de agora nos faz companhia na segunda parte do Com a Mãe Aparecida. Obrigado a você que nos acolhe na sua casa, a você, meu irmão, que nos acolhe já no seu trabalho. Muitos e muitos irmãos trabalhando em mais uma madrugada. Vamos juntos, louvando e agradecendo a Deus por tudo, pela sua vida, pelo seu trabalho, por tudo que temos, por tudo que somos. A você, meu irmão querido, que nos abraça, nos acolhe pelas estradas do Brasil, nossos irmãos caminhoneiros, caminhoneiras, motoristas de ônibus, a você, profissional do volante, a você que está na estrada rezando conosco em mais uma madrugada com a mãezinha querida, a Senhora Aparecida. E a você que está aí na sua casa, no aconchego do seu lar, louvando e agradecendo a Deus pela sua vida, pela sua família, pelo dia que você teve. Isso, momento de descanso, momento de recuperar as energias para este novo dia, louvando e agradecendo a Deus por tudo na sua vida, na vida da sua família. Como é bom poder estar juntinho de você aqui na casa da mãe. E a você, meu irmão, minha irmã, que nos acolhe por uma das nossas emissoras que integram a Rede Aparecida de Rádio, rádios espalhadas por todo o Brasil, também louvando e agradecendo a Deus pela sua vida, pela sua família, por tudo aquilo que o Senhor oferece a cada um de nós todos os dias. A você, meu irmão, minha irmã, que nos ouve e reza conosco pelo aplicativo Aparecida, pelo a12.com/rádio Aparecida. Obrigado pela sua companhia, obrigado pelas suas orações. Vamos juntos, viu? Caminhando nesta caminhada de fé, amor, paz, esperança, força e coragem para mais um dia, com as bênçãos do Senhor Jesus, a proteção e a intercessão de nossa mãe, a Senhora Aparecida. A produção do Com a Mãe é de Marcos Tiago, a coordenação de Paula Castro, a direção do missionário redentorista, Padre Vanderlei Souza. Hoje nós já estamos vivendo o dia 16, é isso mesmo, 16 de setembro 2026, quarta-feira da graça de Deus, toda quarta-feira dedicada a Nossa Senhora do Perpétuo Socorro, nossa mãe, a mãe que nos socorre, a mãe que nos ampara. Nossa Senhora do Perpétuo Socorro, rogai por todos nós. E hoje a Santa Mãe Igreja celebra Santos Cornélio e Cipriano, mártires, e Santa Edite, a quem nós pedimos a intercessão. Meia-noite, 4 minutinhos de um novo dia, com a graça de Deus. Quem está chegando é o Padre Vanderlei Souza, com esse momento de evangelização, de reflexão, com os ponteiros apontam para o infinito.
3: Maria, e ela concebeu do Espírito Santo. Ave Maria, cheia de graça, o Senhor é convosco. Bendita sois vós entre as mulheres, e bendito é o fruto do vosso ventre, Jesus. Santa Maria, Mãe de Deus, rogai por nós, pecadores, agora e na hora da nossa morte. Amém. Rogai por nós, Santa Mãe de Deus, para que sejamos dignos das promessas de Cristo. Oremos e fundi, Senhor, vos rogamos a vossa graça em nossos corações, para que nós que conhecemos pela anunciação do anjo a encarnação de Jesus Cristo, vosso Filho, cheguemos por sua paixão e morte de cruz a glória da ressurreição. Pelo mesmo Cristo, nosso Senhor. Amém.
4: Meu querido irmão, querida irmã, nós vamos entrar agora na reflexão de alguns textos de Santo Agostinho sobre os pastores, algumas reflexões que ele faz sobre aqueles que cuidam das ovelhas de Deus. Quando fala os pastores, ele está especificamente falando sobre a figura dos bispos, né? Aqueles que oficialmente recebem dos apóstolos, na sequência ou na sucessão dos apóstolos, o munus de cuidar das ovelhas de Cristo Jesus. Santo Agostinho é um bispo do século V da era cristã. Uma reflexão que ele nos traz é sobre o cuidado do pastor para que não procurar só os seus interesses, mas sim o de Jesus Cristo. Diz o santo: já dissemos o que é tomar o leite. Vejamos o que seja cobrir-se com a lã. Quem oferece o leite dá o alimento, e quem oferece a lã presta homenagens. São estas as duas coisas que esperam do povo aqueles que se apacentam a si mesmos e não as ovelhas: lucros para prover as suas necessidades, honras e aplausos. Há motivo para se entender a veste como honra, pois cobre a nudez, todo homem é fraco. Portanto, é frágil seu pastor, o vosso pastor. Aquele que vos governa não é um homem como vós. Tem corpo, é mortal, come, dorme, levanta-se, nasceu, irá morrer. Se refletes no que é em si mesmo, é um homem. Tu, porém, dando-lhe honras a mais, como que lhe cobres a fraqueza? Vede como o próprio Paulo aceitou uma veste do bom povo de Deus: vós me recebestes como um anjo de Deus. Dou testemunho de que, se fosse possível, teríeis arrancado os olhos para nos dar. Carta aos Gálatas, capítulo 4, versículos 14, de que, se fosse possível, teríeis arrancado os olhos para nos dar. Carta aos Gálatas, capítulo 4, versículos 14 e 15. Mas, acolhido com tanta honra, o apóstolo teria, porventura, por causa desta honra, poupado os transgressores para não ser rejeitado e menos aplaudido ao censurar? Se assim tivesse agido, estaria entre aqueles que se apacentam a si mesmos e não as ovelhas. Diria talvez de si para consigo: que me importam? Que façam o que quiserem. Meu sustento está garantido. Minha boa fama está salva. Leite e lã, isto me basta. Que cada um se arranje como puder. Então, está tudo perfeito? Se cada um se arranjar como puder, não te vou considerar bispo, diz o santo. Imagino-te como o do povo. Se um membro padece, todos os membros padecem com ele. Por conseguinte, recordando como se haviam comportado com ele, não parecesse esquecido de suas atenções, o apóstolo dá testemunho de ter sido acolhido como um anjo de Deus e de que, se pudessem, arrancariam os olhos para lhes dar. No entanto, foi a ovelha doente, a ovelha infeccionada, para cortar a ferida e não para manter a podridão. E assim, fala logo depois: logo tornei-me

0: e vosso inimigo por pregar a verdade. Reparai, aceitou o leite das ovelhas, como lembramos acima, e vestiu-se com a lã, mas não deixou de cuidar das ovelhas, porque não buscava seu interesse, mas o de Jesus Cristo. Que o Senhor nos abençoe e nos guarde até amanhã.
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Palmas, 12:13, com a Mãe Aparecida, Rede Aparecida de Rádio Música, Fé e Missão. Obrigado a você que nos acolhe, a você que reza conosco aí no seu cantinho de oração, rezando, louvando e agradecendo sempre ao nosso bom Pai. E o nosso momento é de oração. Senhor, ensina-nos o verdadeiro caminho do amor, que saibamos ser pacientes, bondosos e misericordiosos.

0: meia-noite, 26 minutos e meio. 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
2: 12:30. 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
2: Com a Mãe Aparecida, onde quer que você esteja rezando conosco em mais uma madrugada, louvando e agradecendo a Deus por isso, pela sua vida, pela vida da sua família, pelo seu trabalho, por tudo que temos, por tudo que somos. 3104-1043 é o nosso WhatsApp para você, meu irmão, minha irmã, rezar conosco Santo Terço Mariano, logo mais às 4 da manhã, louvando e agradecendo sempre por mais um dia que o Senhor nos concede. 3104-1043 para você enviar as suas intenções e também a sua mensagem de fé, de amor, paz, esperança, força e coragem para enfrentarmos mais um dia com as bênçãos do Senhor Jesus e a proteção de Maria Santíssima, a Mãe Aparecida.
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3: Salmo 32. Feliz o povo que o Senhor escolheu por sua herança.
4: Feliz o povo que o Senhor escolheu por sua herança.
3: Dai graças ao Senhor ao som da harpa, na lira de 10 cordas, celebrai-o. Cantai para o Senhor um canto novo, com a arte sustentai a louvação.
4: Feliz o povo que o Senhor escolheu por sua herança.
3: Pois reta é a palavra do Senhor, e tudo que ele faz merece fé. Deus ama o direito e a justiça, transborda em toda a terra a sua graça.
4: Feliz o povo que o Senhor escolheu por sua herança.
3: Feliz o povo cujo Deus é o Senhor e a nação que escolheu por sua herança. Sobre nós venha, Senhor, a vossa graça, da mesma forma que em vós nós esperamos. Feliz o povo que o Senhor escolheu por sua herança.
4: Feliz o povo que o Senhor escolheu por sua herança.

0: Alencastro e Gislaine Cantini, Um Certo Galileu. Meia-noite, 37. Bom dia, com a mãe Aparecida.
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2: Senhor, que encaminha os nossos corações para o amor de Deus e a constância de Cristo, esteja convosco. De maneira especial, lembro nesta oração os aniversariantes de hoje: a Angélica de Sorocaba, Carol de São Paulo, Eliésia de Lorena, a Nicole, que trabalha aqui no Liceu de Campinas, e a Maria Clara de Cruzeiro. Iniciemos esta oração invocando a Santíssima Trindade. Em nome do Pai, do Filho e do Espírito Santo. Amém. Senhor nosso Deus, nosso Pai, nós cremos em vós, nós esperamos em vós, nós vos amamos, nós vos agradecemos este dia e vos damos graças porque estamos com vida. Oferecemos este dia ao Senhor com todas as nossas alegrias e sofrimentos, com todos os nossos trabalhos e divertimentos. Guardai-nos do pecado e fazei de nós instrumentos de vossa paz e do vosso amor. Ajudai-nos a observar vossos santos mandamentos. Amém. Quarta-feira, dia 16 de setembro. O trecho do Evangelho de hoje é escrito por Lucas, capítulo 7, versículos de 31 a 35. Anúncio do Evangelho de Jesus Cristo segundo Lucas. Naquele tempo, disse Jesus: com quem hei de comparar os homens desta geração? Com quem eles se parecem? São como crianças que se sentam nas praças, se dirigem aos colegas dizendo: tocamos flauta para vós e não dançastes, fizemos lamentações e não chorastes. Pois veio João Batista, que não comia pão nem bebia vinho, e vós dissestes: ele está com um demônio. Veio o Filho do Homem, que come e bebe, e vós dizeis: ele é um comilão e beberrão, amigo dos publicanos e dos pecadores. Mas a sabedoria foi justificada por todos os seus filhos. Palavra da Salvação. Em Lucas capítulo 7, vemos que os discípulos de João Batista informam-nos sobre a ação de Jesus. João quer confirmar se Jesus é de fato Messias. Por isso manda seus discípulos para perguntarem diretamente a ele: és tu aquele que deve vir ou devemos esperar outro? João é prático, é direto. Homem de ação, indo direto ao ponto. Jesus é igualmente um homem também de ação. Por isso responde aos discípulos com o eloquente testemunho das suas curas e milagres. Isso tudo para dizer que o evangelho que hoje meditamos só faz sentido à luz do contexto anterior. Ou seja, quem tem o coração aberto para ver os sinais da messianidade anunciada pelos profetas, consegue identificar Jesus como aquele que devia vir, o Messias, o Cristo. Os demais fariseus, doutores da lei e todos os que têm o coração endurecido encontrarão sempre desculpas para não verem os sinais do reino que transforma o mundo inteiro. São Miguel é considerado o guardião celeste, o príncipe e guerreiro que defende o trono celestial. O nome Miguel significa semelhança de Deus. Ele é também o defensor e protetor do povo de Deus e padroeiro da Igreja Católica. São Miguel Arcanjo é o chefe supremo do exército celestial, dos anjos que são fiéis a Deus. Ele é conhecido também como o Arcanjo da Justiça e Arcanjo do Arrependimento. São Miguel, o Arcanjo, é o grande combatente e vencedor das forças do mal. Rezemos a São Miguel Arcanjo, pedindo a proteção para você e para toda a sua família. Ó glorioso São Miguel Arcanjo, o primeiro entre os anjos de Deus, guarda e protetor da Igreja Católica, lembrando de que nosso Senhor vos confiou a missão de velar pelo seu povo em marcha para a vida eterna, mas rodeado de tantos perigos e ciladas do dragão infernal, eis-me prostrado a vossos pés para implorar confiantemente o vosso auxílio, pois não há necessidade alguma em que não possais valer. Sabeis a angústia por que passa a minha alma no dia de hoje. Ide junto a Maria, nossa mãe, muito amada. Ide a Jesus e dizei-lhe uma palavra em meu favor, pois sei que eles nada vos podem recusar. Intercedei pela salvação da minha alma e também agora por aquilo que tanto me preocupa. E se o que peço não é para a glória de Deus e bem da minha alma, obtende-me paciência e que eu me conforme com a vontade divina, pois sabeis o que é mais do agrado de nosso Senhor e Pai. Em nome de Jesus, Maria e José, atendei-me. Amém. Sua bondade infinita criou o ser humano e deu aos que creem em seu Filho ressuscitado a esperança da ressurreição. Dê também a você hoje toda a consolação e bênção. O Senhor esteja convosco, Ele está no meio de nós. Pela intercessão de São Miguel, São Rafael e São Gabriel, desça sobre você, sobre a sua família, sobre as suas intenções, a bênção do Deus Todo-Poderoso. Pai, Filho e Espírito Santo. Amém. O abraço de hoje vai para a Teresa de Campinas, a Vera também de Campinas, a Isabel de São Bernardo do Campo, um abraço para o Nelson de Cruzeiro, Roberto de Sorocaba, a Valdineia Isabela de Piracicaba e um abraço para a Geisa, para o Márcio, para o Cauã e para a Evelyn. Sou o padre Edmilson Moraes, salesiano de Dom Bosco, e moro em Campinas, no estado de São Paulo, no Colégio Liceu Salesiano Nossa Senhora Auxiliadora. Que Deus e Nossa Senhora, sua mãe e nossa, continue caminhando com você hoje. Abraço e até mais.
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0: falando de esperança. 12:48.
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2: Queridos ouvintes, nessa oração de paz e de bênçãos a todos vocês, continuamos reunidos aqui conversando um pouquinho dentro dos sacramentos de iniciação cristã, batismo, crisma e eucaristia, a nossa atenção especial nesse tempo sobre a eucaristia, a Santa Missa e a Bíblia, edição pastoral da Paulus, com os comentários do padre Ivo Storniolos, de saudosa memória, e Euclides Balancim, nos ajuda a refletir um pouquinho sobre essa realidade da Eucaristia como a celebração central da nossa fé cristã, a nossa redenção. E é interessante a gente estar atento a isso, porque a gente vai estar aprofundando sobre a Santa Missa, para a gente não só assistir à missa, mas a gente fazer parte dessa dimensão do Cristo que dá a vida por nós e que nos alimenta, para a gente ser fiel a Ele e a gente também ser alguém a serviço do povo de Deus, como Jesus esteve a nosso serviço, dando a vida por nós. Assim, participando da Eucaristia, nós também nos envolvemos nesse mistério do amor de Jesus e, comungando do Cristo, comungamos também da sua missão, sendo presença dele na comunidade. A primeira carta de São Paulo aos Coríntios, capítulo 11, versículos 17 a 34, conforme nós estamos vendo, esse texto é o mais antigo testemunho sobre a Santa Missa, a Eucaristia. Você sabia disso? 1 Coríntios, capítulo 11, versículos 17 a 34. É o texto mais antigo do testemunho sobre a Eucaristia. Foi esse texto escrito no ano, por volta do ano 56, 10 anos antes dos evangelhos. No início, a celebração eucarística da Santa Missa se fazia depois de uma ceia, de uma refeição, onde todos repartiam os alimentos que cada um levava para a Santa Ceia. Em Corinto, uma cidade da Grécia, surge um problema, pelo qual São Paulo então censura a comunidade. Qual é esse problema? Nas celebrações eucarísticas da Santa Ceia, está havendo divisão de classes sociais entre os cristãos celebrando a Santa Missa. E essa divisão fazia com que não se desse atenção a todos os que estavam ali presentes. Mentalidades diferentes. Muitos chegavam atrasados para a celebração, provavelmente porque estavam trabalhando e não encontram mais nada para comer e vieram direto do trabalho. Resultado, em vez de ser um testemunho de partilha, de acolhimento, de que todos tivessem o suficiente para comer durante a refeição da Santa Missa, a celebração está se tornando lugar de ostentação, foco de discriminação e contrastes gritantes. A situação oferece oportunidade para um discernimento que é quem é cristão de fato, de verdade. Quem celebra a Eucaristia de fato é partilhado ou está egoisticamente só comendo daquele que ele trouxe, esquecendo daquele que talvez não tenha tanto. Então, é uma preocupação que São Paulo sentiu na comunidade de Corinto. Nesse contexto, Paulo relembra a instituição da Santa Missa. A missa é a memória permanente da morte de Jesus como dom de vida para todos, corpo e sangue. A Santa Missa é a celebração da nova aliança, isto é, da nova humanidade que nasce da participação no ato de Jesus de dar a vida, não só no culto, mas na vida prática. O culto nos prepara para aprender com Jesus o que deve ser feito, como Jesus viveu. Isso é meu corpo, tomai e comei. Isso é meu sangue, tomai e bebei. É dado por vós, derramado por vós. Façam isso em minha memória. Fazer memória do Cristo, atualizar o que Jesus viveu nos dias de hoje. Hoje nós somos o Cristo na comunidade. E os gestos de Cristo devem passar pelos nossos gestos, porque Jesus agora nos autorizou a viver o seu amor. Por isso, a comunidade que celebra a Santa Missa, a Eucaristia, anuncia o futuro de uma reunião de toda a humanidade no novo reino, no reino dos céus. A Eucaristia não é simplesmente se alimentar a satisfação, mas é sim um sinal de partilha, de comer o alimento material que prepara o nosso corpo para a gente poder estar preparado para servir também os irmãos. Por hoje, ficamos aqui. Vamos continuar as nossas reflexões sobre a Eucaristia e a partilha, a partir aí de São Paulo, a partir do próximo encontro. Fiquem na paz do Senhor. Um abraço.
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0: Meia-noite, 58 minutos, quase 59. 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
2: 1:01, bom dia.
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2: Com a Mãe Aparecida, Rede Aparecida de Rádio, juntinho de você e de nossos amigos que rezam conosco. Renato Rodrigues, em Patos de Minas, rezando por ele, pela família, louvando e agradecendo a Deus pela vida da esposa, dona Ana Paula, das filhas, a Maria Clara, Maria Eduarda e a Luna, né, Renato? Obrigado, meu irmão. Os irmãos Félix em São José do Rio Preto, o Geraldo Bacana em Guanhães, Minas Gerais, nos ouvindo pela Rádio Vida Nova FM, louvando e agradecendo a Deus pela chuva que está caindo lá em Guanhães, para refrescar um pouco, né, Geraldo? O nosso irmão Pedro Canuto, lá em Aracaju, rezando por ele e pela família, louvando e agradecendo a Deus também. O Israel Reis em Ponta Grossa, no Paraná, louvando e agradecendo a Deus pelo trabalho dele, pela família, por todos aqueles que precisam. E quem reza conosco também, a Ana de Aracaju, no Sergipe, rezando por ela, pela família, pela filha Shirlane também. Agora 1:03.
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0: Cantores de Deus, nossa prece. Senhor. 1:08 com a mãe, Aparecida. 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

copiosa redenção. Agora, 1h14 com a Mãe Aparecida, Rede Aparecida de Rádio. Música, fé e missão. Obrigado a você, meu irmão, minha irmã, a você que reza conosco aí na sua casa, no seu cantinho de oração, louvando e agradecendo ao bom Deus por tudo que temos, por tudo que somos, pedindo sempre a proteção e as bênçãos do Senhor Jesus na sua vida, na vida de nossa família, na vida de todos aqueles que rezam conosco todos os dias. Hoje, nós no Evangelho, louvando e agradecendo ao nosso bom Deus, Evangelho de Lucas, capítulo 7, versículos de 31 a 35, o Senhor Jesus nos pede. O Senhor nos pede que, nas circunstâncias mais difíceis, até de chorar, ou nas fáceis da dança ao som de flautas, que ele, seu caminho, seja a nossa opção a qualquer preço. Que o Senhor esteja sempre na nossa vida, em todos os momentos. Se Deus não fosse caridade e amor, não seria Deus, e de nada nos valeria. É a nossa meditação no Deus conosco. Vá lá no Deus conosco e você com toda certeza. É a nossa meditação no Deus conosco. Vá lá no Deus conosco.

0: felizes os pobres. Felizes são aqueles e aquelas que caminham livres e leves vida fora. Não é necessário que andem rasgados, sem lenço nem documento. Basta que caminhem pelas sendas da vida com pouca bagagem, sabendo que dependem dos outros, que não podem considerar-se a obra-prima da natureza, que não tenham doentia vontade de sempre falar de si e com sua pseudo-superioridade queiram sempre dizer a palavra definitiva. Não dependem de ninguém. Vivem e sabem que pássaros dos céus têm alimento e as aves dos céus se vestem de requintados modelos. O Senhor não poderá esquecer-se deles. Frei Almir Ribeiro Guimarães.
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1: Padre Reginaldo Carreira chegando para mais uma madrugada conosco.
2: Muito podemos aprender com santos que fizeram um caminho de fé antes que nós e foram reconhecidos pela forma como viveram este caminho. Conhecer suas vidas pode nos ajudar a orar da melhor forma e adorar com mais profundidade. Além disso, muitos deixaram orações escritas que são verdadeiros poemas místicos de adoração e intimidade com Jesus. Eles sabem que adoração e amor caminham juntos. Eles entendem que santidade não é uma das opções, mas a única viável para nossa felicidade. É de Santo Agostinho a frase que segue como resposta a cada um de nós que queremos adorar a Deus, cantar seus louvores e nem sempre sabemos. Quereis cantar louvores a Deus? Sede vós mesmos o canto que ides cantar. Vós sereis o seu maior louvor se viverdes santamente.

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1: 1:30, bom dia. 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
1: Com a Mãe Aparecida, juntinho de você, na sua casa, no seu trabalho, onde quer que você esteja, nossos irmãos e irmãs em Cristo, rezando conosco em mais uma madrugada com a Mãe.
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0: 1:37, Salete Ferreira, presença real. 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
1: Momento com Maria.
0: Elô Silvério chegando em mais uma madrugada, trazendo pra gente o nosso momento com a mãe.
1: Estamos começando o momento com Maria de hoje e vamos juntos refletir o tema: o sim de Maria mudou a história. O sim de Maria mudou a história da humanidade porque, com humildade e fé, ela aceitou o chamado de Deus para ser a mãe de Jesus. Mesmo sem saber tudo o que aconteceria, Maria confiou plenamente na vontade do Senhor e respondeu: "Eis aqui a serva do Senhor." Seu sim abriu o caminho para a vinda de Cristo ao mundo, trazendo esperança, amor e salvação para todos. Maria nos ensina que confiar em Deus, mesmo diante das dificuldades, pode transformar nossas vidas e a vida daqueles ao nosso redor.

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2: Irmão, irmã, passamos catequese. Muitos católicos, eu até digo muitíssimos católicos, gostam de salientar Jesus agindo nos católicos, nos evangélicos ou nos pentecostais. Raramente se vê alguém louvando a Deus pelas graças que ele concede aos irmãos de outra fé. Somos desgraçadamente seletivos. Insisto no termo desgraçadamente, porque isto é ir contra a graça. Então, é como dizer que o vento que sopra nos motores do nosso reator eólico não sopra no do vizinho. E que o sol que aquece os painéis solares dos nossos telhados não aquece os painéis dos outros. Damos um jeito de, em um marketing matreiro e até maldoso, lembrar que a graça só cai no nosso quintal. Os crentes têm, em sua maioria, esta enorme dificuldade de elogiar alguém de outra igreja que ama Jesus e o encontrou naqueles templos. Pior, desperdiçamos as graças recebidas porque não precisávamos delas naquele momento e depois corremos atrás da graça que nos interessa. Recebida a graça, provavelmente tornaremos a desperdiçá-la, porque não temos caridade. Cantem comigo.

0: Deus conseguirá.
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0: Canções que a fé escreveu. 1:53. Bom dia.
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2: 2 horas, horário de Brasília.
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2: Com a Mãe Aparecida, onde quer que você esteja, nossos irmãos queridos, espalhados por todo o Brasil, rezando conosco. Luiz Fernando em Taubaté, marcando presença com a gente, né, meu irmão? Mais uma vez, na nossa madrugada com a Mãe Aparecida. Luiz Fernando sempre rezando por ele e pela família. A mesma coisa com Paulo Roberto de Oliveira, lá em Santa Rita de Jacutinga. É a terra do João Antônio, a familiares dele, todos moram lá em Santa Rita de Jacutinga. Ah, o Clóvis Ramos de Jales, São Paulo, rezando por ele, pela família, louvando e agradecendo a Deus. O nosso irmão querido, Paulo Sérgio, lá em Aracaju, tá lá de plantão, porteiro de condomínio, tá trabalhando hoje, rezando por ele, pelos colegas que estejam aí de plantão também pelo Brasil afora. Rezando pela esposa, dona Aparecida, pelos filhos, pelo enteado, por todos aqueles que precisam. Reza conosco também a Alice Moraes. A Alice, rezando por ela, pela cirurgia que a Aline vai fazer também, pedindo a intercessão da mãezinha querida, a senhora Aparecida. A Marileide rezando conosco também, pedindo as bênçãos da mãe Aparecida. E olha que coisa linda, e ela coloca aqui pra gente: Eduardo, meu pai José Isidoro da Silva fez 101 anos no último dia 18 de agosto. Ponha ele no Santo Terço, na intenção dele. Amém. Claro que vamos rezar pela vida, pela saúde do seu Isidoro. Gente, que coisa linda, 101 anos. Que maravilha, hein, Marileide? Parabéns pelo paizão, viu? Dê um abraço no seu Isidoro aí, por todos nós, por todos nós. Diga a ele que estamos rezando por ele, pela saúde dele, pela vida dele, tá bom, minha irmã? Obrigado por esse presente gostoso nessa madrugada de quarta-feira. Ei, seu Isidoro, tá lá firme e forte, graças a Deus, não é verdade? 2:02.
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Coral Campanha da Fraternidade, 2:07. Tu és a luz, Senhor, a luz da nossa vida, a luz de todos nós. Quem está chegando é o Padre Vanderlei Souza com o nosso momento de oração.

0: Querido irmão, querida irmã, setembro é um tempo especial para celebrarmos esta conexão que temos com Nossa Senhora, pois é o mês que celebramos a sua natividade. Celebramos também a mãe, a Virgem Senhora, que vai firmemente com Jesus até a cruz, sob o título de Nossa Senhora das Dores. Momento certo para encontrarmos força nessa devoção. Lembrar que somos chamados por Deus pelo nascimento a comunicar o seu amor e pelo batismo a sermos testemunhas da vida e abundância. Em todos os momentos, quer estejamos em momentos cruz ou não. E enquanto vamos nos ajustando, conectando a nossa vida à vida divina, à comunicação de Deus, vamos tornando a nossa rotina oportunidades de semear, comunicar e compartilhar as alegrias e tristezas, as dores e as graças, tornando assim presente em nossa vida a palavra de Jesus. Rezemos. Senhora Aparecida, Mãe de Deus e Nossa Mãe, que tens o título de Senhora das Dores, nós vos contemplamos pela fé aos pés da cruz. Nós vos contemplamos também tendo nos braços o corpo sem vida de vosso filho Jesus e, como na profecia de Simeão, uma espada de dor traspassando vossa alma. Vós sois a mãe das dores e continuais a sofrer as dores dos vossos filhos e filhas, porque sois mãe presente que caminha conosco e és solidária às nossas dores. Por isso vos pedimos, mãe, e solidários com todos os irmãos e irmãs que neste momento sofrem, recolhei em vossas mãos os anseios e as angústias do povo sofrido, povo sem paz, sem pão, sem teto, do povo condenado a viver sem seus direitos reconhecidos, sem a sua dignidade. Mas com vossa graça, podeis fortalecer a estes que sofrem e a todos os que trabalham por transformações em nossa sociedade. Permanecei conosco, mãe. Dai-nos o vosso auxílio, vós que sois a mãe das dores e que compreendeis as dores dos vossos filhos e filhas, para que nos convertamos sempre em prol do reino de Deus. Rogai por nós, ó querida Mãe Senhora das Dores, pois sois a mãe de todos e de todas os que sofrem. Amém.
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0: Grupo Chamas, Coração Livre, com a Mãe Aparecida, Rede Aparecida de Rádio. Agora, 2:13, às 4 nós rezamos o Santo Terço Mariano. E você, meu irmão, rezando com a gente. 3104-1043, para você enviar as suas intenções.
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0: Padre José Allen trazendo pra gente essa reflexão.
2: A paz esteja com você. Temos a alegria de ser membros da Igreja de Cristo, a igreja fundada por Jesus. Igreja significa família. Somos família de Deus aqui na terra. Somos irmãos não segundo a carne, mas segundo o Espírito, pelo batismo que recebemos. Entender o que é ser igreja faz uma diferença imensa. Não se trata de mera instituição, mas realmente de uma experiência de vida de amor fraterno, fazendo como rezamos no Pai Nosso, assim na terra como no céu. Nós queremos fazer da terra, da igreja onde vivemos, o céu aqui na terra, através da Eucaristia, da vivência da palavra, da oração, do amor fraterno, da prática dos mandamentos de Deus, da vivência dos sacramentos, para que todos nós possamos, como peregrinos de esperança, seguir a nossa caminhada. Para isso precisamos de uma mãe que nos eduque, nos acompanhe, e temos na família de Deus, a Igreja, Maria, mãe da Igreja. Portanto, ela é mãe de Cristo biologicamente também, e de todos nós espiritualmente. Cada vez que alguém, uma pessoa é batizada, no batismo, ela se torna filho, filha de Deus e filho, filho de Maria. Peçamos a Deus que saibamos entender esse grande e maravilhoso mistério e que sejamos igreja. Não basta estar na igreja, é preciso ser igreja. Que Deus nos abençoe e nos dê a graça de vivermos a nossa vocação cristã pelo batismo que recebemos. Que Deus nos abençoe e nos dê a graça de vivermos a nossa vocação

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2: Domingo, o grande dia do Senhor. Um dia de felicidade para os homens é o domingo. Um dia de glória para Deus. Instituição divina é o dia do Senhor. Para o bem da humanidade, para nosso repouso necessário, nosso conforto e para nossa subida a Deus e nosso aperfeiçoamento num trato mais íntimo com o Senhor e com a sociedade. O domingo, dia social de encontro e confraternização. Bendito o homem que guarda o domingo. Quem não guarda o domingo está destruindo uma felicidade que Deus criou e esbanjando uma grande bênção. Tomar o domingo para si, em vez de entregá-lo a Deus, é idolatria. É adorar a si mesmo em vez de adorar a Deus. Bendito o homem que guarda o domingo. A missa apresenta novamente, torna agora o grande sacrifício da cruz em que o sacerdote divino, Jesus, o homem Deus, se ofereceu ao Pai pela humanidade. Jesus, adorando em nome do universo, agradecendo em nosso lugar, pedindo pelo mundo, reparando o pecado pela morte expiatória e reconciliando a terra com o Pai, realizou o sacrifício do valor infinito que não pode ser aumentado, mas que, de uma vez para sempre, alcançou todo o bem para o mundo. Este grande sacrifício é apresentado novamente na missa. Não para aumentar o merecimento da morte do Senhor, isso não, mas somente para a nossa participação, que só se realiza gradativamente. Em cada missa, Jesus reapresenta sua morte e ressurreição para que o povo de Deus se una cada vez mais à obediência amorosa com que Jesus morreu na cruz. Uma só vez e participe também da ressurreição do Cristo. A união nossa com Jesus na missa, para nele, com ele e por ele morrermos ao pecado e ressuscitarmos para o bem, só se realiza gradativamente. De sorte que participar da missa é participar cada vez mais do sacrifício da cruz, com que Jesus consumou de uma vez para sempre a redenção do homem e a glorificação do Pai. Nós não temos sacrifícios. Nós temos um sacrifício único que em cada missa se reapresenta. Jesus não torna a morrer em cada missa. Ele torna, sim, a atualizar aquela única morte que ele sofreu uma só vez e a sua ressurreição.
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Grupo Eterna Aliança, Deus, Deus me ama, Deus ama você, Deus ama a todos nós. Antes você ouviu Missionário Shalom, Porta do Céu. 2h29, bom dia. Deus me ama, Deus ama você, Deus ama todos nós.

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2: 2:31, bom dia. 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
2: Com a Mãe Aparecida, Rede Aparecida de Rádio, rezando meu irmão, minha irmã, com você e por você, onde quer que estejas, viu? Nessa madrugada abençoada de quarta-feira, dedicada à nossa mãe do perpétuo socorro. Louvando e agradecendo a Deus por mais um dia em nossa vida, na vida de nossa família, no nosso trabalho, nos nossos afazeres, pedindo sempre a proteção e as bênçãos de nossa mãezinha querida, a Senhora Aparecida. Continue ligando, continue participando conosco, enviando as suas intenções. A Maria Márcia já está na escuta lá em Manhuaçu, Minas Gerais, né, Maria Márcia? Seja bem-vinda, viu, meu irmão? Cabral, meu querido irmãozinho querido Cabral, tá saindo de viagem, rezando conosco. Cabral, que é motorista, tá sempre pelas estradas do Brasil afora, levando os nossos irmãos e irmãs que sempre estão precisando, né, de um motorista, e motorista com responsabilidade, motorista profissional, não é verdade? Que leva você com cuidado, com carinho, né, Cabralzinho? Beijo no coração, meu irmão, que Deus te abençoe, viu? Que a Mãe Aparecida o guarde sempre por essas estradas Brasil afora, louvando e agradecendo sempre a Deus pela sua vida, pela sua saúde e pelos seus passageiros também. Leva essa hora, duas e pouquinho, daqui a pouquinho tá saindo já para a estrada para levar o povo para aeroporto, buscar no aeroporto, levar para os médicos, né, meu irmão? Que Deus abençoe, viu? Mais um dia a sua jornada de trabalho. Fique com Deus. Rezando conosco também o Cidinho, rezando por ele e pela família lá em Alfenas, Minas Gerais. Ele agradece a Deus e a Nossa Senhora por tudo que o Senhor tem feito na vida dele, e que a Mãe Aparecida continue abençoando o plantão dele, rezando por ele e pela família que está em casa. O Cidinho, se eu não estiver enganado, ele é socorrista. Se eu estiver enganado, meu querido, me corrija aí, viu, ô Cicinho? Me corrija, por favor, tá bom, meu irmão? Mas eu acho que eu não estou, não, viu? Rezando conosco o Dito Delário, lá em Poços de Caldas, rezando por ele e pela família.
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2: Aquele, porém, que ouve minhas palavras e não as põe em prática, é semelhante ao homem que construiu a casa à flor da terra, sem alicerces. Lucas 6:49a. O discurso de Jesus é sobre a constância, a perseverança e a necessidade de valorizar todos os momentos em nossa vida, não apenas quando a necessidade parece urgir. Em outras palavras, parece que esse texto nos fala já nos primeiros capítulos do Evangelho de Lucas, do quão importante é estar atento e vigiar, estar preparado. Nos versículos anteriores, Jesus diz: não há árvore boa que dê fruto mau, nem árvore má que dê fruto bom. Não se trata em absoluto de qualquer espécie de determinismo ou influências dos antepassados, da família ou de qualquer coisa exterior que defina quem a pessoa realmente é. O que o autor faz é apresentar uma visão de vida que não é fatalista ou pontual. A vida é um progresso constante, uma construção que ocorre ponto por ponto. Por isso, Jesus gosta tanto de falar em parábolas, quando quer apresentar uma lição realmente valiosa e que deseja que seus discípulos compreendam. Aquele que constrói sem alicerces é a pessoa de momento. Quem nega sua história ou tenta varrer o passado para debaixo do tapete. Em última instância, quem não acolhe a palavra de Jesus acaba fazendo isso, negando o valor de cada momento. Aquele que, por outro lado, assume sua história sem se acomodar a ela, mas que reconhece pela sua fragilidade e erro. E se dispõe a aprender e melhorar, este constrói sobre um alicerce firme, constrói sobre os valores do reino. Obrigado, Senhor, por todo o bem que nos concede diariamente. Obrigado pela vida, pelas pessoas em nossa vida, amigos, família e todos. Obrigado pela saúde, pela força de trabalhar, pela força de superar os desafios e pela aprendizagem que disso advém. Obrigado, Senhor, por sempre estares conosco. Amém.
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3: A paz de nosso Senhor Jesus Cristo esteja com você, meu irmão e minha irmã, nesse dia 16 de setembro, dia em que celebramos a memória dos santos Cornélio e Cipriano, mártires da Igreja. São Cornélio foi eleito pontífice no ano de 251. Após 2 anos, já era uma das maiores vítimas da perseguição do imperador Valeriano. O Papa São Cornélio viveu durante todo o seu pontificado em ameaças e perseguições, com o qual teve que lutar bravamente. Foi exilado na Itália, onde veio a falecer. Os restos mortais de São Cornélio foram conduzidos a Roma e sepultados no cemitério de São Calixto. São Cipriano é considerado como o maior homem que viveu no século III da era cristã. Recebeu uma excelente educação, tornando-se advogado, orador e depois convertendo-se ao cristianismo. Pouco tempo antes de sua morte, São Cipriano, bispo de Cartago, África, colocou-se a favor de São Cornélio, ajudando-o a restabelecer sua autoridade papal. A tentativa foi em vão, pois o imperador havia exilado o Papa Cornélio. Ao saber de sua condenação, São Cipriano retornou a Cartago para testemunhar o amor a Cristo. Ao ser descoberto, foi também exilado e a 14 de setembro de 258 foi decapitado. Seus fiéis devotos estenderam paninhos brancos sob sua cabeça para depois guardarem como preciosas relíquias. vítimas ilustres da perseguição do imperador Valeriano, tanto a memória de São Cornélio como a de São Cipriano aparecem em conjunto nos antigos livros litúrgicos de Roma desde a metade do século IV. Seguindo o exemplo destes grandes santos, pastores dedicados e mártires invencíveis, busquemos em Deus a força e a coragem que sustentam a fé para trabalharmos incansavelmente pela unidade da Igreja. Santos Cornélio e Cipriano, rogai por nós.
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0: da copiosa redenção. Agora 5 minutinhos faltando para as 3 horas da madrugada. Madrugada de quarta-feira, 16 de setembro. Obrigado a você que está rezando conosco, nos fazendo companhia, louvando e agradecendo ao nosso bom Deus por mais um dia em nossa vida. Autor da vida.
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1: 3 horas, horário de Brasília.
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1: Com a Mãe Aparecida, onde quer que você esteja rezando conosco por uma das nossas emissoras que integram a Rede Aparecida de Rádio, em Senhor do Bonfim, na Bahia, a Rádio Caraíba FM 96.7. Os nossos irmãos que estão em Tefé, no Amazonas, pela Rádio Rural FM a 93.9. Obrigado a você, meu irmão querido, minha irmã querida, que rezam conosco também em Curvelo, Minas Gerais, pela Rádio Centro Minas FM 94.3. A todos, o nosso abraço fraterno, carinhoso. A dona Maria de Lourdes está em Itapurã, no Mato Grosso do Sul, rezando conosco nesta madrugada, né, dona Maria de Lourdes? Obrigado pelo carinho, viu? Rezando com a gente também o Tarcísio Novaes, rezando por ele e pela família, louvando e agradecendo a Deus. Hoje ele fala assim: hoje é um dia muito especial. Hoje completo 68 anos que Nossa Senhora Aparecida, São Cipriano, Santa Edite e São Cornélio me ajude a viver o restante de minha vida com luz e sabedoria. Obrigado, ô Tarcísio, meu querido irmão, em Alfenas, Minas Gerais. Parabéns, viu, pelos seus 68 anos completados hoje. Que Deus abençoe, que a Mãe Aparecida o cubra com o seu manto sagrado. Muita saúde, meu irmão. Felicidades para você, viu? E com certeza, meu irmão, vai viver muitos e muitos anos ainda, viu? Com a graça de Deus e com as bênçãos e a intercessão da Mãe Aparecida. Parabéns a você, Tarcísio. Aproveite bem o dia de hoje aí nesta bela cidade que é Alfenas, viu, meu irmão? Parabéns. O Arlindo Olizete em Taubaté rezando conosco por ele e pela família. Nosso irmão querido tá lá trabalhando, louvando e agradecendo a Deus por tudo na vida dele. Tá de plantão hoje, né, Arlindo? Rezando conosco, pedindo as bênçãos da Mãe Aparecida. Quem reza conosco também é o Genivaldo Mijolaro, ele que reza com a gente em Rio Claro, São Paulo, interior de São Paulo, nos ouvindo pela Rede Claré de Comunicação, louvando e agradecendo. E ali do ladinho, em Santa Gertrudes, está o nosso irmão Júlio, também sempre rezando com a gente, pela dona Valentina, pelo João Paulo, que é o filho dele, louvando e agradecendo.
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1: Olá, meu irmão, minha irmã. Graça e paz para você e sua família. No Evangelho hoje, Jesus faz uma comparação muito interessante para denunciar quem tem sempre um motivo para criticar. Ele compara a geração da sua época a crianças teimosas e insatisfeitas. Por um lado, rejeitam a austeridade de João Batista e do outro, criticam a alegria e a misericórdia de Jesus. Invoquemos a luz do Espírito Santo para que abra as nossas mentes e corações ao acolhimento da palavra do Senhor.

Ó Espírito Santo, tu que habitas, tu que falas, rezas e ages em mim, abra-me a palavra, que a minha mente e o meu coração sejam o terreno bom onde a semente da palavra possa germinar, crescer e frutificar, para que a minha vida seja transformada. Amém. Hoje, 16 de setembro, a liturgia nos oferece o Evangelho de Lucas, capítulo 7, versículos 31 a 35. Com que então posso comparar as pessoas desta geração? Com quem são semelhantes? São como crianças sentadas na praça que gritam umas às outras: tocamos flauta para vós e não dançastes, cantamos lamentações e não chorastes. Com efeito, veio João Batista, que não come pão nem bebe vinho, e dizeis: está endemoniado. Veio o filho do homem, que come e bebe, e dizeis: olhai para ele, um comilão e beberrão, amigo de coletores de impostos e pecadores. Mas a sabedoria foi justificada por todos os seus filhos. A geração do tempo de Jesus age como criança mimada ao sabor do vento. Cantam-se lamentações e ninguém chora. Toca-se música alegre e ninguém dança. Aí está o anúncio da rejeição tanto de João Batista quanto de Jesus. Os simples e humildes acolheram a proposta de João e de Jesus. As elites de Israel ouviram a pregação de João e não fizeram penitência, não se converteram. Ao contrário, o profeta foi degolado em um banquete que deveria celebrar a vida por causa de uma dança adolescente. Tal é a frivolidade dos governantes de Israel. O destino do profeta João, de algum modo, antecipa o destino de Jesus. Na verdade, as elites conviveram com um jeito simples, alegre e acolhedor de Jesus, e não se converteram ao anúncio do reino. Rejeitaram a salvação oferecida por Jesus. Quando não se quer, qualquer desculpa serve. Cada um apresenta um motivo fictício. Um vai testar a junta de bois, outro vai para uma festa de casamento, outro comprou um campo. Não aceitaram João porque diziam era austero demais. Não aceitaram Jesus porque diziam que era comilão e beberrão. Até quando, geração má e perversa? Quantas mentiras precisaremos contar para justificar nossa infantilidade? Com que então posso comparar as pessoas desta geração? Com quem são semelhantes? São como crianças sentadas na praça que gritam umas às outras: tocamos flauta para vós e não dançastes, cantamos lamentações e não chorastes. O Senhor nos convida a sermos praticantes da palavra. Neste momento, vamos dispor o nosso coração para a vivência de sua palavra.

3:18, madrugada de quarta-feira. Obrigado a você, meu irmão, minha irmã, a você que está rezando conosco, na sua casa, no seu trabalho, na estrada, onde quer que você esteja. Colo de mãe, Tony Alisson cantou pra gente. Às 4, o Santo Terço, e você rezando conosco. Antes você ouviu Marília Mello, Pelo Sangue de Jesus.

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1: Maria, a mais perfeita discípula. Olá, meus irmãos, minhas irmãs, queridos devotos, bem-vindos à Escola de Maria. Nessa semana, o irmão Urade estará desenvolvendo alguns temas importantes para a nossa fé em Nossa Senhora Aparecida. Peregrinar em comunidade é o tema que ele desenvolve sobre a importância de visitar o Santuário Nacional de Nossa Senhora Aparecida. Vamos acompanhar.
2: Na minha vida, eu já fiz algumas peregrinações a santuários marianos em grupo. E essa peregrinação em grupo tem um sentido especial. Primeiro, a gente se organiza, se anima, olha, vamos juntos, um chama o outro. É assim, a gente começa a construir comunidade na preparação da peregrinação. Depois, a viagem no ônibus, com outras pessoas, algumas que a gente conhece e outras que nós vamos conhecer no caminho. Então a peregrinação também traz a oportunidade de nós efetivamente construirmos comunidade. E aí, viajando juntos, tem aquele momento que a gente partilha o alimento, um traz sanduíche, outro traz farofa com frango, e a gente faz a experiência de comunidade com algo que é fundamental, que é partilhar o alimento. E depois tem um violeiro, a gente vai cantando, é muito bonito tudo isso. Tem gente que na peregrinação traz um monte de coisa, até travesseiro, gente, para dormir. Então, a peregrinação já começa. E agora? E aí, gente, chegamos no santuário e junto com outros grupos que também estão aqui para louvar Jesus, estar na casa da mãe e com isso louvar e bendizer a Deus que tantas graças nos dá em Maria. A experiência da peregrinação ao santuário, seja Aparecida, seja outro santuário mariano, é aquela da gente vir como comunidade que se fortalece e que vem à casa da mãe. O santuário, qualquer santuário mariano, é a casa de Maria, onde a gente vai ao encontro.

0: encontro dela e de Jesus. Por isso que o santuário é um momento e um lugar de aprofundarmos a nossa fé. Tem gente que vem para o santuário para agradecer uma graça recebida. Tem outros que vêm para pedir. E tem outros que vêm simplesmente para agradecer, para escutar, para fortalecer a sua fé. Então, achamos que é muito bom ir ao santuário, formar comunidade, louvar a Jesus, bendizer pela graça de estarmos junto de Maria e das nossas comunidades.
1: Muito obrigado, irmão Murad, por esse momento de catequese, por esse momento de conhecimento, de fé e espiritualidade. A você, meu irmão, querido devoto, querida devota, continue nos acompanhando na Escola de Maria. Também você pode nos acompanhar pelas redes sociais. Obrigado e um forte abraço.
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3:27 com a Mãe Aparecida, Rede Aparecida de Rádio. Obrigado a você que nos faz companhia, louvando e agradecendo a Deus por tudo. Padre Paulo Gil e Tânia Maia, consagração.

0: 3:31, daqui a 29 minutinhos, o nosso Santo Terço Mariano. E você, meu irmão, minha irmã, rezando com a gente. Shekinah, Emmanuel, trio ir ao povo. Bom dia!
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1: 3:34.
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1: Com a Mãe Aparecida, onde quer que você esteja rezando com a gente nesta madrugada de quarta-feira, rezando por você, pela sua família, pedindo as bênçãos do Senhor Jesus por todos os nossos irmãos e irmãs que rezam conosco, pedindo sempre a proteção e a intercessão de nossa mãezinha querida, a Senhora Aparecida. Obrigado a você, meu irmão, que está no trabalho rezando com a gente, pedindo também, louvando e agradecendo aos irmãos que estão saindo agora para o trabalho, aqueles que estão retornando do seu plantão, da sua jornada de trabalho. Como é bom poder estar junto de vocês, louvando e agradecendo.
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0: Padre Fábio de Melo. Ao coração. 20 minutos faltando para as 3, perdão, para as 4 da manhã, para o nosso Santo Terço.
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0: Elo Silvério de volta.
2: O que pesa na oferenda que se apresenta a Deus não é o material, mas a espiritualidade daquele que oferece o material. Dito com as palavras de São João da Cruz, Deus não olha o que lhe oferecemos, e sim o amor com que lhe oferecemos. A exemplo do Senhor, que se nos entregou inteiro, nós devemos dar-nos inteiramente, sem reservarmos nada para nós mesmos. Isto é, precisamente uma consagração, uma entrega total, absoluta, sem exceções nem limitações de espécie nenhuma.
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0: Deus fiel, Gilson José, cantando pra gente. Agora 3:47. Bom dia.
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5: Olá, bom dia, bom dia, bom dia. 4 e 2, excelente madrugada de quarta-feira, meiuca de semana, hoje dia 16 de setembro, está no ar mais um programa sucesso, Rádio Sacramento FM, sob direção geral de Padre Ricardo Fidelis, na produção José Devair Silva, apresentação, programação, locução e a recepção é minha, Carlos André, com você a partir de agora, informando, divertindo, evangelizando.
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5: Bom dia para você de Sacramento, cidades circunvizinhas, comunidades rurais. Bom dia para você, internauta. E lembrando que por enquanto nós estaremos transmitindo aí somente pelo aplicativo, viu, pessoal? Devido à tempestade ontem à tarde aqui na cidade de Sacramento, danificou aí os nossos transmissores, né? Lá no bairro Alto das Torres, estamos sem energia lá também, né? Então você acompanhando aí pelo aplicativo da Rádio Sacramento FM. Sejam todos muito bem-vindos, participe, mande seu WhatsApp 991 97 17 48, peça sua música, mande o seu bom dia, estamos aqui ao vivo com você para tocar a sua moda e atender a sua participação. 4 horas 3 minutos, 16 graus agora em Sacramento, a umidade relativa do ar 68%. Bom dia para você que já está trabalhando, a você aí se preparando para mais um dia de trabalho, você que está aí no seu descanso, tá com o seu celular conectado aí, meu muito obrigado pelo carinho da sintonia. Sejam todos muito bem-vindos. Vamos juntos para mais um programa sucesso pelas ondas da 100,3. Bom dia!
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5: 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Bom dia!

Bom dia, 4:16, 4:16, excelente manhã para você, madrugada, né? De quarta-feira, meiuca de semana, hoje, dia 16 de setembro. Quero lembrar a todos que estamos transmitindo somente pelo aplicativo, né? Só pela internet, devido à forte tempestade ontem aqui na cidade de Sacramento, né? Muito vento, pedra, né? Granizo aí, né? A cidade tá assim, vamos dizer assim, um caos, né? Inclusive até para chegar aqui na Rádio Sacramento, né? Tá um pouco difícil, e aqui na rádio mesmo tá um negócio de perna pro ar, mas estamos vivos, né? Graças a Deus, né? Passou, né? Ontem à tarde, por volta de 17 horas, né? Uma forte chuva, vento, granizo, né, danificou aí vários imóveis, derrubou muitas e muitas árvores pela cidade, e lá onde se encontra o transmissor da Rádio Sacramento, lá no bairro Alto das Torres, devido a essa tempestade, estamos sem energia elétrica lá, também Alto das Torres, devido a essa tempestade, estamos sem energia elétrica lá, também

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1: 4:18. Confira a hora certa. 4:18.
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1: 4:19.

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1: 4:33.
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1: 4:35.
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3: 4:36, bom dia.

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1: 4 horas 39 minutos.

0: 4:46.
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0: 4:48.
7: Essa é uma de muitas histórias que acontecem nesses bailes de barracas.

0: desses bailes que a gente estava tocando, chegou um cara por nome de João Bravo, chegou dando tiro, quebrou o lampião, e a turma na escuridão se mandou todo mundo. 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
2: 4 horas 53 minutos.

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2: Bom dia, 5 horas em ponto.
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3: 5:02.
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5: Bom dia. 5:04, 5:04, quarta-feira, hoje, meiuca de semana, dia 16 de setembro deste ano de 2026. Em Sacramento, nesse momento, 15 graus, a umidade relativa do ar 70%. Bom dia para você, onde quer que esteja, de um modo particular a você, internauta. Lembrando a todos que nós estamos transmitindo, por enquanto, só pelo aplicativo, só pela internet, devido aí à tempestade ontem à tarde aqui na cidade de Sacramento, danificou aí, né, a rede elétrica lá no Alto das Torres, né, no bairro Alto das Torres, onde está localizado aí, né, a nossa central de transmissão, né, o transmissor, né, e a antena também. Então, por enquanto, estaremos transmitindo só pela internet. Então, você internauta, seja bem-vindo, onde quer que você esteja aí, meu abraço fraterno, gratidão por sintonizar a 100,3. Bom dia pro meu estimado amigo Paulimar Ferreira, Érico, Paulo Henrique, o Paulo José, pessoal aí no sítio Santos Reis, tudo bom, né, Paulimar? Graças a Deus, ontem aqui nós passamos um sufoco, viu, menino? O negócio foi brincadeira, não? Né? E eu fiquei preso dentro do carro, não deu tempo de descer, né? Sorte que onde eu estava, estava até assim, né? Um lugar meio que protegido, mas o negócio foi feio, viu? Foi brincadeira, não. A cidade tá assim, né? Um pouco transtornada, né? Tem árvores para todo lado caído, inclusive aqui na Rádio Sacramento, né? Negócio aqui não tá brincadeira, não. Pra gente ter o acesso aqui, não tá muito fácil também, não. Mas vamos que vamos, né? Com calma vai se reorganizando, né? Tiveram aí destelhamentos, queda de muros, né? E várias outras situações aí, devido ao forte vento, muito granizo, né? E muita água também, né? Em poucos minutos inundou a cidade, derrubando muros, arrastando aí barrancos, né? E as galerias ficaram, né, entupidas, né? Devido aí muitas folhas, né? Das árvores e outros dejetos que foram rodando, mas, né? Devagar vai se restabelecendo. Então vamos que vamos, né? 5:06, bom dia para você, participe 991 97 17 48. pode mandar a sua mensagem, pedir a sua música. Nós estamos aqui prontinhos para atender você ao vivo e a cores nesta meiuca de semana. 5 e 7, bom dia.

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2: 5:10. 5:10. Bom dia.

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1: Bom dia a você, amigo ouvinte, sintonizado na 100,3. Seja bem-vindo. Acerte o seu relógio. 5:16.
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5: Dois vendedores devem indenizar um motorista que comprou um caminhão com peças de origem ilícita em São João del Rei, no Campo das Vertentes. A decisão é da 17ª Câmara Civil do Tribunal de Justiça de Minas Gerais. O profissional só descobriu que o bloco do motor era roubado quando passou por vistoria 4 anos depois. A decisão manteve a condenação solidária dos vendedores ao pagamento de R$15.000 por danos morais. Os danos materiais e os lucros cessantes, valores que o caminhoneiro deixou de receber porque teve o caminhão apreendido, serão calculados na liquidação da sentença. Segundo o processo, em 2017, o motorista negociou com dois homens e após na liquidação da sentença. Segundo o processo, em 2017, o motorista negociou

0: O outro vendedor, que participou ativamente da negociação, recorreu. Ele defendeu a regularidade do negócio e afirmou que o caminhão havia passado por duas vistorias do Departamento de Trânsito. O relator do recurso, desembargador Amauri Pinto Ferreira, votou para manter a sentença. O magistrado destacou que a aprovação em vistorias de transferência do DETRAN não isentava os vendedores da responsabilidade pela venda de veículo com componente adulterado. Do Tribunal de Justiça de Minas Gerais, repórter Denise Guimarães.
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2: 5:19.
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2: 5:29.
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2: Que bom estarmos juntos, informando, divertindo e evangelizando. E a hora certa na Sacramento FM, 5:30.
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2: 5:35. Bom dia.

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1: Teixeirinha, morte não marca a hora, 5:44. Bom dia pra Edna Souza e o Antônio lá na divisa. Tudo bom aí, Edna? Negócio aqui na cidade ontem foi brincadeira, não, viu? Nossa senhora! Né? E eu fiquei preso dentro do carro, né? Lá no estacionamento da Basílica. A gente tava se organizando para sairmos lá para a comunidade Santa Bárbara, a missa lá ontem, e teve que ser cancelada, porque o negócio lá também disse que não foi brincadeira, né? Danificou lá parte da estrada, lá na capela também. Aí o pessoal nos avisou que não teria condições de chegar lá ontem, né? Então aqui na cidade não foi brincadeira. Eu fiquei a chuva toda, né, dentro do carro, que foi a conta assim de eu chegar, né? Já cheguei com ela ali no estacionamento da Basílica e não teve jeito de descer do carro. Pensa numa situação difícil, viu, gente? Que é isso? Eu pensei, vai quebrar tudo, os vidros, né? Vai amassar o carro todo, né? Até fiz um vídeo pra, nossa senhora, negócio não é brincadeira, não. Meu amigo ouvinte, Caio Tunai, lá em Águas Lindas de Goiás. Ô Caio, choveu aí ontem? Como é que foi o tempo aí? Fala comigo. Bom dia para todos vocês aí, Deus abençoe. Edna, muito obrigado aí pelo carinho, continue rezando por nós, né? Hoje nós temos celebração lá na comunidade Olhos d'Água, então se tudo der certo, né? Vai depender do tempo aí também, nós estaremos lá na fazenda do Marcelo e da Rejane, então pessoal aí da comunidade Olhos d'Água, meu abraço a todos aí, abraço aí pro pessoal também da Santa Bárbara, né? Então, bom dia para todos aí. Robson, bom dia, meu amigo, tudo certinho? Seja bem-vindo aqui na 100,3. Lembrando que estamos transmitindo só pela internet aí, pelo aplicativo da rádio, quem sempre conecta aí a internet tá acompanhando, e pelo rádio nós estamos fora do ar. Por quê? Porque lá no bairro Alto das Torres, onde estão localizados aí aparelhagens para transmissão, estamos sem energia, danificou o prédio lá, então nós não sabemos assim a hora e teremos retorno aí pelas ondas do rádio, mas pela internet segue a programação normal, né? E vamos restabelecendo. Sacramento, né? Que teve aí muitas árvores caídas, né, galhos, né, telhados, muros e outros, né, deslizamentos aí. A cidade está assim um pouco tumultuada, mas vamos com calma que as coisas vão se ajeitando, né? Foi muito vento, granizo que cobriu, né, os jardins, cobriu a rua, né? Pássaros mortos para todo lado aí. Então assim, a natureza, né, vai cobrando o homem aí o que talvez venha acontecendo aí com os desmatamentos, né? Mas vamos, que Deus cuida de tudo, né? Então, um abraço aí pra você, internauta, né? Divulgue aí pros seus amigos, pros seus familiares, envie o link da rádio aí, fala, ó, a rádio não tá aí pelo rádio, então ouça pela internet, né? É um momento da gente também multiplicar aí, né, os ouvintes através da internet. Então, se você tem amigos aí, familiares que você sabe que acompanha a Rádio Sacramento, mande aí no seu grupo da sua comunidade, aí do seu bairro, né? Fale, ó, a rádio teve aí problemas devido à tempestade no final da tarde de ontem, né? E tá transmitindo normal pela internet. Então você pode acompanhar, tá certo? Qualquer dúvida, pode mandar seu WhatsApp aqui, a gente envia o link aí. Tá certinho? Combinado? Então tá acertado. Bora lá, 5:49, 11 para 6 faltando.
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3: 5:51.
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1: 5:53.

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2: Bom dia, queridos rádio ouvintes da Rádio Sacramento. Hoje é quarta-feira e convido a todos para rezarmos juntos esta oração da manhã. Eu sou o Padre Ricardo Fidelis. Vamos elevar a Deus o nosso louvor matutino. Em nome do Pai e do Filho e do Espírito Santo. Amém. Criador das alturas celestes, vós fixastes caminhos de luz para a lua, rainha da noite, para o sol que de dia reluz. Vai-se a treva fugindo da aurora e do dia se espalha o clarão. Nova força também nos desperta e nos une num só coração. O nascer deste dia convida a cantarmos os vossos louvores. Do céu jorra uma paz envolvente, harmonia de luz e de cores. Ao clarão desta luz que renasce, fuja a treva e se apague a ilusão. A discórdia não trema nos lábios, a maldade não turve a razão. Quando o sol vai tecendo este dia, brilhe a fé com igual claridade. Cresça a espera nos bens prometidos e nos una uma só caridade. Escutai-nos, ó Pai piedoso, e vós, Filho do Pai esplendor, que reinais com o Espírito Santo na manhã sem ocaso do amor. Senhor, meu primeiro pensamento nesta manhã que começa se dirige para ti, que velaste meu sono e assististe o meu despertar. Tu moras nas alturas e habitas bem no íntimo de minha vida, e todo este dia é teu. Consagro-te agora a jornada que começa, que o meu trabalho seja fecundo como orvalho do teu amor e a força da tua bênção. Em vão trabalham os homens se tu não os amparas. Permite que eu possa responder claramente a todos a respeito da esperança que existe em mim. Que todos aqueles que eu encontrar possam receber uma palavra amiga de meus lábios, um gesto acolhedor de minhas mãos e uma oração sincera do meu coração. Olha na mesa daqueles que sofrem e que possam se alimentar para recuperar as forças e continuar a caminhada da vida. Que hoje à noite eu possa estar novamente contigo na intimidade, como alguém que reencontra um amigo, para poder dar graças pelo dia que me destes. Vamos agora acolher no coração a palavra do Senhor por meio do Evangelho.

0: Quarta-feira, dia 16 de setembro. Evangelho segundo São Lucas, capítulo 7, versículos 31 a 35. Naquele tempo, disse Jesus: a quem vou comparar as pessoas desta geração? Com quem se parecem? São como crianças sentadas na praça, que gritam para as outras: tocamos flauta para vocês e vocês não dançaram. Cantamos lamentações e vocês não choraram. Porque veio João Batista, que não comia pão nem bebia vinho, e vocês dizem: ele tem um demônio. Veio o Filho do Homem, que come e bebe, e vocês dizem: eis um comilão e beberrão, amigo de cobradores de impostos e pecadores. No entanto, a sabedoria é justificada por todos os seus filhos. Palavra da salvação. Glória a vós, Senhor. Meus irmãos e minhas irmãs, no Evangelho de São Lucas, vemos que os discípulos de João Batista informam-nos sobre a ação de Jesus. João quer confirmar se de fato Jesus é o Messias. Por isso manda seus discípulos para perguntarem diretamente a ele: és tu aquele que deve vir ou devemos esperar outro? João é prático e direto, homem de ação, indo direto ao ponto. Jesus é igualmente um homem de ação, por isso responde aos discípulos com o eloquente testemunho das suas curas e milagres. Isso tudo para dizer que o evangelho que hoje meditamos só faz sentido à luz do contexto anterior, ou seja, quem tem o coração aberto para ver os sinais da messianidade anunciada pelos profetas, consegue identificar Jesus como aquele que devia vir, o Messias. Os demais, fariseus, doutores da lei, todos os que têm o coração endurecido, encontrarão sempre desculpas para não verem os sinais do reino que transforma o mundo.
1: Depois de ouvir a palavra do Senhor, vamos dirigir a Ele as nossas preces. Senhor Jesus Cristo, esplendor do Pai, vós nos iluminais com a sua palavra. Cheios de amor, nós o invocamos.
2: Senhor, eu sei que é teu este lugar, todos querem te adorar.
1: Sois bendito, Senhor, autor e consumador da nossa fé, porque nos chamastes das trevas para vossa luz admirável. Vós que abristes os olhos aos cegos e fizestes os surdos ouvirem, aumentai a nossa fé. Fazei-nos, Senhor, permanecer firmes no vosso amor e que nunca nos separemos uns dos outros. Dai-nos força para resistir à tentação, paciência na tribulação e sentimentos de gratidão na prosperidade. Dai a vossa graça a todos os ouvintes da Rádio Sacramento, especialmente àqueles que apresentaram as suas intenções para esta oração da manhã. Que todos recebam vossa graça, vossa bênção, o auxílio necessário, a proteção, a saúde, a paz. Vos pedimos também, Senhor Jesus, por todos os membros do Clube de Amigos, para que sejam perseverantes neste compromisso de nos ajudar a evangelizar por meio da Rádio Sacramento. Por todas estas intenções, Senhor Jesus, nós nos unimos a vós, rezando como vós nos ensinastes. Pai nosso que estais no céu, santificado seja o vosso nome. Venha a nós o vosso reino. Seja feita a vossa vontade, assim na terra como no céu. O pão nosso de cada dia nos dai hoje. Perdoai-nos as nossas ofensas, assim como nós perdoamos a quem nos tem ofendido, e não nos deixeis cair em tentação, mas livrai-nos do mal.
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1: Senhor, no início deste dia venho pedir-te saúde, força, paz e sabedoria. Quero olhar hoje o mundo com olhos cheios de amor, ser paciente, compreensivo, manso e prudente, ver além das aparências teus filhos como tu mesmo os vês, e assim não ver senão o bem em cada um. Cerra meus ouvidos a toda calúnia, guarda minha língua de toda maldade, e só de bênçãos se encha meu espírito. Que eu seja tão bondoso e alegre, que todos quantos se achegarem a mim, sintam a tua presença. Senhor, reveste-me de tua beleza, e que no decurso deste dia eu te revele a todos. Amém. Vamos pedir à nossa mãe, Maria Santíssima, que nos conceda a graça e a bênção que necessitamos. Vamos nos confiar a ela, pedindo que Nossa Senhora nos acompanhe ao longo de todo este dia, nos concedendo a saúde do corpo, a proteção da alma, as bênçãos que necessitamos.
3: Nossa Senhora, Virgem do Silêncio.
1: Ó minha Senhora e minha Mãe, eu me ofereço todo a vós, e em prova de minha devoção para convosco, vos consagro neste dia meus olhos, meus ouvidos, minha boca, meu coração e todo o meu ser. E já que sou vosso, ó incomparável Mãe, guardai-me e defendei-me como propriedade vossa. Amém. Ave Maria, cheia de graça, o Senhor é convosco. Bendita sois vós entre as mulheres, e bendito é o fruto do vosso ventre, Jesus. Santa Maria, Mãe de Deus, rogai por nós, pecadores, agora e na hora de nossa morte. Amém. Queridos ouvintes da Rádio Sacramento, vamos neste momento receber a bênção de Deus para este dia que está começando. O Senhor Jesus Cristo esteja a teu lado para te defender, dentro de ti para te conservar, diante de ti para te conduzir, atrás de ti para te guardar, acima de ti para te abençoar. Ele que vive e reina pelos séculos dos séculos. Amém. A bênção de Deus Todo-Poderoso, Pai, Filho e Espírito Santo. Amém. Feliz e abençoado dia para todos os queridos rádio ouvintes da Rádio Sacramento.
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6: Bom dia, 6:12, é hora de informação. Vamos saber como fica o tempo, a temperatura para esta quarta-feira.
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6: 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Previsão para esta quarta-feira indica um cenário de contraste entre as regiões brasileiras. Enquanto o sul permanece sob influência de uma massa de ar frio, garantindo tempo firme e temperaturas mais amenas, a região sudeste ainda enfrentará condições favoráveis para chuva de moderada a forte, com risco de temporais isolados. Já no centro-oeste, nordeste e norte, o calor continua predominando, acompanhado de baixos índices de umidade em diversas áreas e pancadas de chuvas mais localizadas. Ainda para a região sudeste, a circulação de umidade marítima associada a uma área de baixa pressão no oceano e um cavado em médios níveis da atmosfera e a passagem de uma frente fria mais afastada deve manter o tempo instável. Há previsão de chuva ainda de moderada a forte intensidade desde as primeiras horas do dia, que atingirá áreas centrais, leste, nordeste, litoral do estado de São Paulo, Rio de Janeiro, Espírito Santo e partes do sul, zona da mata, leste, nordeste, norte e noroeste de Minas Gerais. O risco de temporais isolados é maior no litoral norte paulista, ainda na Serra e Centro-Norte Fluminense e também Sul Capixaba. As temperaturas permanecem agradáveis no Centro-Sul Paulista, Sul e Zona da Mata Mineira, no Rio de Janeiro e também no Espírito Santo, enquanto as demais áreas continuam com temperaturas mais elevadas. Quem está comigo aqui na ponta da linha e tem mais informações sobre esta quarta-feira, né? A partir de hoje também, é a meteorologista Nádia Marinho, em parceria com a agência Rádio Web. Nádia, como é que fica então a partir desta quarta-feira? O que nós podemos esperar aí? Continua chovendo e de um modo particular para a região sudeste? Como o tempo ainda deve se comportar aí para os próximos dias, né? A partir de hoje, já são 16 de setembro. E em algumas localidades aí a média bem acima do esperado, já choveu para todo o mês de setembro. Nádia, quais são então as informações?
7: A partir da quarta-feira, a chuva dá uma trégua no sudeste, mas essa trégua não deve durar muito. No final de semana, a chuva volta com força e pode ter volumes elevados em todos os estados da região. Nádia Marinho, da Tempo Que Meteorologia, em parceria com a agência Rádio Web.
6: Obrigado, Nádia, então, pelas suas informações. Em Sacramento, nesse momento, 15 graus, a umidade relativa do ar 66%. A máxima prevista para hoje, 27 graus. Os ventos vão variar de 5 a 30 quilômetros por hora. Pode chover ainda em algumas áreas e, se caso chover, acompanhadas de raios, trovoadas e pode cair granizo em pontos isolados. A umidade varia de 61 a 100%. Agência Rádio Web, portal climatempo.com, com as informações do tempo e a temperatura.
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6: Olá, bom dia, bom dia. Seja bem-vindo à nossa programação. 6:16.
8: Bom dia.
5: 6,3.
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4: 6:20.
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3: 6:23.

0: 6:26.
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1: Agradecendo a você, amigo ouvinte, pela sintonia. Seja bem-vindo. 6:30.
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1: Seis horas, 6:32.
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9: Indicadores agropecuários com Mariana de Freitas. Soja.
10: Os contratos futuros com vencimento em novembro registraram elevação nos Estados Unidos na terça-feira, na Bolsa de Chicago. A cotação era de US$13,87 por bushel. Valores no mercado físico no Brasil por saca de 60 quilos. Estado do Mato Grosso, cidade de Rondonópolis, R$149,90. Bahia, região oeste, R$146. E Rio Grande do Sul, em Nonoai, R$139.
9: Boi gordo.
10: Em São Paulo, na B3, os contratos com vencimento em setembro eram negociados ao final desta terça a R$357,40 por arroba. Houve elevação de 0,25% no dia. O boi à vista no Mato Grosso, em Cuiabá, R$321,50 por arroba.
9: Café.
10: Os contratos futuros de café arábica com entrega prevista para setembro terminaram a terça em Nova York, nos Estados Unidos, em queda. A cotação era de R$2.041,43 por saca de 60 quilos. No Brasil, no mercado físico, valores do café arábica tipo 6 por saca de 60 quilos. Minas Gerais, Varginha, R$1.620. E em São Paulo, Franca, R$1.600.
9: Milho.
10: Valores no mercado físico por saca de 60 quilos. Paraná, Marechal Cândido Rondon, R$58, valor em estabilidade na comparação com a cotação anterior. E em Goiás, Rio Verde, R$62, também em estabilidade.
9: Trigo.
10: Valores no mercado físico por saca. Rio Grande do Sul, Nonoai, R$72, em estabilidade. Paraná, Marechal Cândido Rondon, R$78, também em estabilidade.
9: Cana de açúcar.
10: Os contratos futuros de cana com entrega prevista para outubro terminaram a terça em Nova York em queda. A cotação era de US$17,98 por libra peso.
9: Feijão.
10: Preço médio por saca no atacado no Paraná. Feijão carioca tipo 1, R$284,74 em elevação. E o feijão preto tipo 1, R$200,16 também em alta.
9: Arroz.
10: Valores no mercado físico por saca de 50 quilos. No Rio Grande do Sul, a média estadual é de R$ 80 em estabilidade. Santa Catarina, Rio do Sul, também em estabilidade por R$ 72.
9: Indicadores agropecuários. Um conteúdo do Grupo Rádio Web. Informação que amplifica conexões.
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1: 6:35.

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4: Bom dia, 6:38. Um abraço para dona Senir, senhor Paulo Tavares lá na Fazenda Centenário. Tudo bom, dona Senir? Tudo bem aí? Como é que foi a chuva aí ontem? Hoje nós estaremos aí, né? Lá na Fazenda do Marcelo e da Rejane. Depois, mais tarde, eu falo com a senhora aí para indicar o caminho para nós, por favor, tá certo? Deus abençoe vocês aí, muito obrigado pelo carinho, pela paciência. Então, Santa Missa hoje na comunidade Olhos d'Água. Ontem era na comunidade Santa Bárbara, mas devido aí à forte tempestade, nós não conseguimos ir lá, né? Então, tava inviável, impossibilitado aí, mim mesmo lá, né? O pessoal nos ligou avisando aí que não tinha condições de ter a Santa Missa lá na capela também, devido aí a forte chuva, ventos, granizo, e aqui na cidade também nós estávamos aqui meio que presos, né? Acabou a energia, então o negócio fica meio na contramão. Mas hoje, se Deus quiser, nós estaremos aí na comunidade Olhos d'Água, viu, dona Senir? Então, um abraço para a senhora, para o senhor Paulo e todos aí da comunidade Olhos d'Água. Meu amigo Juninho lá nos Diogos, bom dia, tudo bom, Juninho? Aí sim, hein? Que isso, menino? Bora lá, não bambeia não, vamos firme. Alô, equipe Agromil, bom dia pra Poliana e o José Humberto no bairro Maria Rosa, a Ângela Seregatti lá em Mojimirim, bom dia pra Aparecida em Conquista, abraço aqui pro meu amigo Arthur, tudo bom, Arthur? Bom dia, Deus abençoe você e toda a equipe aí. Carlos André tá ao vivo com você pela internet, viu? Porque pelas ondas da rádio, nós estamos fora do ar aí devido à falta de energia e também aí o que aconteceu lá nos transmissores, né? A chuva de pedra ontem danificou lá alguns aparelhos, então logo mais aí no decorrer do dia, às vezes a gente retoma aí o sinal pelo rádio.

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2: Bom dia, 6,3.
1: 6:44.
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1: Bom dia, 6h49. 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
1: Bom dia, 10 minutos faltando para 7 horas da manhã. Meu abraço aí para você sintonizado, onde quer que você esteja. Meu muito obrigado pelo carinho. Já estamos operando aí também pelas ondas da 100,3. Acaba de ser restabelecido, né, a transmissão aí também pela rádio, né? Pelo rádio. Estávamos antes só pela internet devido aí, né, a falta de energia e alguns outros probleminhas lá no nosso aparelho de transmissão. Então a energia acaba de retornar lá no bairro Alto das Torres. E vamos que vamos, né? 9 para 7 faltando. Christian Ralph.

0: Leandro e Leonardo, pé admiro, e com essas e outras é hora de encerrar o programa. Um abraço para dona Benice e toda a família lá no Desemboque. Bom dia pro Edmar e a Cida também. Abraço pro Edivaldo. Seja bem-vindo, Edivaldo. Deus abençoe aí. Excelente quarta-feira. Obrigado, Senhor, por mais um dia de trabalho. Obrigado, Senhor, pela minha voz, que através dela pude levar a todos a alegria da música, da informação e também da evangelização.
1: O show já terminou.
0: Encerro mais este programa, prometendo voltar amanhã às 4 da madrugada, se o nosso bom Deus permitir, porque é graças a Ele que a vida continua. E Ele é tão bom que vai querer, eu espero por você. Gratidão a Deus pelo dom da vida de cada um de vocês que mais uma vez me acolheu aí na sua casa, no seu local de trabalho, no seu descanso. Aos motoristas, obrigado pela carona. Fiquem com Deus, eu vou com Ele também. Excelente quarta-feira, boa meiuca de semana. Seja feliz, faça alguém feliz. Eu acredito em você. Aquele abraço especial. Bom dia, tchau, tchau.
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5: 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A Santa Missa continuará sendo celebrada normalmente todos os dias às 7 horas da manhã na Basílica Santuário do Santíssimo Sacramento. No entanto, durante todo o período eleitoral, a transmissão ficará suspensa devido à obrigatoriedade da veiculação da propaganda eleitoral gratuita nos horários determinados pela legislação. 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Que Deus abençoe o dia de todos, que a sua graça nos acompanhe, nos fortaleça e ilumine sempre os nossos caminhos. Um abraço a todos e fiquem com Deus.
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0: Seis horas, 59 minutos. Bom dia.

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13: Está aqui agora para você, ouvinte, em Confidência, de Avenida Antônio Carlos, na saída da Pampulha rumo ao centro da capital, passagem pela Antônio Carlos no bairro São Francisco, tem um ônibus com defeito que bloqueia a faixa da direita e acaba prejudicando o trânsito. A dica: insistir com paciência neste trecho, já que na sequência, após a passagem

0: pelo bairro São Francisco, o trânsito vai.
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5: Olá, gente, entra no ar mais uma edição. Tô chegando com seu Catequese Família, o programa que é para toda a família e os melhores da música católica. Vamos curtir as melhores aqui para você, prazão Douglas Santos, seu locutor. Tô chegando, peço licença e a gente curte na melhor rádio do Brasil. Catequese Família está no ar.
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0: caro ouvinte, esse é o momento de despertar e é uma alegria poder falar com você, que estas palavras possam lhe ajudar a ter mais inspiração e mais realização. Eu gostaria de falar sobre querer e poder. Muitas vezes nós ouvimos falar, querer é poder. O que ocorre é que nós temos visto muitas pessoas frustradas e infelizes porque não conseguem aquilo que querem. Elas repetem que querer é poder e insistem num caminho que nem sempre irá levá-las a algo produtivo. O querer é poder não se aplica a todas as questões da vida. Um jovem esses dias me disse que seria muito feliz se conseguisse trabalhar em determinada empresa com tal função e com tal salário. Ele já sabia tudo o que queria. Sugeri que ele continuasse a sua busca nos estudos, no conhecimento. O que eu percebi também é que nesse jovem não tinha interesse em lutar. Ele apenas queria que acontecesse tudo num passe de mágica. E isso não acontece. Fiquei pensando em como o desejo dele pode ser um caminho para a decepção. E de verdade pode ser. O profissional que certamente irá conquistar a vaga que aquele jovem queria, muito provavelmente será alguém que não projetou isso para si, será alguém que se preocupou em ser um bom profissional na sua área, que se destacou pelo trabalho, pelo empenho, por tudo aquilo que ele fez bem feito. Por isso, querer é poder, desde que o que você quer dependa única e exclusivamente de você. Quem quer pode, mas nem sempre quem quer tem. Eu posso dizer que quero ser um excelente profissional, eu posso me atualizar na minha área, eu quero emagrecer, posso fazer dieta, me manter nela, eu quero fazer trabalho voluntário, posso arrumar um tempo na minha agenda para me dedicar às outras pessoas, eu quero falar inglês, eu posso, tudo bem. Mas se o que eu quero depende da vontade de outras pessoas, isso nem sempre dá certo. Eu quero uma determinada vaga numa empresa, eu quero ganhar um carro, eu quero ser amado por aquela pessoa. Essas coisas mostram os nossos desejos, as nossas vontades e às vezes até nos sentimos no direito de receber. Mas saiba que a nossa percepção não é a mais correta e nem a mais justa. Por isso eu oriento a você que faça o contrário. Ame com um amor generoso, aceite a família que tiver, mesmo que ela não seja do jeito que você a planejou, mas não a ame menos. Ninguém tem a família perfeita. Com essa postura de eu querer oferecer algo de bom às pessoas, elas terão uma visão mais generosa a seu respeito e podem querer ajudar-me a conseguir o que eu quero. Lembre-se, nós sofremos por coisas que dependem de outras pessoas. Muitas vezes o nosso sofrimento não vem de coisas vividas, mas das que não se realizaram, do descompasso entre sonho e realidade. Por isso, espalhe as suas intenções com generosidade. Corra atrás dos seus sonhos lutando por eles. A felicidade muitas vezes está na busca. E seja feliz, mesmo que não tenha todas as coisas que deseja. Meu caro ouvinte, pense nisso hoje. Até o próximo encontro. Que Deus te abençoe. Em nome do Pai, do Filho e do Espírito Santo. Amém.
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6: 7:41.
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6: Olha aí, o seu programa mais top do rádio de volta, seu Catequese Família. Prazão, Douglas Santos por aqui e tá chegando mais música pra você.
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Fazemos parte de um plano de Deus. Por ele fomos criados e a ele pertencemos. A Deus devemos entregar nossa vida, entregar nossos sonhos, desejos e projetos. Somos obras de suas mãos, preciosos aos seus olhos, e ele nos amou tanto que enviou o seu único filho para nos salvar. Jesus é o caminho que nos leva ao Pai, e através dele nos colocamos totalmente nas mãos de Deus para fazer a sua vontade e não a nossa. A ele devemos nos entregar de corpo e especialmente de alma, pois ele é a nossa rocha firme, nosso refúgio e nossa paz. Só Jesus pode nos livrar do laço do inimigo e restaurar as nossas vidas. Por suas chagas fomos curados, por sua cruz fomos libertados.

0: Olá, meu caro e minha cara ouvinte, estamos juntos para este momento de reflexão, que esta palavra possa abrir a mente e o coração para vivermos melhor e você também possa partilhar com outros e motivar outros a escutarem esta mesma palavra nesta mesma hora e nesta rádio. Eu gostaria de falar hoje sobre o que vem depois da morte a partir de algumas imagens bíblicas, a partir da Bíblia. O Novo Testamento nos oferece imagens consoladoras sobre a morte. Porém, as imagens da Bíblia continuam sendo apenas imagens. O intento é se tornarem ideia para nós, de modo que elas possam, nas profundezas da nossa alma, transformar o medo que temos da morte, do desconhecido que nela nos aguarda. Tais imagens nos colocam em contato com a fé e a esperança pré-existentes no fundo de nossa alma. O mais importante é observarmos as imagens de salvação da Bíblia. Elas não foram feitas para nos acalentar ou distrair, mas consideram a verdade de nossa alma, levam a sério o medo da morte existente em cada ser humano e tentam transformar esse medo. A essência da teologia costuma abordar os anseios que existem dentro de nós por meio das imagens bíblicas e da tradição espiritual. Se nós olhamos a carta aos Hebreus, ela procura dar nova esperança aos cristãos fatigados. Por meio de sua descrição do caminho de Jesus, ele dá aos leitores um grande empurrão. Encontramos motivo de profunda consolação, nós que pusemos nossa perspectiva em alcançar a esperança proposta. Esperança esta que seguramos qual âncora de nossa alma, firme e sólida, e que penetra além do véu do tabernáculo, no lugar santíssimo onde Jesus entrou para nós como
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2: E é isso, gente. E aí, curtiu? Essa foi a minha última, hein? Ficam todos

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3: Bom dia para você que acompanha a programação da Rádio Sacramento. Acabamos de ouvir o quadro Catequese em Família e tem um convite. Em instantes, estaremos aqui na programação da Rádio Sacramento com a nossa rodada de entrevistas com os candidatos a deputados estaduais e federais. E hoje, abrindo as nossas conversas, a candidata a deputada estadual, Lude Falcão, será a nossa entrevistada. Esse momento para conversa sobre propostas e compromissos para com Sacramento e região. Acompanhe com a gente em instantes.
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6: 8 horas e 2 minutos.
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9: O mundo não está ameaçado pelas pessoas más, e sim por aquelas que permitem a maldade. Albert Einstein.
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0: 8:16.
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0: Muito bom dia para você que acompanha a programação da Rádio Sacramento. Estamos entrevistando os candidatos a deputados a nível federal, a nível estadual, e hoje nós temos a alegria de receber aqui na Rádio Sacramento Lude Falcão, ela que é deputada estadual e está candidata à reeleição. Primeiramente, Lude, seja bem-vinda à Rádio Sacramento, muito bom dia.
1: Muito bom dia, o prazer é todo meu de estar mais uma vez aqui em Sacramento, conversando com vocês, num momento tão importante, né? No momento da gente levar as nossas propostas, mais do que isso, falar o que nós fizemos para Sacramento, eu que tenho um carinho todo especial por essa cidade, estar aqui hoje novamente com vocês, muito obrigada pela oportunidade.
0: Candidata, nosso tempo começa a contar a partir de agora. E eu não posso perder a oportunidade de que a senhora se apresente, né? Às vezes, alguns aqui de Sacramento e da nossa região, talvez não se recorde, a senhora que já esteve até aqui na Rádio Sacramento conversando conosco, né? Mas contasse quem é Lude Falcão, né? Hoje, e como eu já disse, deputada estadual, candidata aí à reeleição.
1: Antes de mais nada, antes de me apresentar, eu tenho que agradecer. Agradecer a oportunidade que o povo mineiro me concedeu de há 4 anos atrás ter me eleito deputado estadual. Eu venho de uma família muito humilde. Eu sou filha de uma dona de casa, de um policial militar. Na minha família inteira, nunca tivemos nenhum deputado, nenhum político, nenhum prefeito, vereador na nossa família. Essa família veio tirando sustento através do solo como produtores. Grande parte também comerciantes, por parte de mãe, da parte de pai, trabalhando em roça. E coloquei o nome à disposição porque transformei indignação na política em ação. E entrei por ser também uma mulher que acredito muito também em outras mulheres. Somos pouquíssimas mulheres que estamos na política. Infelizmente, isso acontece muito, mas fico feliz de ser uma delas e de representar tantas outras mulheres. Dizer para vocês que essa mulher que está aqui também é uma mulher que não chegou agora, né? Eu já tenho aí, nesse primeiro mandato, mais de R$1.000.000 conquistado para Sacramento, precisamente R$1.120.000. A escola, que é uma escola muito importante, que é a Escola Estadual Escritora Carolina Maria de Jesus, teve uma obra de R$400.000 para reformar o prédio escolar, teve R$190.000 para mobiliários e equipamentos, teve R$100.000 de mobiliários e equipamentos também na segunda leva. Queria agradecer a diretora Tânia, a confiança, o carinho que sempre me pediu essas emendas, né? Essa caminhada juntas. A escola estadual Ciana Borges também teve R$100.000 para compra de mobiliários e equipamentos. A saúde, no momento mais crítico, nós estávamos presentes com emendas, foram R$180.000 para custeio e R$70.000 para equipamentos da PAI. Eu que carrego tanto a causa dos autistas, famílias atípicas, né? E para a segurança de Sacramento, nós encaminhamos R$80.000 para a compra de equipamentos. Ou seja, a Lude Falcão é uma mulher presente. Eu não sei nem quantas vezes eu já estive aqui com o povo sacramentano. Mais do que isso, é uma mulher que encaminha emendas, porque ela sabe que a importância de você estar encaminhando emendas para melhorar a vida das pessoas, sem aqui tampar o sol com a peneira, né? As emendas nada mais é do que impostos que o nosso povo mineiro paga. E o que vale mesmo é a representatividade. Essas duas mãos que você está vendo aqui na sua frente são mãos limpas, são mãos honestas, não que seja uma qualidade ser honesto. Qualidade é você ser inteligente, você ser perspicaz, você ter altivez. Honestidade é obrigação, mas infelizmente falta isso muito na política. E como me apresentar também, sou mãe de 2 crianças, sou esposa de um grande homem que foi prefeito de Patos de Minas, foi o único reeleito da minha cidade, saiu da prefeitura com 94% de aprovação e dedicou-se agora, né, ao Cleitinho, juntamente com o cara que está aí, né, tentando de tudo para ser o governador do estado de Minas Gerais e representar o povo, sendo o candidato a vice-governador. Então, esse é um pouco de quem é a Lude Falcão.
0: E eu gostaria da gente entrar numa questão que é a dívida do nosso estado, né? A senhora lá na Assembleia, inúmeras discussões feitas, né? E essa dívida só vai crescendo, só vai tendo, né, várias situações. Como que a senhora pode explicar para nós aqui, às vezes do interior, né? Não que na capital o pessoal também, às vezes alguns estão desinteressados, mas entender da importância do mineiro se preocupar com essa dívida.
1: tem que preocupar muito com a dívida. Hoje nós temos um problema crônico no estado de Minas Gerais, que o próximo governador ele vai ter que enfrentar com muita responsabilidade. Essa dívida passa por uma responsabilidade adquirida ao longo de anos de outros governos e culminando agora em um problema grave, porque a gente não consegue fazer o reajuste dos servidores, tanto da educação quanto dos policiais militares, que estão defasados os salários decorrentes dessa dívida. Minas Gerais não consegue fazer os investimentos necessários para melhorar a nossa malha viária, não consegue fazer os investimentos necessários na saúde, isso decorrente dessa dívida. Como que a gente consegue reverter esse quadro que está realmente, né, enforcando o estado de Minas Gerais, dialogando com o governo federal? Infelizmente, o governo atual não teve a humildade suficiente de conversar com o governo federal para fazer, ter essa responsabilidade. E eu tenho certeza, né, Cleitinho e Falcão já falaram isso várias vezes, é preciso sentar com o governo federal, negociar a dívida. Tem várias formas dessa negociação acontecer, várias formas de fazer com que o pagamento da dívida seja revertido de uma forma que restabeleça os investimentos no próprio estado de Minas Gerais. No primeiro momento, o governo tentou fazer com que o regime de recuperação fiscal fosse a melhor tratativa. Depois disso, foi a própria Assembleia, capitaneada ali pelo presidente da Assembleia, o nosso querido Tadeu, fazendo com que a gente colocasse o PROPAG e não sacrificasse os servidores públicos, porque era isso que se propunha, né? Então, hoje a gente sabe da responsabilidade do próximo governo. Enquanto representante aí do povo dentro da Assembleia, nós vamos trabalhar juntos para conversar com o governo federal e fazer essa renegociação da dívida, fazendo com que o povo mineiro não seja sacrificado.
0: E a senhora falando em representação, óbvio, eu não posso me furtar de falar das mulheres na, sim, política, inclusive na atual legislatura que a senhora é deputada, a maior bancada feminina na história da Assembleia Legislativa de Minas Gerais. Isso é bom? Isso é responsabilidade que aumenta? Como que a senhora vê essa questão das mulheres, né, assumindo um papel que é de direito dela, né, e essa representatividade?
1: Talvez isso seja a fala mais importante aqui dessa entrevista. Eu venho da região Alto Paranaíba, né, que assemelha ao Alto Paranaíba Triângulo. Eu sou a primeira mulher eleita da região Alto Paranaíba, deputada estadual. A primeira também da região do Noroeste de Minas. Por que isso? Porque realmente nós ficamos com medo de colocar o nosso nome à disposição. E quem vai cuidar dos nossos filhos? Para a gente cuidar de tantos filhos de Minas Gerais. Quem vai cuidar, no meu caso, do meu pai que era acamado, para eu poder desbravar o estado de Minas Gerais? É, cuidar de quem cuida, isso é uma responsabilidade muito grande. E muitas vezes as mulheres optam a cuidar dos seus lares, a ficar onde estão, em vez de poder romper, né, com os paradigmas, que no caso é entrar na política. Eu tenho vários defeitos, mas eu nunca fui covarde. E quando eu vi a oportunidade nas minhas mãos de representar tantas outras, eu fui conversar com a minha mãe, que foi uma mulher que a vida inteira ficou em casa e cuidou da família. Pensei que a minha mãe queria que eu ficasse em casa também cuidando da minha família. Ela falou: se você tem oportunidade, minha filha, vá simplesmente para defender o poder de escolha de cada mulher. Que seja aquela que queira ficar dentro de casa, mas que a escolha dela seja respeitada. Que seja aquela que queira ser política, mas a escolha dela seja respeitada. Hoje eu tenho a graça de ser deputada estadual, de saber que mulher normalmente gosta de votar em mulher, porque somos nós que sentimos as dificuldades umas das outras. Somos nós que temos a peculiaridade de conseguir fazer várias coisas ao mesmo tempo e fazer tudo bem feito. Somos nós que sabemos quando estamos no banho e fomos passar a mão na mama, se a gente não sabe se é uma glândula mamária ou se é um caroço. E mesmo assim, depois de tanto dia de trabalho, não saber se faz a mamografia ou se continua com seus afazeres. Somos nós que muitas vezes sofremos agressões físicas dentro de casa, mas precisamos ou optamos em ficar calados por medo e de não ter o acolhimento do poder público. Então, essas dores, elas são característica de nós mulheres. Como que nós vamos barrar isso? Como que nós vamos avançar nessas pautas? Umas ajudando as outras, tendo representatividade. Como que nós vamos desvencilhar de agressões físicas e saber que a gente pode chegar em uma delegacia e ninguém perguntar para nós o que que você fez para apanhar? Porque isso é muito sério. A gente faz isso, esses problemas estruturantes, né, serem desvendados, serem realmente organizados a partir do momento que nós temos uma mulher que arregaça as mangas e possa estar nos representando. E é por isso que eu coloco sempre meu nome à disposição. E é por isso que eu fiz tanto pelas nossas mulheres e continuarei fazendo. Porque é um orgulho para mim representar cada mineira, cada produtora, cada trabalhadora, cada empresária, cada mãe de família, cada mulher do lar, para mim é um orgulho.
0: E, candidata, o futuro, quais são as ideias que a senhora pode apresentar, dizer para não só as mulheres, mas para todo o eleitor de Sacramento da região, para, se caso eleita, né, estar novamente lá na Assembleia defendendo aí os mineiros? O que que a senhora traz aí para gente?
1: Eu cheguei aqui sem prometer nada. Entreguei muito. Eu cheguei aqui com um brilho nos olhos, sorriso no rosto, entregando esperança de dias melhores. E virei uma deputada obreira de entrega de obras. E agora o futuro, da mesma forma, eu não vim aqui para fazer promessa. Promessa, o nosso povo está cansado de ilusão, está cansado de promessas feitas e não cumpridas. Promessas e tapinha nas costas só em ano eleitoral. Eu vim aqui para falar que podem continuar contando comigo. Podem continuar sabendo que Lute Falcão não para nem um dia de trabalhar. Eu cheguei até aqui acreditando que a gente pode fazer mais a partir das nossas ações. E mais do que isso, acreditando que é possível fazer quando você tem vontade de fazer. Logicamente, que representar as nossas mulheres é a minha pauta. Representar a força do agronegócio, e não estou falando aqui do grande produtor apenas, mas do médio, do pequeno agricultor, da pequena agricultora, que fazem da riqueza do nosso solo a prosperidade da nossa região. E com certeza, né, a gente tem umas pautas que são fundamentais para honrar a nossa população. As pautas básicas, segurança hoje é número um do estado de Minas Gerais, então investir em segurança é muito importante. Trabalhar para os policiais militares de toda forma. Educação é a base, nós não estamos falando simplesmente de educação, nós estamos falando do futuro de Sacramento, do futuro dessa cidade, então é cuidar da base. Nós estamos falando de saúde, que hoje é algo que nós temos que pensar com muito cuidado, porque a pirâmide etária virou. Então, se você não tem um sistema público de saúde de qualidade, você vai, infelizmente, né, sofrer daqui alguns anos com a falta de assistência. Então, assim, muitas coisas que nós temos que lutar. E eu estou preparada para cada uma delas.
0: Candidato, ainda temos um pouquinho de tempo. Deixo aberto para conversar com o eleitor de Sacramento e região. Fique à vontade.
1: Aqui eu queria ter oportunidade de não falar só de mim. Aqui eu queria ter oportunidade de falar de dois grandes homens que eu tenho o prazer de carregar eles aonde eu vou, que é o Cleitinho, nosso candidato ao governo, e o Falcão. O Cleitinho é um homem que eu conheci e fiquei encantada, mais do que isso, me tornei uma grande admiradora pelo trabalho que faz com humildade, com seriedade e mais que isso, de representatividade do que o nosso povo precisa. No último debate que teve, ele me marcou muito pela frase que ele usou no final, se despedindo. Ele falou: fico muito feliz de estar aqui, porque de um lado tem um grande empresário que representa a classe empresarial, do outro lado tem um governador que também é agricultor, latifundiário em outro estado. De outro lado tem um homem que foi presidente do Atlético e foi prefeito de Belo Horizonte. E tem eu, que fui verdureiro, que sou de família de verdureiro, que chegou como vereador, deputado estadual, depois senador, simplesmente falando a verdade. E ao lado do Cleitinho, que tem essa sensibilidade, tem um cara que, esse eu boto as minhas duas mãos no fogo, um homem sério, um homem honesto, um homem que soube transformar Patos de Minas, e não só Patos de Minas, mas toda uma região, criando Santa Casa em 6 meses, asfaltando 6 estradas rurais para defender os produtores, criando creches para a mãe poder trabalhar com tranquilidade, deixar seus filhos num ambiente seguro. Enfim, transformou uma cidade e sabe que precisa transformar o estado de Minas Gerais. Então, é com muito orgulho que eu peço aí para vocês conhecerem um pouco mais dos nossos candidatos ao governo, Cleitinho e Falcão. E da mesma forma, uma mulher que tem sensibilidade para trabalhar ao lado deles, defender cada uma de vocês, defender também a região. Não conheço o estado de Minas Gerais como um todo 100%, como eu conheço a nossa região, como as linhas da minha mão. Então peço a oportunidade de cuidar do povo de Sacramento com muito amor, responsabilidade e respeito. Esses meus 4 anos vieram trabalhando de coração. E essa campanha agora é quem trabalha de coração não para, segue em frente. Mas eu só seguirei se eu estiver segurando nas mãos de cada sacramentano. Muito obrigada.
0: Eu é que agradeço. Conversamos hoje com a candidata Lude Falcão do Republicanos. Você continua com a programação da Rádio Sacramento.
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11: 8 horas e 51 minutos.

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Quarta-feira, dia 16 de setembro, Evangelho segundo São Lucas, capítulo 7, versículos 31 a 35. Naquele tempo, disse Jesus: a quem vou comparar as pessoas desta geração? Com quem se parecem? São como crianças sentadas na praça, que gritam para as outras: tocamos flauta para vocês e vocês não dançaram. Cantamos lamentações e vocês não choraram. Porque veio João Batista, que não comia pão nem bebia vinho, e vocês dizem: ele tem um demônio. Veio o Filho do Homem, que come e bebe, e vocês dizem: eis um comilão e beberrão, amigo de cobradores de impostos e pecadores. No entanto, a sabedoria é justificada por todos os seus filhos. Palavra da salvação. Glória a vós, Senhor. Meus irmãos e minhas irmãs, no Evangelho de São Lucas, vemos que os discípulos de João Batista informam-nos sobre a ação de Jesus. João quer confirmar se de fato Jesus é o Messias. Por isso manda seus discípulos para perguntarem diretamente a ele: és tu aquele que deve vir ou devemos esperar outro? João é prático e direto, homem de ação, indo direto ao ponto. Jesus é igualmente um homem de ação, por isso responde aos discípulos com o eloquente testemunho das suas curas e milagres. Isso tudo para dizer que o evangelho que hoje meditamos só faz sentido à luz do contexto anterior, ou seja, quem tem o coração aberto para ver os sinais da messianidade anunciada pelos profetas, consegue identificar Jesus como aquele que devia vir, o Messias. Os demais, fariseus, doutores da lei, todos os que têm o coração endurecido, encontrarão sempre desculpas para não verem os sinais do reino que transforma o mundo.

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1: Bom dia, Sacramento! Bom dia, região! Bom dia, universo!
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1: Se liga, tô chegando aqui na nossa programação. Hoje é quarta-feira, vem comigo!
12: Beijo no canto da boca. Ai, meu Deus, que coisa louca!
1: Estúdio 100 que está no ar e você pode ligar pra mim, liga.
11: 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Estúdio 100.
1: Silas Bonetti, eu não vou te ligar, eu quero mandar mensagem no zap, então manda aquele áudio, hein?
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1: E juntos vamos começar a nossa manhã. Chamou e eu tô por aqui. Bom dia! Pra você, bom dia!
13: Bom dia, Silas.
1: Por que que hoje nós estamos começando um pouquinho assim, ó, pra te lembrar que ontem que susto vivemos em Sacramento, mas não se esqueça, hoje é um novo dia. Realmente a própria natureza já nos indica, né? Um novo dia, um novo recomeçar. Então se ontem foi aquele dia de susto e muita gente e os reflexos ainda hoje na nossa cidade de Sacramento, mas é hora de lembrar que é um novo dia, uma nova oportunidade de fazermos diferente, combinado? Então vem comigo na ZYN 311, canal 262, frequência modulada é 100,3, é a nossa Rádio Sacramento FM, emissora católica da Fundação Nossa Senhora do Patrocínio do Santíssimo Sacramento, emissora classe A. Eu falo ao vivo aqui da Casa da 100 e para toda a nossa região e para este mundão de meu Deus, só você acessar aí o nosso site, já no nosso canal do YouTube, porque hoje é quarta-feira. Quem chegou além do sol? Minha amiga Martinha. Chegou toda brilhosa hoje também, viu? É pra alegrar o seu dia, a sua manhã. Então aumenta o volume do rádio, já corre lá no canal do YouTube, porque já tem sol na fazendinha. Vamos, bom dia, bom dia.
14: O sol já nasceu lá na fazendinha.
1: Então acorda.
14: Acorda o bezerro e a
1: Quem mais? Então levanta, deixa de preguiça.
3: Levanta.

0: Vamos, vamos!
1: E vem pra cá, que o sol raiou, e agora é hora de brincar.
0: Hora de brincar, mas hora de trabalhar também, hora de aumentar o volume do seu rádio, porque é 9:11 agora aqui na 100,3. Vem comigo, porque estamos juntos pra começar o nosso Por Elas. Martinha já tá aqui comigo.

0: Começamos mais um Por Elas e tá comigo Martinha, bom dia!
1: Bom dia, com muita alegria, muita glória. Gente, alguém aí tá assustado?
0: Menina do céu, você tá doido, como diz o pessoal das mídias aí. Martinha do céu, o que foi aquilo ontem?
1: Vou falar uma coisa pra vocês, vocês eram na São Rafael, compro uma maracujina. Não
0: sei pra se acalmar, se... né?
1: Pra acalmar, porque eu acho que teve muita gente que perdeu o sono essa noite de medo, viu?
0: Isso é verdade.
1: Preocupação, né? O que aconteceu? Mas graças a Deus, todo mundo está vivo, todo mundo está bem, né?
0: Isso é verdade. E tempo aí pra recomeçar, como eu já disse, inclusive depois que tiver tudo em ordem, pode fazer até um churrasco, né?
1: Churrasco, tomar um cafezinho nesse frio, assim, nesse tempinho, com queijinho da taquaria, é muito melhor que um churrasco. Churrasco é pra quem gosta de beber, Silas.
0: Não, mas eu não gosto de beber. Café eu gosto, hein? Gostei dessa dica. É bom.
1: Fala, senhor, não pegou um cafezinho, né?
0: Esquecemos. Eu já tomei o meu só na hora que eu cheguei. Depois parei de tomar café, tava aqui na correria. Mas produto Samambaia ajuda eu parar com essa correria louca minha, não ajuda?
1: Ajuda, porque acalma, né? Acaba que também hidrata a pele, pra quem aí passou, levou umas pedradas na cabeça. Você levou pedrada, Silas?
0: Graças a Deus, não, mas o carro, coitadinho, ele apanhou, viu? E hoje, comenta da minha pele, como é que eu estou mais bonito hoje, não tô com cara inchada.
1: Tá, não, o Silas hoje tá bonito, gente, porque ele me visitou lá na clínica e depois ele tá usando em casa os produtos do Samambaia.
0: Exatamente, gente, então é hora de aproveitar, sei que ainda não conhece os produtos, procura lá na Pintando Sete, ainda tem?
1: Pintando Sete eu canto comigo. Né, que é a Martinha?
0: Exatamente. Martinha, qual é o tema de hoje? Conta aí.
1: Eu já vou falar um tema que as mulheres ficaram pediram, né? E eu acho que elas estão curiosas para saber o que acontece. Então eu trouxe uma coisa assim, eu vou fazer algumas perguntas para as nossas ouvintes e elas vão refletir. Depois elas mandam umas perguntas para nós. Vamos lá. Mulheres que estão me ouvindo, mulheres do Por Elas, tem uma mulher aí dentro ou um homem de obra? Você é uma mulher ou já está trabalhando em modo resolvo tudo? Quando alguma coisa dá errado, você pede ajuda ou pensa? Ah, deixa comigo que eu resolvo mais rápido. Eu faço tudo sozinha, porque é mais rápido, mais fácil. Você consegue receber cuidado ou sente que precisa estar sempre cuidando de todo mundo? Em que momento... Se ser independente deixou de ser uma escolha e virou ser uma obrigação, uma necessidade, mulher. Será que você está vivendo sua força ou está cansada de ter que ser forte o tempo inteiro? Ó, vocês mandem as perguntas que eu vou responder. Faz uma reflexão aí dessas perguntinhas que eu fiz para vocês. Porque isso aqui a gente vive num modo automático já.
0: Verdade. E automático bom, vou te contar, é só carro automático. O resto não vale, viu, gente? Então reflita, importantes aí questionamentos para você, mulher que chegou aqui agora, hein? Ó, quiser responder no zap da rádio, pode responder, mas principalmente é uma reflexão que a Martinha tá trazendo aí para as mulheres. Falando nisso, Martinha, deixa eu também. Posso te fazer uma pergunta?
1: Pode.
0: Ah, que eu sou, você sabe, eu sou curioso.
1: Mas...
0: E Martinha, é possível, né, a gente entender aí, ó, como a mulher vai perceber que às vezes ela vive mais numa energia masculina. Tem algum tipo de sinal, mais ou menos aí, né, que Deus fala, ah, meu Deus, virou homem em casa. É possível as mulheres entenderem um pouquinho sobre isso?
1: Quando eu falo que a mulher, ela começa a entender isso, quando a gente começa a descobrir que a gente se perdeu em algum lugar, perdeu a essência feminina, né? Então, aí a gente começa, você pode falar, a mulher resolve tudo, não pede ajuda, quer o controle de tudo, está sempre, né, na pressa, principalmente a gente começa a fazer as coisas correndo, fica mais dura, a gente perde aquela sensibilidade na fala, aquela amorosidade, sabe? A gente já fala com aquela, sabe, falando isso, aquela resposta rápida, explosiva, né? Perde a leveza, o prazer de se cuidar. Quando a gente vê, a gente observa isso, muitas vezes a gente percebe que a gente perdeu o quê? Um pouco da vaidade também, né? Um pouco daquela essência feminina. Aí a gente começa a nos controlar, é um autocontrole, né? E também tem muito das emoções. Às vezes a gente passou por tanta coisa que as nossas emoções ficou tão à flor da pele, né? Que o pessoal fala, que a gente perde essa essência feminina.
0: Olha só, então é preciso pensar muito, que às vezes a mulher já entrou numa vibe, vou usar o programa do Thiago Mariano aqui, uma vibe tão automática que ela já, pra ela ficou normal ser, vamos usar um termo fácil de entender, grossa na resposta,
1: grossa,
0: né?
1: Grossa, aí faz, nossa, que mulher grossa. Não é, é porque às vezes vem tanta coisas ali, né? E ela quis tanta praticidade, quis fazer, acolher todo mundo, que ela perdeu a sua essência. Que ela perdeu aquela origem feminina, né? Que traz a mulher, aquela leveza que é da mulher. Eu, por exemplo, esses tempos atrás, uns dias aqui atrás, eu tava trocando de roupa pra mim acompanhar meu esposo lá no médico. E aí, então, a mulher agora diz que é moda, né? Quanto mais solta a roupa, mais cara de chique, de rica, né? Então, e eu adoro roupa leve, roupa solta, que não aperta. Eu pus uma roupa e a minha menina falou assim, mãe, essa roupa sua tá tão masculinizada que eu olhei no espelho e não tinha percebido, porque era tão fácil, tão prático você pôr aquilo ali.
0: Olha só.
1: Que a gente perde, né?
0: E é preciso pensar que a própria roupa às vezes também já está trazendo esta situação,
1: traz.
0: Né? Gente, é você refletindo hoje. Martinha, antes de fazer mais uma pergunta, manda abraço pra galera. Você sabe quem já tá aqui na sintonia com a gente, né? Direto do Desemboque, querendo um abraço da Martinha.
1: Dona Benice, bom dia. Me conta uma coisa, dona Benice, como que foi o tempo aí ontem?
0: Nossa, que será, hein? Eu sei que antes, ô Martinha, hoje é quarta, né? Na segunda-feira teve algumas chuvas aí na nossa área rural, Beraba já vem.
1: Beraba.
0: Exatamente. Espero que ontem não tenha passado essa chuva que nós enfrentamos aqui em Sacramento, lá no Desemboque, viu? Que senão, o pessoal não tá nem respirando. Passa uma, vem a outra, Deus me livre. E quero que você mande um abraço aqui pra turma que tá nos ouvindo rapidinho, que é o Rafael. O Rafael tá ouvindo aqui a nossa programação. Também junto com a gente está a dona Luzia Afonso. Dona Luzia
1: Bom
0: Afonso.
1: Bom dia, Rafael. Bom dia, dona Luzia Afonso.
0: Martinha, deixa eu fazer aqui mais uma pergunta, posso?
1: Pode.
0: Ó, e ter essa energia masculina dentro da mulher é uma coisa ruim? Ou ela pode até ser necessária em alguns momentos? É uma pergunta interessante que aqui nós estamos caminhando, né? Até é da roupa às vezes, mas às vezes é necessário as mulheres.
1: É, essa é uma pergunta muito boa, né? Porque ela deixa claro que não é sobre eliminar força, é independência, atitude da mulher. É sobre permanecer, perceber o quanto ela está vivendo permanente no seu modo, né? No centro de você. E eu dou conta de tudo ou eu preciso de ajuda? Será que o dar conta de tudo não está sobrecarregando a mulher, sobrecarregando nós, né? Porque às vezes está sobrecarregando e é aí onde que vem, né? A perca da essência, a perca da vontade de fazer as coisas, né?
0: Gente, então é importante aí pensar, resumindo, é bom não, a energia masculina vai existir, eu preciso saber ter um equilíbrio dela.
1: Saber.
0: Vai ter hora que é preciso ser um macho e falar assim, ó, tô mandando, é pra obedecer, mas vai ter hora que tem que desfazer disso e tá sempre na leveza, né?
1: A questão não é nem ser forte, a questão é ser, eu consigo ser forte o tempo todo sozinho? Eu consigo receber ajuda? Porque quando uma mulher só sabe dar conta, mas não sabe receber, a questão que as mulheres estão perdendo, elas estão perdendo, como se diz, o receber. Elas não estão sabendo aceitar o receber, né? Talvez isso esteja sendo um modo de viver em liberdade ou esteja sendo sobrecarga. Porque a mulher, ela perdeu a essência dela quando ela não está sabendo receber, ela está só doando, sobrecarga. Porque a mulher, ela perdeu a essência dela quando ela não está

0: filhozinho querido da mamãe também. Tem essa questão também, né?
1: Isso é muito importante pensar, né? Que às vezes muitos relacionamentos não dá certo por conta dessas situações aí, né? E aí depois todo mundo fica brigando e vai pra lá e vem pra cá.
0: Tem muitos relacionamentos que não dá certo porque a mulher quer se impor demais, quer fazer tudo sozinha. O homem acomoda, né? Porque o homem, ele é uma espécie acomodada. E aí acaba desgastando tudo.
1: Isso é complicado. Martinha, vai lembrar o pessoal, né? Vamos aí informar que o nosso tempo a gente tá um pouquinho mais rápido porque tem as propagandas eleitorais e tudo mais, né? Mas o pessoal pode interagir com a gente, mandando perguntas e inclusive lá no Instagram da Martinha, né?
0: Instagram. Hoje é quarta-feira, hoje é dia de responder as perguntinhas, viu?
1: O que vai lembrar, que é que você falou, não precisa dar muito detalhe.
0: Não, dá muito detalhe não, viu, gente? Por favor, porque a gente que conhece todo mundo, é uma pessoa popular... Depois de ver na rua, a gente não fica sem graça. Então, faz as perguntinhas mais a menos aí.
1: Como diz o pessoal, conta o milagre, mas não conta o santo.
0: Conta o milagre, mas não conta o santo.
1: Martinha, mas falando nisso, um momento bom é, já que você falou de café, Taquari é um momento não que tem café Taquari, mas ali acompanha.
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1: Ô Martinha, a Edileuza tá aqui mandando um bom dia para você, falou que adorou o tema de hoje.
0: Bom dia, Edileuza. Um abraço grande para você.
1: 9h24, Martinha, hoje o nosso tempo, né? Mais corrido ainda e principalmente, vale até lembrar que nós estamos aqui levando alegria aí pro pessoal, a informação de uma maneira leve, né? Como é tão importante ser, mas vivemos ontem um dia complicado na cidade de Sacramento aí no período da tarde, né? E nós vamos daqui a pouquinho falar sobre isso, vamos ter entrevista ao vivo, por isso que o pessoal às vezes estiver chegando agora, fala, nossa, a Martinha já tá indo embora, né? Mas é porque o espaço aqui para informação, né? É muito importante, vai lembrar você que você reforçasse e avisar aí a galera.
0: Olha, pessoal, hoje nós vamos ter daqui a pouco informação, né? Municipal. Ontem passou essa chuva aqui, né? Infelizmente, nós tivemos muitos estragos na cidade. Tem pontos que estão sem energia. Eu mesmo não estou atendendo hoje lá no consultório, porque nós estamos sem energia. Estamos sem internet. E o prefeito vai vir aqui logo após falar um pouquinho sobre essas coisas, né? Que aconteceu tudo na cidade. Tem árvore caída na cidade toda, né?
1: Na própria entrada aqui da rádio,
0: aqui,
1: né?
0: Na própria rádio. Sim, gente, eu vi esses dias para trás, o pessoal fala, porque tá derrubando as árvores. O que acontece, gente? Por que eles derrubam as árvores? Pra não acontecer isso. Porque se tiver uma pessoa, né, um carro, vocês, vai cair em cima da pessoa. Acontece, ontem não caiu uma telha na cabeça do meu sobrinho na hora da chuva lá na casa dele? Acontece.
1: Complicado.
0: Então, assim, é complicado. Então, assim, muitas vezes a prefeitura com a Secretaria do Meio Ambiente, já estão tentando organizar isso, porque são árvores antigas, né?
1: Verdade. Então, hoje, por isso que a gente vai terminar aqui um pouquinho mais cedo, mas, ó, você pode mandar mensagem pra Martinha, mais à tarde tem os pitacos lá no Instagram, que a turma gosta,
0: os
1: viu?
0: Os pitacos gostam.
1: O povo gosta. E...
0: O povo fofoqueiro curioso.
1: Mas amanhã, quarta que vem, estaremos aqui juntos.
0: Estaremos aqui.
1: De novo. Se tiver sugestão de pauta, eu mando pra Martinha, mas a turma já até sabe, segue a Martinha lá no Instagram e já manda no direct lá, fala, Martinha, fala desse assunto, fala de determinada outra situação e é
0: quarta
1: tão bom.
0: Quarta-feira vamos ter convidados, eu acho, né, Silas?
1: Será?
0: A gente vai ter convidados. Podemos até estender um pouquinho esse assunto de hoje com a convidada.
1: Isso aí.
0: Ser bacana.
1: Bacana. Martinha, então até quarta-feira que vem.
0: Até quarta, tomara que quarta-feira esteja tudo em paz e leve, de sol brilhando.
1: Com certeza, porque o sol tem que brilhar na fazendinha,
0: tem que
1: não é?
0: Brilhar na fazendinha do Silas aqui.
1: Você que chegou agora aqui na...

0: A programação da Rádio Sacramento é o nosso Por Elas aqui com a Martinha. Hoje falamos aí sobre essa energia masculina, né? No feminino. Então, mais detalhes você pode rever já já aqui no nosso canal do YouTube, quem chegou agora. E para você comigo aqui no rádio, continua com a nossa programação. Como a Martinha já destacou, vamos receber aqui autoridades para falar da situação em Sacramento já já no nosso Estúdio 100, agora 9:27.
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0: 9:29, tá na 100, tá feliz. 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
19: Bom dia, sim!
20: Bom dia!
21: Bom dia, bom dia, 9:36 aqui na Rádio Sacramento. Deixa eu mandar um abraço pra turma lá em Conquista, também ouvindo aí a nossa programação. E já já eu vou falar sobre a vacinação antirrábica que nós teremos em Conquista também, tá? 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
21: E você que chegou agora aqui na 100, um abraço lá pro meu querido amigo, meu irmão, seu Reinaldo, tá ouvindo a nossa Rádio Sacramento. Também o Marco Antônio. Bom dia, obrigado pela audiência. Quero mandar um bom dia aqui também pro Edivaldo, ouvindo aí a 100,3, Aparecida lá de Conquista, né? Bom dia também. 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
0: 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Vamos então com a informação da vacinação antirrábica. Começo por Conquista, porque ontem foi dia de vacinação na área rural. E agora no dia 19 de setembro, portanto sábado, será lá no prédio da Vigilância em Saúde, na rua Salvador de Barro, número 1, próximo à Copasa, das 8 às 16 horas. Então você de Conquista, proteja quem está sempre aí do seu lado, né? Os cães e gatos. Importante essa vacinação antirrábica em Conquista no sábado. Já em Sacramento, será no próximo dia 18, na sexta-feira, no seguinte horário, de 8:30 às 11 e de 12:30 às 15:30, lá no Maria Rosa, na Praça Zélia Germino, no Chafariz, na Praça Professor Zé Natálio e no Perpétuo Socorro, na Praça Franklin Vieira. Portanto, você que tá aí me ouvindo, ouvindo a Rádio Sacramento, precisa também, né, levar aí o cão, seu gato, aqui em Sacramento, na sexta-feira, nas praças lá do Maria Rosa, Zélia Germino, no Chafariz, na Praça Professor Zé Natálio e no Perpétuo Socorro, aqui na Praça Franklin Vieira.
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1: Comigo aqui na sua Rádio Sacramento 100,3. Deixa eu mandar um abraço lá pro Serginho, também tá ouvindo aí a nossa programação. Abraço pra você, meu irmão. Tamo junto aqui na 100,3. 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Bora, se organiza aí, vai ter que fazer almoço, né? 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

0: 9h51 aqui na nossa Rádio Sacramento. Deixa eu mandar um bom dia lá pra Yasmin, tá ouvindo a nossa programação. Bom dia, bom dia. Bora trabalhar, né, galera? Tem gente aí que já tá na luta, na labuta de todos os dias, mas vou te perguntar um negócio. 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Sacramento, atenção, queridos amigos ouvintes que estão em 100,3 sintonizados. O Serviço Autônomo de Água e Esgoto traz aqui alguns comunicados importantíssimos, então eu peço a sua atenção. Comunicado seguinte, que devido, né, aos impactos causados pela tempestade de ontem, que ocasionou a interrupção no fornecimento de energia elétrica, o atendimento presencial lá no SAI está temporariamente suspenso. Portanto, hoje não há atendimento presencial na sede do SAI, inclusive estendo essa informação, também reforçando do centro administrativo da Prefeitura Municipal, aquela região próxima ali à Praça de Esportes, né? A região central da cidade, muito atingida ontem pela essa tempestade, então hoje não tem atendimento aí do SAI de forma presencial. Informação importante para quem mora no bairro SCAF, devido à falta de energia ocorrido por aí um longo período do tempo, diante da tempestade, os reservatórios amanheceram esvaziados e por isso é de suma importância o consumo consciente e a economia de água. O abastecimento retornará de forma gradativa à medida em que os reservatórios forem recompostos. Portanto, quem mora no bairro SCAF, bastante atenção, uso consciente da água, porque os reservatórios estão esvaziados, né? E depois pode ser que falte água aí no bairro. Informação também para quem mora no bairro Jardim Alvorada e Jardim das Oliveiras. O mesmo motivo, né? Devido à falta de energia, não é à toa que ontem a Rádio Sacramento nós estivemos aí fora do ar, né? O nosso transmissor lá na região do Alto das Torres, próximo ali bairro Jardim Alvorada e Jardim das Oliveiras, né? Ficou sem energia e o SAI realiza agora no período da manhã uma manobra de descarga da rede. O restabelecimento será realizado de forma gradativa até que os reservatórios sejam recompostos. Portanto, bastante atenção para quem mora no bairro SCAF, Jardim Alvorada e Jardim das Oliveiras. Vale lembrar que o trabalho hoje na cidade sendo realizado aí pelas equipes da Secretaria de Obras, também algumas ações aí do Corpo de Bombeiros, inclusive a Avenida Visconde do Rio Branco segue interditada devido à queda de uma árvore, né, próxima ali ao fórum. Então, esses trabalhos sendo realizados, bastante atenção hoje aqui na cidade de Sacramento. É informação para você no nosso Estúdio 100, 954.
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dia, bom dia! Que a nossa manhã hoje, dentro da possibilidade, você comece bem o seu dia. Não se esqueça que é uma nova oportunidade pra gente repensar vários conceitos, inclusive em respeito à natureza, né, gente? É importante pensar o que eu tenho feito pro nosso meio ambiente, né? E isso é responsabilidade, mesmo que você fale assim: Silas, eu só tenho minha casinha, coitadinho de mim, não tem poder algum. Tem poder sim, tá? Nós vivemos, lembro-me, e já convidando você para acompanhar já já a agenda paroquial, né? Papa Francisco falava da nossa casa comum, né? Essa casa comum é o planeta Terra, é preciso a gente pensar. 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
1: Hora da nossa agenda paroquial aqui na sua Rádio Sacramento. 10:07. Convido você para se tornar um membro do nosso Clube dos Amigos. Isso, membro do Clube dos Amigos. Como que eu faço para participar, Silas? É só mandar mensagem no zap agora da rádio falando: quero ser membro aí do Clube dos Amigos. E a gente te responde, te orienta da melhor maneira possível. Vamos comemorar com quem faz aniversário no dia de hoje?
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1: No nosso Clube dos Amigos não tem aniversariante hoje, nem na família dizimista. Cadê o povo do dia 16 de setembro para comemorar, para festejar e convidar a gente para festa também, né? Quem sabe? Agora tô até recordando aqui, ó, trazer aquele pedaço de bolo para nós aqui na nossa Rádio Sacramento, tá? Mas já que não temos aniversariantes, temos aqui notícias para você.
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1: Agenda paroquial. Agenda paroquial começa com informação da Arquidiocese de Uberaba, porque a cidade de Uberaba vai ter o dia D, né, de limpeza. Isso mesmo. Uberaba realizará o dia D para reforçar o compromisso com o cuidado da casa comum. E é no próximo dia 19 de setembro essa mobilização, e a Arquidiocese de Uberaba está apoiando a iniciativa da Prefeitura Municipal, convidando então toda a população para as ações de limpeza, conscientização e cuidado com os espaços públicos da cidade. A Arquidiocese, apoiando essa iniciativa, convida então as paróquias aí de Uberaba, comunidades, pastorais, movimentos e toda a população a se somar a esse gesto concreto de cuidado com a cidade e com a criação. Ó, e vale lembrar, né? Agora há pouco eu falei para você essas situações aí que a gente vive do meio ambiente. É responsabilidade de todos nós, né? Cuidarmos desde a nossa casa até você que às vezes tem aí a sua fazenda, precisa cuidar também. Então todos nós temos essa responsabilidade. E a mobilização vai ganhar um sentido especial porque a igreja celebra o Dia Mundial de Oração pelo Cuidado da Criação neste mês de setembro. Então é a vivência do tempo da criação, um período dedicado à oração, à reflexão e atitudes concretas em favor da nossa casa comum. Notícia agora aqui da nossa paróquia basílica, porque você já deve ter aí obtido algumas informações que nós teremos a festa de Nossa Senhora do Rosário. Datas já previstas: 4 a 7 de outubro. E neste momento estamos vivendo aí o período de doações. Isso mesmo. Você que gosta aí das redes sociais e participa também, né, nas redes sociais da Paróquia Basílica Santuário. Essa festa, então, com a sua grandiosidade, conta com a colaboração de toda a comunidade por meio aí de doações de quitandas, ingredientes para preparação das pizzas, o macarrão. Pode também fazer aí a doação em dinheiro. Você pode participar, você, né, devoto de Nossa Senhora do Rosário. Para saber quais os produtos, os ingredientes, vai lembrar, entre em contato no 349-8851-1359. E para terminarmos aqui a nossa agenda paroquial, vamos com notícias direto do Vaticano. A Santa Sé pede o uso pacífico da energia nuclear e responsabilidade diante da inteligência artificial.
2: A Santa Sé defendeu o uso pacífico da tecnologia nuclear como instrumento de promoção da paz, do desenvolvimento integral e do bem comum durante a 70ª Conferência Geral da Agência Internacional de Energia Atômica, em andamento em Viena, de 14 a 18 de setembro. Em discurso proferido em nome da Santa Sé, o secretário para as relações com os estados e as organizações internacionais, o arcebispo Paul Richard Gallagher, transmitiu aos participantes as saudações do Papa Leão XIV e destacou a importância de orientar o progresso científico por princípios éticos. Ao recordar que a Santa Sé foi uma das signatárias originais da Agência Internacional de Energia Atômica há 70 anos, o arcebispo afirmou que sua posição permanece a mesma. Uma tecnologia com enorme potencial deve ser colocada a serviço da paz e do desenvolvimento humano integral e protegida de qualquer utilização destrutiva. Segundo ele, as aplicações pacíficas da tecnologia nuclear podem contribuir para a saúde, a produção de alimentos e a geração de energia, especialmente em países em desenvolvimento. Nesse sentido, ressaltou o papel da Agência Internacional de Energia Atômica na cooperação técnica, na formação de capacidades e no fortalecimento das instituições nacionais. Dom Gallagher também enfatizou que o direito ao uso pacífico da tecnologia nuclear está ligado a responsabilidades. Dentre elas, destacou o compromisso dos estados que não possuem armas nucleares de não adquiri-las. Para a Santa Sé, salvaguardas rigorosas da Agência Internacional de Energia Atômica são fundamentais para garantir transparência, confiança e cooperação internacional e para assegurar que os programas nucleares permaneçam exclusivamente voltados a fins pacíficos. A intervenção também recordou os 40 anos do desastre de Chernobyl, considerado pela Santa Sé um marco na compreensão internacional sobre a importância da segurança nuclear e das consequências de acidentes. 4 décadas depois da tragédia, afirmou Dom Gallagher, seus efeitos continuam lembrando que os benefícios da tecnologia nuclear, sobretudo diante do crescimento da demanda energética, devem ser acompanhados de responsabilidade, transparência e firme compromisso com a segurança. A Santa Sé reiterou ainda que ataques contra instalações nucleares nunca devem ocorrer, especialmente em contextos de conflitos armados. Tais ações poderiam provocar vazamentos radioativos com graves consequências humanitárias e ambientais que ultrapassariam as fronteiras dos países envolvidos. O representante Vaticano também chamou a atenção para a necessidade de abordagens responsáveis e sustentáveis em atividades como a mineração de urânio e a gestão de resíduos radioativos, levando em consideração a proteção ambiental, a saúde pública e o bem-estar das gerações presentes e futuras. Outro ponto destacado foi a convergência entre inteligência artificial e energia nuclear. A Santa Sé acolheu as iniciativas da Agência Internacional de Energia Atômica para refletir sobre os desafios provocados pelo rápido avanço tecnológico, incluindo o primeiro simpósio internacional sobre inteligência artificial e energia nuclear, realizado pela agência em dezembro passado. Segundo Gallagher, a utilização da inteligência artificial no setor nuclear pode trazer oportunidades para melhorar a segurança, a eficiência e a inovação, mas exige também cuidadosa consideração ética, prudência e governança responsável. Citando a encíclica Magnífica Humanitas de Leão XIV, o arcebispo alertou para o risco de permitir que a sucessão de emergências determine os rumos do desenvolvimento tecnológico. Por isso, a Santa Sé defendeu uma inovação tecnológica fundamentada no respeito à dignidade de cada pessoa, à proteção da saúde e da criação e orientada para o bem comum. No campo nuclear, a inteligência artificial deve ser acompanhada de consciência dos riscos, supervisão humana efetiva, padrões robustos de segurança e proteção e maior cooperação internacional para que seu desenvolvimento contribua efetivamente para a paz, a segurança, a saúde e a prosperidade das gerações presentes e futuras.
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1: É a nossa agenda paroquial que fica por aqui. Na sequência, o padre Ricardo traz aquela reflexão pra gente e já convido você, em instantes estaremos conversando ao vivo, aqui no rádio, também pelas nossas plataformas digitais, com o nosso prefeito municipal, Juninho Trevisan, também com o nosso secretário de obras, Helder, para trazer aí informações sobre a situação da nossa cidade de Sacramento, né? Várias ações já sendo realizadas, outras que ainda demandarão tempo. Então você acompanha aqui com a gente em instantes na programação da Rádio Sacramento. 10:16.
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5: Quarta-feira, 16 de setembro. Bom dia, queridos ouvintes da Rádio Sacramento. Há pessoas que confundem esperança com otimismo. Pensam que ter esperança é acreditar que tudo vai dar certo. Mas a esperança cristã é muito maior do que isso. Ela nasce da certeza de que Deus continua presente, mesmo quando as circunstâncias parecem difíceis. O cristão não é alguém que ignora os problemas, é alguém que enfrenta os problemas sem perder a confiança. Quem cultiva a esperança levanta-se depois de uma queda, recomeça depois de um fracasso, continua amando mesmo depois de uma decepção e segue caminhando porque sabe que Deus nunca abandona seus filhos. Nossa cidade precisa de pessoas esperançosas. Famílias esperançosas educam melhor seus filhos. Comunidades esperançosas trabalham unidas. Jovens que têm esperança constroem um futuro melhor. Hoje procure ser uma presença de esperança na vida de alguém, uma palavra de incentivo, uma visita, uma ligação ou uma oração podem fazer uma enorme diferença na vida de quem está desanimado. Nunca subestime o poder da esperança. Que Deus fortaleça seu coração e ilumine seu caminho. Tenha um excelente dia.
4: Chegamos ao final da nossa reflexão de hoje no Palavra para o Dia. Que a palavra de Deus ilumine seus passos e fortaleça sua caminhada diária. Desejo a todos muita paz, esperança e bênçãos.
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1: Hora de entrevista aqui na sua Rádio Sacramento, 10 horas mais 24 minutos. Estamos ao vivo aqui no nosso canal do YouTube e também ao vivo nas plataformas digitais para você acompanhar aqui a nossa entrevista na Rádio Sacramento. Comigo, o nosso prefeito municipal, Juninho Trevisan, e também o secretário de obras, o nosso amigo Helder, para trazer informações importantes para a nossa população de Sacramento, para você da região. Que já sabe do fato que nós tivemos ontem, né? Uma tempestade que atingiu muito a nossa cidade, várias casas, estabelecimentos comerciais. E hoje, então, para conversar conosco, saber quais ações já estão sendo tomadas, obviamente desde ontem inúmeras ações já foram tomadas, outras, né, que serão aí no decorrer do tempo, o prefeito vai conversar conosco e também o secretário de obras. Por isso, quero que você acompanhe com a gente. Pode compartilhar a live, boas informações, a gente sempre sabe, né, que você deve compartilhar junto aí com a gente. Prefeito, primeiramente, muito bom dia. Sempre, né, é uma alegria recebê-lo aqui na Rádio Sacramento. Claro que hoje o nosso assunto não é de tantas alegrias assim, mas sempre é bom ter o senhor aqui para conversar conosco, conversar com a população. Bom dia.
2: Bom dia, Silas. Bom dia aos ouvintes da Rádio Sacramento, os que nos acompanham pelas plataformas digitais. Bom dia, Helder, Bárbara. Silas, como você disse, a gente sempre gosta de vir aqui na rádio para proporcionar informações benéficas para o município. Hoje é um caso atípico. Nós viemos aqui para a gente informar a população das tempestades, das ações que nós estamos tomando para solucionar o mais rápido possível, o mais breve possível, a questão da pós-tempestade, questão de energéticas, vias obstruídas, e também abraçar aquelas famílias que tiveram percas mais severas, por exemplo, com queda de padrão, destelhamento, algumas, graças a Deus, não foi na cidade toda, Silas, foi mais uma determinada região, mas essas regiões nós temos que dar um ênfase total agora de trabalho para solucionar esses problemas do município.
1: Isso é importante. Secretário, também seja bem-vindo, nosso amigo Helder, né? Sim. Também vir conversar conosco, conversar com a população de Sacramento. Prefeito, o senhor já começou aí, eu quero, né, juntamente aí com o secretário de obras, que os senhores nos conte, né? A região central da cidade, principalmente próximo ali ao centro administrativo, praça de esportes, né? A gente tem aí relatos também na entrada da cidade, vou usar um termo fácil para o nosso ouvinte e o morador de Sacramento, né? Ali na região próximo ao bairro Jardim das Acácias, esses com maiores destaque, porém, outras regiões também. Hoje, como que estão aí as ações da prefeitura, ou seja, né, retirada de árvores, muro, né, fazendo uma limpeza, como que estamos aí hoje? Senhores, fiquem à vontade.

0: o Silas, eu sou uma pessoa privilegiada por ter ao redor da gente pessoas comprometidas, principalmente como o Helder aqui, que está do nosso lado. O Helder, nas três tempestades que nós tivemos aqui, toda vez que eu acionei ele, ele estava de prontidão já tomando as providências necessárias para o município, juntamente com toda a nossa equipe. E a comunidade também já ajudou muito. Vários proprietários de maquinários colocaram seus maquinários à disposição, trabalharam, desobstruíram as vias, mas como você disse, a tempestade foi mais severa ali no centro da cidade, em torno do Bosque do Ipê, no Santo Antônio. O SCAF está sem energia, o Alvorada está sem energia, o Jardim das Oliveiras está sem energia, mas a intercorrência maior ali no, na Jardim das Acácias, a escola técnica, foi uma escola que teve sérios danos materiais lá. Graças a Deus, gente, aí nós tivemos só percas materiais, não tivemos nenhuma vítima fatal, tivemos pequenas escoriações, então, porque o horário que foi, é o horário que o pessoal tem para a faculdade, saindo do serviço, então poderia ter sido muito pior, muita gente na rua. Graças a Deus não tivemos isso. Na minha casa em si, lá na onde eu moro, lá na entrada da cidade, lá tivemos prejuízos lá na empresa, não só na nossa empresa, e vários outros proprietários tiveram quedas de galpões, lá no leilão teve destelhamento, então vários prejuízos para a região. Só que a nossa equipe desde ontem à noite já trabalhou, desobstruiu, já tirou árvore ali em frente ao fórum, tinha aquela árvore juntamente com o Corpo Bombeiro, com a Defesa Civil, e desde as da 7 da manhã já estão na rua fazendo as limpezas necessárias para a população, para a cidade voltar à normalidade, né, Helder?
1: Isso. Eu queria salientar, primeiramente, obrigado aos ouvintes, obrigado, Silas, bom dia a todos. Queria lembrar também que a parte da energia elétrica, né? Que desde ontem também nós estamos trabalhando. Queria agradecer muito o Sargento Fábio, que está sempre com a gente, imbuído aí de solucionar os problemas. Ontem mesmo eles já isolaram as partes que tinham queda de fiação, essa parte elétrica, e pedir à população também ter cuidado com para não chegar perto, porque a gente não sabe o que está acontecendo, tem árvore às vezes caída em cima do fio, manter esse cuidado. E como o Juninho falou, estamos desde o primeiro instante ontem, já com essa preocupação, das três vezes que teve, a gente já sai logo no debaixo de chuva mesmo, da tempestade, para procurar essas situações, né? E a gente às vezes adianta alguma coisa, a gente sair adiantado, né? Que às vezes resolve o problema, às vezes na hora, sabe? E falar para todo mundo que nós temos os canais aí, né? Que tem no Instagram, que tem no Facebook, e temos os telefones importantes da Defesa Civil, da Assistência Social, e a gente está disponível para atender esse pessoal lá na prefeitura. Hoje nós estamos mais no serviço de rua, mas amanhã já deve estar estabelecida a energia. Inclusive está vindo o gerente, o diretor da CEMIG, para a gente tratar das situações da eletricidade, para ajudar a gente, para dar um reforço nas equipes que fazem serviço, que ainda tem muitos pontos dependendo de desligamento, para poder a gente agir, né? Cortar as árvores e já tirar esse entulho. Então é isso aí, eu agradeço a oportunidade e dizer que a gente está lá abertos a atender toda a população.
0: E hoje, para você ter uma noção, o centro administrativo está sem energia, está sem funcionamento. Nós estamos atendendo lá na Secretaria de Assistência Social, o gabinete foi para lá. Como eu te disse, Silas, nós somos privilegiados por ter pessoas, o nosso vice-prefeito desde das primeiras horas trabalhando, a equipe do Obras, Secretaria de Esporte, toda a nossa equipe da Prefeitura Municipal já estava dispostos a solucionar o problema da cidade. E isso é muito importante, essa boa vontade nos momentos difíceis de estar atuando. Então eu agradeço demais vocês, viu, Helder? Leva nossos cumprimentos a toda a equipe nossa da Prefeitura Municipal, que se dispuseram pós horário de serviço a estar contribuindo para solucionar os problemas da nossa cidade.
2: É, vai lembrar até essa questão da falta de energia, vai resultando também no problema da água, né? O Serviço Autônomo de Água e Esgoto já tem divulgado aí algumas informações. Então, é um momento de muita cautela, né, prefeito? As pessoas têm que ter aí um certo cuidado uns com os outros, né? Aquela empatia, posso
0: exatamente
2: dizer essa palavra.
0: E ontem eu acabei relatando algumas áreas, estava sem energia e o pessoal já estava preocupado em lavar as casas. Isso vai ter, eu peço a população para ter cautela, como você disse, no uso racional da água agora nesse momento, porque como está sem energia, temos vários pontos sem abastecimento, sem fornecimento de água por conta que os poços artesianos não estão funcionando. Então, vai diminuir a entrada de água na ETA. Então, nós vamos ter que fazer uma conscientização para que não falte para ninguém. Porque às vezes você gasta toda a tua água lavando a calçada, falta para o teu vizinho amanhã. Então, isso a gente não quer. Mas eu tenho certeza que nós vamos estar solucionando, saindo daqui, nós vamos estar atendendo. Está vindo o gerente regional da CEMIG, o pessoal bem graduado, nunca teve aqui no município questão das linhas de transmissões. Na nossa zona rural tivemos uma linha de transmissão que teve problema. Ela entortou, está comprometida, então nós vamos ter que. A CEMIG está vindo aqui para a gente também dar uma resposta mais exata para a população, quando que vai restabelecer a questão energética totalmente do município, porque senão as pessoas têm empresas que têm produtos refrigerados que precisam de energia, então a gente sabe disso. Só que no âmbito municipal, Silas, só a escola Tia Nina, a creche da Tia Nina, que ficou comprometida e não teve as aulas no período da manhã. As outras, as escolas normais funcionaram, as escolas municipais, estaduais, todas funcionaram de forma normal, somente a Carolina também, que não teve condições de manter as aulas, mas as nossas UBS, as unidades de saúde estão todas funcionando, todas trabalhando. É que eu te falei, graças a Deus foi mais em uma determinada região e não tivemos vítimas fatais. Então, isso para mim já é um ganho.
2: Então, só para até orientar o cidadão de Sacramento, prefeito, o único serviço público, entre aspas, né, que não está funcionando, mas o senhor acabou de dizer, o gabinete foi transferido, enfim, mas o único local que realmente a população não tem como chegar para um serviço presencial é lá no centro administrativo.
0: Centro administrativo,
2: né?
0: É a Secretaria de Meio Ambiente e Agricultura, lá no Parque de Exposição, que também está com falta de energia. O restante está tudo dentro da normalidade.
2: Vale lembrar que o pessoal está trabalhando de maneira, né, às vezes home office ou outros locais, né, secretário? Senão vai falar assim, ah, o pessoal não está trabalhando,
0: Só não estão atendendo o público, o resto estão trabalhando de forma interna.
2: Isso é bacana. O secretário e prefeito começou a falar sobre o atendimento da população, caso alguém haja necessidade de ligar, o auxílio, e aí eu quero estender uma pergunta, prefeito, assistência social, o senhor disse, né? Mas porque a gente sabe que às vezes algumas famílias vão ter uma necessidade, porque destelhou, caiu um muro, portão, enfim,
0: energia,
2: né? Há esse trabalho, como que os senhores, né? A prefeitura já está trabalhando sobre
0: isso. Tem o telefone da Secretaria de Desenvolvimento Social, que é o 34 99931 6829. Esse é o telefone, repetindo, 999316829. Nós temos o telefone do Corpo de Bombeiro, que é 193, e também o 3351-4378. Nós temos o telefone da Defesa Civil, que é o 349-9957-0672. Esses são os principais telefones, e tem o do SAI também, que se tiver questão de falta de água, de algum registro que estourou, 34 99987 1380. São os telefones que a população pode estar entrando em contato, está todos no site da prefeitura, no nosso Instagram, está todos divulgados, caso a população precise, entre em contato nesses telefones, tá, Silas?
2: Bacana. Prefeito, e aproveitando aí a oportunidade, né? A questão de mais jurídica, vou assim dizer, né? A cidade passa por isso, a prefeitura, obviamente, e hoje numa situação financeira que já o secretário Klebin já e vice-prefeito já esteve aqui na rádio, esteve recentemente na Câmara, vai demandar questão de dinheiro, algumas situações, né? Já foi decretado algum estado de emergência, de calamidade? Como que o senhor vê essa questão aí futura, que é muito importante?
0: Foi decretado, né, estado de calamidade, de emergência. Calamidade não teve, não foi ao grau de ser estado de calamidade. É estado de emergência, a cidade tá decretada. E igual você disse, nós vamos ter que separar um recurso para podermos atender. Já conversamos com a secretária de assistência social hoje de manhã, já destinamos esse recurso para lá, já está separado para a gente poder atender essas pessoas em estado de emergência mesmo. Porque, em primeiro lugar, nós estamos num período eleitoral, não é a hora de você estar fazendo esse trabalho de promover esse serviço, porque senão parece que causa outra impressão. E não é esse o problema. O problema nosso agora é atender aquelas famílias que tiveram prejuízo com a chuva. E isso, graças a Deus, não são muitas, viu? Tivemos pequenas intercorrências e vão estar atendendo, já destinamos um valor para podermos atender essas famílias, viu, de Silas?
2: Isso é importante, né? As famílias, principalmente, que tiverem essa necessidade, procurar aí assistência social, né, prefeito? E ter ali, obter as informações. Outra questão muito importante é a limpeza da cidade, hein, prefeito? Essa é preciso também pedir uma compreensão da população, que não dá para sair hoje com um caminhão-pipa lavando as ruas todas, né? Vai ser isso de forma gradual. Às vezes o secretário também quiser complementar, né? Fica à vontade.
1: As nossas equipes estão na rua desde ontem com máquinas, com a carregadeira, com motosserra, né? Com os caminhões que a gente trouxe, os caminhões das estradas, né? Que deveriam ir para a estrada hoje, ficaram na cidade para reforçar. E já começamos a parte mais afetada ali, que sujou muito ali na entrada da cidade.
0: Na Major Taliba.
1: Major Taliba José da Cunha, onde que tá, o pessoal já está realizando, já está até lavando já. E de lá para cá, a gente, gradualmente, nós vamos acudir a cidade toda.
0: E agora é um momento, Silas, que nós não podemos falar, vai ter hora extra. Não. Agora é um momento que você tem que ter, trabalhar até a hora que o pessoal conseguir trabalhar de forma dentro das normalidades, fora, sem judiar de ninguém, pelo amor de Deus, não é isso que a gente quer, mas trabalhar incansavelmente para podermos solucionar esse problema mais rápido possível, porque, igual você disse, você não consegue solucionar dentro de um dia, mas no máximo dentro de 2 dias nós temos que estar com a cidade totalmente em ordem novamente. E por isso que nós mobilizamos toda a nossa equipe, força total. A nossa Secretaria de Esporte está trabalhando, a Secretaria de Transporte disponibilizou o pessoal, toda a secretaria está disponibilizando gente para podermos voltar à normalidade da nossa cidade.
2: Isso é muito importante. Então, você que está chegando aqui agora, acompanhando a nossa programação da Rádio Sacramento, estou conversando com o secretário de obras, nosso querido amigo Helder, com o nosso querido amigo prefeito municipal, Juninho Trevisan, trazendo aí as últimas informações, o trabalho sendo realizado em Sacramento. Prefeito, vale lembrar também um detalhe que é importante a população estar aí. Quem, às vezes, precisar, falando da assistência social, observar alguma coisa nas suas residências ou comércio, chamar a Defesa Civil, que é muito importante, né? Para que nada possa acontecer, né? A gente olha, não tem conhecimento, então ali são profissionais, pessoas que vão poder fazer isso, e ficar de olho também nas previsões do tempo, né? A gente precisa ter essa atenção,
0: né? Você falou isso aí, você acredita que essa tempestade não estava nos radares ontem? Ela veio de uma forma, assim, muito repentina. Nós temos o sinal de alerta do IMET, né? E ela não entrou no radar da Defesa Civil ontem. Foi uma coisa que pegou todo mundo de surpresa.
2: É verdade.
1: Reforçar o Silas falou aí, né? A gente está de olho agora com essas mudanças climáticas, né? Que tende, conforme notícias que a gente tem, tende a aumentar. Fica mais atento, né? De qualquer intercorrência, ficar atento.
0: Ontem, na hora da tempestade, eu estava lá na rodoviária, Silas, e vou te falar uma coisa para você, eu fiquei assustado demais, sabe, assim, com a velocidade do vento que passou aqui. E como eu te disse, não estava no radar, no entanto, que em Conquista não caiu uma gota d'água daquela tempestade, vários pontos da cidade não tiveram, as áreas afetadas foi mais direcionada. Então, por isso que eu acho que não entrou no radar, foi uma coisa repentina, questão climática. E é uma coisa interessante, geralmente a chuva de pedra dá quando está aquele tempo muito quente. Não estava um tempo, as primeiras chuvas, não estava um tempo propício para cair o tanto de pedra que caiu, Silas. Eu fiquei assim, inconformado com isso, porque não estava com excesso de calor, já tinha chovido, primeiro vem as pedras, depois vem a chuva. Não, já tinha chovido, já tinha refrescado. Quando veio do sentido contrário, do leste, a chuva veio ao contrário, parece que trombou duas chuvas aqui na cidade. Foi isso que deu a impressão. Uma veio do oeste, a outra veio do leste, e foi uma coisa impressionante aquilo lá, viu?
2: Prefeito, algo que é interessante a gente, eu vou aproveitar o senhor aqui, às 10h43, né? A gente trazer para a população, principalmente no que tange ao meio ambiente, né? Existe até aqui em Sacramento o imposto lá, o IPTU verde, que é muito importante a gente ter aí essa questão da arborização da cidade, mas aí vai ter aqueles que falam assim, ah, mas viu, às vezes a árvore vai cair, vai não sei o quê. É importante lembrar que os profissionais do meio ambiente, quando orientam essa questão da arborização, são árvores
0: mais que
2: podem, como diz, ser plantadas próprios, ali, né? Exato. E às vezes as que caem nesse momento são aquelas antigas.
0: Exatamente.
2: E tudo mais, né?
0: Você viu aquela árvore que caiu em frente à promotoria ali, é uma árvore antiga. Que judiação caiu uma árvore daquela lá, mas você pode ver que as raízes dessas são rasas. Então, não são próprias para ter dentro da zona urbana. Então, nós temos que pensar de uma forma aí, juntamente com o Ministério Público, com a Secretaria de Meio Ambiente, ver as reais necessidades dessas árvores antigas aí, talvez substituí-las por mudas novas que competem a zona urbana, porque, igual você disse, a árvore antiga ali cai e é onde vira o transtorno. E a Secretaria de Meio Ambiente tem essas mudas disponíveis lá para a população, árvores próprias para a zona urbana do município.
2: Agora 11 horas, perdão, 11 não, 10 ainda, que senão o pessoal sai ainda correndo do serviço, viu, prefeito? Falou, opa, já é 11. Calma, gente, é 10h44, olhei errado aqui no nosso relógio. Prefeito, quero deixar aberto aí para as considerações, né? Mais alguma informação tão importante, reforçar os telefones de contato, que eu acho que isso é muito importante, que às vezes tem pessoas, empresários que vão necessitar aí do auxílio, né? Da administração municipal, das orientações principalmente. Fique à vontade para suas considerações, prefeito.
0: O Silas, eu quero primeiramente agradecer vocês aqui da Rádio Sacramento por abrir esse espaço para a gente esclarecer e dar esse boletim para prestar essas contas do município para a nossa população. Dizer, Helder, que não podemos descansar nesse momento, é trabalhar incansavelmente para que possamos colocar a cidade dentro das normalidades o mais rápido possível. Esses períodos a gente sabe, vai ter que ter hora extra, a gente está nessa retenção de despesa, mas agora não é hora de pensar nisso, é hora de pensar em colocar a cidade dentro da normalidade. E dizer que as secretarias estão à disposição para podermos receber essas demandas. Eu vou passar novamente aqui o contato da Secretaria de Assistência Social, Defesa Civil, Corpo Bombeiro.
1: Você vai passar os números?
0: Vou. Defesa Civil de Sacramento é o 99957-0672, 99957-0672. O Corpo de Bombeiros é 193 e também no 3351-4378. E a Secretaria de Desenvolvimento Social é o 34-99931-6829. Repetindo, 99931-6829.
2: Secretário Helder, também alguma informação importante, principalmente que está aí na linha de frente, né? Às vezes ainda tem muito, às vezes não, tem muito trabalho ainda por ser realizado, né? E não só na limpeza, mas aí outras situações e às vezes planejamentos que estavam sendo, né? Pensados, falou, agora a gente vai ter que esperar para começar, né? Semana que vem, no outro, enfim, são várias situações. Gostaria também das suas considerações.
1: Justamente, Silas, a gente, né, tem uma agenda de obras, né, que a gente, infelizmente, né, devido ao fato, a gente teve que parar. Mas estamos em regime de mutirão nas ruas. Isso. E dentro do mais breve possível, né, agrupou gente de outras secretarias, como o prefeito falou, e dentro do mais breve possível a cidade, se Deus quiser, estará em estado de normalidade.
0: E ontem, Silas, foi por coincidência, foi o dia que nós demos a ordem de serviço para iniciar a obra de drenagem lá na Maria da Cruz. Ó, pra você ver, e à tarde a gente tem uma tempestade tão severa como essa. Graças a Deus, lá naquela região não foi uma região tão afetada, não tivemos intercorrências lá, no João 23, no Cajuru, Jardins, Novo Alvorecer, lá na região da Secretaria de Natal, não tivemos problemas severos, foi mais aqui pro centro. E eu quero também agradecer o pessoal, a equipe do SAI, que também desde as primeiras horas já estiveram mobilizando, foram até a mina da Loca, ver os pontos de captações para que a gente não deixe faltar esse bem precioso que é a água, por conta dessa questão energética e também o aumento que está tendo por conta da limpeza da cidade, as pessoas querem lavar sua casa e muitas vezes vão ter que ter um pouquinho de paciência. Certo, Silas? Obrigado mais uma vez pela oportunidade. Nós estamos indo agora reunir com o pessoal da CEMIG para podermos dar um cronograma mais exato para a população de Sacramento a questão energética, tá?
2: Isso é importantíssimo. Então, você que está chegando aqui comigo na rádio ou no nosso canal do YouTube, conversei com o nosso prefeito municipal e esse canal aberto, né, de informar a população nesse momento que às vezes para muitas famílias aí teve, né, problemas. Então precisamos ter empatia, aquele que foi só um probleminha, né? Ajude aí o próximo, isso é tão importante, é responsabilidade nossa também, claro, e o prefeito foi muito claro aqui, a prefeitura não está tirando o dela da reta, vamos assim dizer, tá aí com toda a força de trabalho, mas é preciso todos nós, então, compartilharmos e ajudarmos aí as pessoas. Agradeço a audiência, quem tá aqui no nosso canal do YouTube e para você comigo aqui no rádio, acompanhando a nossa Rádio Sacramento FM, em instantes de volta aqui com a nossa programação.
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10: Bom dia,
11: sim! Bom dia! Bom dia, Sacramento! Bom dia, região! Agora 10h54, conversamos com o prefeito municipal de Sacramento, Juninho Trevisan, com o secretário de obras, nosso querido amigo Helder. Já tá lá no canal do YouTube, tá? Para você rever aí as importantes informações e, claro, né, nesse momento aí de estarmos reorganizando a casa, ter muito cuidado e, claro, também muita compreensão uns com os outros, combinado? 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
4: Hora de informação das eleições 2026. Agenda dos presidenciáveis nessa quarta-feira com Alan Barbosa aqui na programação da 100.
5: Agenda dos candidatos à presidência da República, quarta-feira, 16 de setembro. Clariana Barão, do DC, faz campanha em Caruaru, Pernambuco. Flávio Bolsonaro, do PL, tem atos de campanha em Juazeiro do Norte, no Ceará, e em Recife. Lula faz campanha em Ceilândia, Distrito Federal. Ronaldo Caiado, do PSD, concede entrevistas para emissora de rádio e para um podcast. Renan Santos, do Missão, não tem agenda programada para esta quarta-feira. Romeu Zema, do Novo, concede entrevista para emissora de TV em São Paulo. Rui Costa Pimenta, do PCO, tem reuniões com equipes de campanha e grava vídeo para redes sociais. Samara, do UP, não divulgou agenda de campanha para esta quarta-feira. Veterinário Wilson Grassi, do Democrata, participa de podcast em São Bernardo do Campo, São Paulo. Edmilson Costa, do PCB, e escritor Augusto Cury, do Avante, não enviaram agendas de campanha. Com informações enviadas pelas assessorias de imprensa dos candidatos, Agência Rádio Web, na cobertura das eleições 2026, Alan Barbosa.

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1: 11 horas, 1 minuto. 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

0: 11:02, 11:02. Ó, você que chegou aqui agora na programação da Rádio Sacramento, presta atenção que o bate-papo aqui agora é pra falar de festa do nosso baile da primavera. Mas olha, depois aqui do intervalo que eu vou ter meus parceiros pra anunciar aqui e você vai correndo pro YouTube também, porque vamos estar ao vivo no nosso canal do YouTube. Fechou? 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
0: Agora 11:09. 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Olha, aquele tempo de você pegar uma aguinha, você tá aí almoçando, já almoçou, né? Tudo certo? E ouvir a nossa programação ou acompanhar pelo nosso canal do YouTube, estaremos já já ao vivo aí no YouTube da 100,3.
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1: Hora de entrevista aqui na nossa Rádio Sacramento, e você ouviu aí a Rádio do Inverno, mas eu vou te contar, nós estamos virando a rádio de todas as estações, inclusive está aqui no estúdio os meus amigos, estes que eles avisam, tá? Tá acontecendo um momento, eles falam assim, opa, mudamos a estação, já estamos agora na primavera, porque chega num momento gostoso o baile da primavera, tá? Dia 19, tá chegando agora esse momento especial para nossa cidade de Sacramento, nossa região. E eu vou, claro, já querer saber do pessoal se ainda tem lugar, que às vezes você tá aí marcando bobeira e vai ficar sem o seu lugar, e isso é tão ruim, viu? É, você quer nesse momento participar aí com a sua família, com seus amigos, isso é muito importante. Gente, vale até lembrar, e eu tô aqui com os meus queridos amigos, Manfred, Gabriel, Ivan, né? E já estamos ao vivo no YouTube também, então obrigado você que nos acompanha pelo YouTube. A gente tem a sensibilidade, obviamente, sabemos o que aconteceu em Sacramento, né? Essa tempestade aí, mas nós temos a sensibilidade também de lembrar você que a vida segue. E a natureza, ela é tão linda que quando vem a primavera é para nos mostrar que uma nova oportunidade acontece. A própria natureza conta, né? Oh, estava lá, né? O inverno tão feio, entre aspas, e vem a primavera florir, trazer uma esperança nova. Então, é por isso que é importante você tá aí na dificuldade, mas lembrar que é importante. A vida vai continuar, vai florir, notícias boas poderão aparecer. Às vezes demora, né, meus amigos? Notícia boa. É igual vocês sumiram de mim. O que aconteceu com vocês? Ô, Manfred, achei que você não ia voltar aqui antes da festa. Bom dia.
2: Bom dia, Silas. Bom dia, ouvintes, internautas. Sim, a gente tá na correria do dia a dia, né? O baile toma muito tempo e agora com essa tempestade que teve e a gente sempre correndo, teve o prefeito aqui, o secretário de obras, e a gente solidariza com eles e tá à disposição deles também, mas aqui nem você diz, a vida segue, né? E tá, nada melhor do que iniciar com flores, né? E a primavera está aí e estamos aí para pelo menos minimizar um pouco da dor, né? Para poder a gente seguir a nossa vida.
1: Tem razão. Ô, Ivan, vou falar com você que eu não vou falar com o Gabriel não, porque esse realmente tá me excluindo faz tempo, não vem aqui na rádio, tá na correria dele, brincadeiras à parte, viu, Gabriel? Mas também é uma alegria ter aqui nosso querido amigo Ivan, seja bem-vindo, meu irmão.
3: Eu que agradeço, Silas, bom dia a todos os ouvintes, internautas da 100.3, é um prazer para nós estarmos aqui mais uma vez e depois dessa tempestade que você falou, né? A gente solidariza com o prefeito, com todos os que tiveram aí alguma perda, enfim, nós estamos aí para somar, para ajudar. E como diz o ditado, depois da tempestade vem a bonança. E nós estamos aí com o baile da primavera no próximo sábado para receber a primavera. Tempo de florir, tempo de renascer, tempo da gente fazer também renascer nos nossos corações, aí toda essa solidariedade que a gente tem com o povo sacramentano, com o povo da nossa região, tempo da gente ajudar um ao outro e nos receber como irmãos que somos, verdadeiros irmãos. Estamos aí então, o baile da primavera é no próximo sábado, lá no Pacheco, a partir das 21 horas, e a gente está aqui para convidar todo o povo sacramentano.
1: Maravilha! Gabriel, brincadeiras à parte, mas você sabe que você mora no meu coração, viu? Você mora aqui no meu coração. Tudo certíssimo? Tudo em ordem?
4: Tudo certíssimo. Uma abençoada quarta-feira a toda a equipe da Rádio Sacramento, aos ouvintes de Sacramento, região, os internautas. É uma satisfação, né? Sempre estar aqui podendo falar de cultura e também já solidarizando com o prefeito, né? A gente tem que compadecer com a situação e também seguir em frente, como brilhantemente você colocou, né? A gente vive de altos e baixos, é a vida. Graças a Deus a gente vê que Sacramento é uma cidade muito boa, a gente não teve próximo de outros municípios, né? Que também teve grandes percas e que a gente pode continuar, inclusive hoje cedinho eu tava lá no salão do Pacheco, né? Vão lá dar uma olhada com o parceiro. Exatamente. Né? Fui lá na minha avó, a gente passa em todo mundo, né? Depois de cuidar também dos nossos lares, e 100% organizado, salão, climatizado, que diz que vem um calorão no sábado, então vamos sair de casa, né, gente? A vida continua e a primavera tá aí para receber todos.
1: Isso é verdade.
4: Uma honra estar aqui falando dessa primavera que inicia com o baile da primavera nesse sábado.
1: A alegria toda nossa, então já vou fazer aquela pergunta. Tem ainda jeito de participar? Porque se o pessoal ficou marcando bobeira, né, Ivan? Vai chegar lá, não vai ter, ou na verdade, se já vendeu tudo, nem vai chegar, vai ter que esperar a outra primavera. A sorte é que ela chega sempre aí as primaveras, mas ainda temos oportunidade para quem está nos ouvindo?
3: 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Então temos algumas últimas mesas, convites ainda lá na Devois Store, o Nobre vai falar daqui a pouco a respeito. Enfim, a gente está esperando você que ainda não adquiriu o seu convite, venha com a gente.
1: Tá na hora, gente, ó, boa notícia, tá vendo que eu sempre falo que aqui venha o pessoal para trazer boas notícias. Ô, meu querido amigo Gabriel, vamos falar do cardápio musical, porque a última vinda do pessoal aqui, nós deixamos aquele gostinho, vai ter, óbvio, que não ia ser uma festa, todo mundo olhando só pra cara do outro ali, né? E aí, como é que tá esse cardápio musical?
4: Como se diz, cá do lado de gente boa também olhando, trocando os bons papos.
1: É bom, né?
4: Comida boa, que eu acho que vamos deixar o Nobre falar do cardápio gastronômico. É, mas é, a banda que vem esse ano, pela primeira vez no baile da primavera, né? É a banda Tridons. Banda que já fez sucesso em casamentos, em eventos corporativos dentro de Sacramento e região. Tá lançando o DVD, uma banda de mais de uma década de trabalho. É, a gente brinca, né, que entre nós, hein? Fala entre nós ao vivo assim, ó.
1: É só nós aqui, viu?
4: Segredinhas, me pergunta, se menino toca de fralda, não é possível. É 3 horas de show ininterruptas com todos os estilos. O que que é isso? É um show pra cima, que todo mundo gosta, que toca. Gabriel, tem modão?
2: Tem.
4: Ah, mas eu gosto do MPB. Tem também. Olha, rapaz, eu dançava, era uns flashback. Tem também. Oh, mas e de repente um sambinha sai?
2: Sai também.
4: Olha, quer dizer, é uma banda que agrega e que conhece todos os estilos, músicos experientes e com a presença de palco muito gostoso. E não precisa nem dizer da qualidade, que eu vou dizer também que é um pouco técnico, né? Mas o ouvinte tá aí. É, pode ter uma banda muito boa, se não tem um som bom também, essa banda não é boa. Não é?
1: Verdade.
4: 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Quem estiver presente vai vivenciar um show espetacular num palco maravilhoso. E já vou até dar deixa, né? Esse ano o Pereira vai ter até pista de LED, pessoal dançar. É diferenciado, viu? Banda boa, estrutura boa. É primavera.
1: Maravilha. Ah, já que você falou então de boa, eu lembro que o povo da roça, assim, ó. E a comida é boa?
2: Oi, mano. A boia
1: é boa. A gente já sabe, né? Quem comanda, mas eu quero saber, né, aqueles detalhes. Não eu, o ouvinte, eles já ficam esperando. Fala assim, ó, o Ivan, o Manfred, eles têm que contar pra gente qual que vai ser o cardápio desta vez, o Ivan.
3: E agregando aí o cardápio musical, o Nobre falou do som, da iluminação, do palco, do DJ Marcelo de Paula, e ele também vai estar presente, né? Com flashback, enfim, Marcelo de Paula.
1: Que
3: bacana. Cardápio gastronômico, Pacheco vai nos propiciar aí uns momentos agradáveis lá, e a entrada, queijos, gorgonzola, provolone scala, parmesão scala, mussarela scala, queijos minas. Salamarias, nós temos aí presunto cozido, copas, lombo defumado, salaminho, mortadela, perdigão. De conservas, azeitona verde, preta, tomate seco, abobrinha chinesa, mini batata. Cebola, sírio, miniatura, pão de queijo, caponata, quibe cru. O finger food volante, nós temos aí bobó de camarão, saladinha de salmão.
1: Bom, hein?
3: Isso é só pra
1: Isso é só para começar?
3: Só para começar.
1: Gente, eu achei que já estava no prato principal já.
3: O prato principal, o jantar, nós temos, vamos ter salada verde com frutas e legumes, talharim parisiense, filé com bacon ao molho madeira, purê de batata, moqueca branca e arroz branco. E a sobremesa, nós vamos aí esse ano diversificando.
1: Ah, tem sobremesa ainda?
3: Nós vamos de a variedade de mousse. Tá bom?
1: Maravilhoso. Ô, Ivan, ainda tem sobremesa cheio. Ainda?
4: Mousse, é, variedade de mousses. É. Primavera.
3: Primavera.
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0: auditório, né? E vai lembrar que é um evento limitado. É importante você, então, convidar sua família, organizar. Detalhe importante que você falou a última vez, Ivan, Gabriel e até o Manfred também, né? Você às vezes, ah, quero isso somente, né? Só eu, beleza, mas vai ter lugar, pode ficar tranquilo, né? Mas se quer levar aí uma turminha, beleza, as mesas 4 e 7.
1: Isso, 4 a 7 lugares. Lembrando, Nobre falou que o evento é limitado. Meu professor Silas, 85% das mesas
0: já vendido?
1: Já zerou.
0: Olha.
1: É normal, a gente sempre fala também, né? Ó, vai chegar na hora, na hora é só relógio. Você não vai conseguir o convite, às vezes você não vai conseguir agregar numa mesa o que já tá completa. Ah, mas eu vou na mesa do Silas. Tem certeza que a mesa do Silas já tá cheia. Ah, mas meu amigo tá ali, ele já fechou a mesa dele, já tá no limite, né? E aí, para não causar o que o Nobre também falou, que é o desconforto, a gente preza a qualidade. Qualidade não é quantidade. Você tem um salão com espaço bom para dançar, onde o garçom te serve com conforto, como se diz, atende todos os públicos, se é um cadeirante, se é um muleteiro, ele vai entrar com conforto, ele vai andar dentro do salão, ele tem um espaço para dançar, ele tem acesso à toalete, ele tem acesso ao buffet. Isso, para ser montado com qualidade, tem que ser limitado. A gente não tá vislumbrando, ó, vai lotar. Não. Evento lotado é evento lotado de boa produção, de qualidade, de boa comida, de boas pessoas e lotado de boa música, que aí vai ser recheado de histórias.
0: Ah, isso é importante, viu, gente? Então, corre e vai lembrar, não tem comprar ingresso aí na internet, que às vezes o pessoal vai, né? Ah, vou acessar algum site, cuidado, não tem não, é só presencial lá com o pessoal na Devoir Store. E eu gosto sempre de falar, Ivan, dos parceiros, né? Afinal de contas, todo esse evento, muita gente boa vai, mas tem também aqueles que apoiam a cultura, a música, a gastronomia, por que não dizer, né? Ainda mais com esse cardápio maravilhoso. E esse ano aí uma turma bacana resolveu estar aí com a gente, né? Gabriel, Ivan, fica à vontade.
1: É, estamos com 5 anos de parceria com os parceiros, né? É, a gente sabe até do momento macro do mercado e o pessoal, como se diz, tem um olhar empreendedor de investir na publicidade, que sabe que o evento em si, ele não traz somente festa, ele traz o resultado que vai para a loja maçônica, que é um resultado, né, trabalhado de forma filantrópica, traz o resultado da comunicação mercadológica, como se diz, está do lado dos bons, a gente fica melhor.
0: Exatamente.
1: Esse grupo seleto de empresários que investem, né, junto no Baile da Primavera, a gente deixa o real agradecimento, tenho certeza que o Manfred, tanto quanto o Nobre, vai deixar aí os agradecimentos. Eu quero enobrecer e dizer que vocês são importantes, não só para o evento, mas para a sociedade sacramentana, como empresários, como empresas, e lógico, vocês estão investindo aqui e o retorno é florir essa primavera nos seus negócios. Já que vai florir, um abraço para, vou falar, viu, quem conhece ela aí vai falar, é a Chiquinha, gente, mas eu trato com muito carinho e respeito. 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
0: Hã? Quem não cola não sai da escola, eu falei, né?
1: Matou a charada. 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Essa colinha, ela é mais que importante, porque a gente vai soltar ela essa semana novamente no comércio, em todas as empresas, para vocês verem o que está acontecendo aí na cidade. 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pessoas, grande abraço, a Clínica Katayama, tá com a sede nova, um grandioso abraço para vocês, valeu a parceria, a Via Sol Energia Solar, inclusive é parceira, né, pessoal da Calhas, do Claudinho das 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

0: parceiro nosso também aí do baile de primavera. 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A Coasa, desde o primeiro baile de primavera, parceiro, um abraço ao Danilo, nosso diretor, ao presidente Marquinhos, né? Toda a equipe, Chebec, tá lá presente. Danilo até cantou umas modas lá no microfone ano passado. Ai, eu vou te falar, viu? E esse ano tem de novo.
1: Tem de novo?
0: Vai ter o Boteco da Tridons lá, eu quero ver quem vai aguentar, hein?
1: Ah, meu Deus do céu.
0: 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Verdade. Já estendendo, que tem a loja, quero depois que o Nobre fale dos parceiros de conquista e que vem da loja de lá e também que vem o público que gosta do baile também. Novamente a Calha Santa Luzia, MM Representações, Marquinhos Pivete, grande abraço desde o primeiro baile de primavera também, parceiraço. Pela primeira vez agora, Itaí Agrominas, um abraço pessoal da Agrominas, super parceiros também. A Universo Embalagens, Bruno César, Casa Nova, parceiraço, você e toda a equipe que tá ali agora, onde era a Serve Peças, né?
1: Você é das antigas, hein? Yeah. Serve Peças faz tempo, hein?
0: Tá me chamando de velho na cara dura aí, meu.
1: Viu, mano? Fred, vai que fala, ó.
0: Deixa eu rejuvenescer, porque teve uma parceira nossa muito tempo também, que foi a Mani Mania.
1: Exatamente.
0: Tem que visitar, um abraço pra Ju, grande parceira, né? Junto com a Sacravel também, não veio esse ano, mas são parceiraços. Não só da loja, do baile de primavera, te faz é questão. Verdade. Não é porque não veio nesse ano que deixou de ser parceiro. É parceiro da rádio.
1: Justamente.
0: É? Então, um grandioso abraço a Ju também aí, aproveitando o engajamento que a rádio traz.
1: Ah, isso é importante.
0: Sicoabe Sagramento, beijo no coração de vocês, parceiraço também, desde o primeiro baile. E para fechar com chave de ouro, a Americana, tá? Drogaria Americana. E o, pô, esse parceiro que eu vou dizer. Eu não vou dizer que ele está dentro dos patrocinadores, porque ele é o vínculo do convidado dentro da festa. 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Passa na Devoar ali do lado, em Por Escala, na Ângelo Crema. Seu convite está lá te esperando. Lembrando, evento, ó, vou colocar na tela quem está online, ó. Limitado, tá? 85% das mesas estão vendidas, a gente tem menos de 10 mesas disponíveis. É, encontra sua mesa, escolhe, participa, né? Que esses parceiros todos vão estar lá dentro do evento, confraternizando a primavera, prontos para te receber, celebrar e vocês curtirem o evento que a gente está preparando aí com muito carinho, amor e qualidade para todos.
1: Maravilha, hein, gente? Então, você que tá chegando aqui no rádio, tá no nosso canal do YouTube, ainda dá tempo, né, Ivan? Pessoal, bora aproveitar. Vai, hoje é quarta-feira, ou até sábado. Claro que o pessoal não vai vender até sábado, né? Porque tem que ter toda ali a organização, mas corre. Quem quer, vai é hoje mesmo, né, não?
2: Isso, Silas. E tá tempo ainda de você adquirir seu convite, igual você falou. É, mas eu vou sozinho lá, vai ter a mesa disponível para te receber, para também socializar com os demais que estão lá. Às vezes você não precisa ficar sozinho na mesa, vai ter mais amigos lá e vai te recepcionar. Então não deixe para a última hora, adquira seus convites. É, a gente faz questão de divulgar que é um evento familiar, um evento tranquilo, e a gente espera todos vocês.
1: Pessoal, nosso tempo passa muito rápido, né? 11:32 aqui na Rádio Sacramento. Quero agradecer mais uma vez essa parceria, Rádio Sacramento, junto aí com todos os organizadores, né? Do Baile da Primavera, sua quinta edição, gente. Quinta. Olha só que maravilha. É o momento que a gente passa de estação para outra, um momento que sempre florir e florir, gente, não só no literal das plantas, né? Das flores, mas florir na nossa vida. E esse é o intuito do baile, esse é o intuito daquele momento, estarmos ali buscando, né? Um ar novo, um momento novo. Então é hora de você aproveitar, estar junto, que ainda dá tempo, mas ó, 85% das mesas já vendida. Daqui a pouco, se o Gabriel atualizar ali, já tá quase nos 90 e lá vai alguma coisa, porque o pessoal lembra, não é que a gente tá aqui falando, fala, ah, é verdade, deixa eu já garantir o meu, então aproveita, corre, né? Só o seu, das mesas, tá organizando. Ivan, agradeço, deixo aberto aí para as suas considerações, fique à vontade.
2: Silas, a gente só tem a agradecer aí o apoio, a parceria da Rádio Sacramento, que sempre esteve com a gente nos eventos que a gente faz, enaltecendo a cultura, a filantropia, a gastronomia, enfim, a gente agradece a todos os parceiros, agradece a confiança do nosso presidente, Arnaldo Manfredi, do Nobre, que está sempre com a gente, o Gabriel Dias, na produção, na organização dos nossos eventos, e a todos que de uma forma direta ou indireta nos ajudam a realizar, não é um baile, mas é um evento gastronômico, um evento familiar, um evento de cultura, que a gente propicia a todos que estiverem lá bons momentos agradáveis. Falei de muitos momentos, mas momentos agradáveis. A gente espera todos vocês.
1: Maravilha.
2: Muito obrigado.
1: Vamos lá, hein, gente? Ó, ele tá avisando, momento maravilhoso. Se depois fica aí chorando, tá? Aí só na próxima primavera, né, Gabriel? Sorte que ela chega. Isso que é o bom, né? Que a próxima primavera vai estar chegando. Mas eu não deixo pra depois, não, viu? Eu quero aproveitar agora, não é isso?
0: Na hora que você falou, é o quinto, né? Como se passa, né? 5 anos de parceria com a Rádio Sacramento, comunicação oficial, vou nem dizer do baile da primavera, mas de todos os eventos que eu tenho a oportunidade de contribuir.
1: Verdade.
0: A Rádio Brilhantemente sempre nos recebe, né? Como um ótimo anfitrião da cidade, levando a comunicação oficial. Então, obrigado Rádio Sacramento em seu nome a todos, né? Obrigado aos ouvintes que escolhem também a rádio, escolhem os produtos, os serviços, tudo que tá aqui com a rádio. Tenha dúvida que tem qualidade, tem uma mão de coração boa trabalhando por trás, né? E, bom, vai acabar sim os convites, se Deus quiser, esse é o objetivo, a gente falar, pessoal, atingimos a nossa meta, né? E vamos receber todos os convidados da forma que preparamos aqui, com qualidade e conforto. Então, lá na Devoar, seu convite está te esperando. A gente agradece a todo mundo que acredita, que participa, empresas, parceiros, né? Como o Nobre falou, indiretos e indiretos, todos fornecedores, em especial também ao Lucas da Upmarket Integrado, que é nosso, grande parte da comunicação é feita por ele. Aqui não é, a gente tem o Elton, tem outros, que lá dentro do evento vocês vão conhecer os parceiros também, né? Agradeço o presidente, o Arnaldo Manfred, o Nobre por acreditar na parceria, e fica de fora não, como o Silas falou, 2027 tá logo ali, mas antes do logo ali, sábado, dia 19 de setembro, mais famoso depois da manhã, a gente tá lá no Pacheco te aguardando pra bailar com a banda Tridons com muita alegria e receber a citação bela.
1: Isso é maravilhoso. Manfred, lembrando, a partir das 21 horas, né? O pessoal pode chegar, chegando, não enrola muito não, tem uns que gostam de enrolar, né? Mas tem. Chega logo.
3: Sim, lá é às 21 horas, estamos esperando vocês. Queria agradecer ao Silas, à Rádio Sacramento, a todos os patrocinadores, em especial os que já adquiriram o convite, que vai ser uma noite muito agradável, uma noite de festa, de boa gastronomia, de boa música, de boa amizade, que a gente acaba fazendo mais amigos lá dentro. E vamos que vamos, né? Não pode parar, a vida que segue.
1: Exatamente.
3: Muito obrigado a todos.
1: E a vida seguindo com flores, meu amigo. Ah, tem aquela música Flores, há flores por todos os lados, há flores em tudo que eu vejo. Então, se você quer ver um mundo melhor, quer viver um momento e ó, o bacana aqui com pessoas finíssimas do seu convívio. E se não é do seu convívio, você vai conhecer e fala assim: cara, eu posso ser seu amigo o resto da minha vida. Então, vem pro baile da primavera. Você que tá comigo no YouTube, corre logo lá para Devoar, combinado? E você que tá comigo no rádio, também vai e vai aproveitar e seguindo aqui na programação da nossa Rádio Sacramento aí no seu carro, na sua casa, onde você estiver. 11:36.
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12: Dona Sim. Tô feliz.
11: Eu também tô aí. Faço um convite pra você acompanhar já já o nosso momento rural aqui na Rádio Sacramento. O presidente do SPR Sacramento, Osni, já está por aqui, tá? Então, aproveita, aumenta o volume do rádio para saber aí as principais informações do agronegócio. 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
4: Aqui pela nossa Rádio Sacramento. E quem está conosco é o nosso presidente do SPR Sacramento, Osni Zago. Presidente, bom dia.
5: Bom dia, Silas. Bom dia, ouvintes da Rádio Sacramento. Mais uma vez, um prazer poder estar aqui participando aqui do programa da rádio.
4: E vamos começar com os nossos aniversariantes. Temos aniversariantes, né, presidente?
5: Temos, só não temos hoje.
4: Olha só.
5: Pois é. A partir da manhã, 17, nós temos a Carolina Rios Thorson, a Inês Mendes Afonso Almeida. No dia 18, nós temos o Cláudio Pucci, ou Pucci, né, se fosse italiano, e a Inácia Valdo dos Santos Borges. Dia 19, Jorge Carmo de Melo e Jorge Rosa dos Santos. José Eduardo Mateus, Lucas Antônio Lobato Lopes, Washington Luiz dos Santos e Wender Sebastião Pereira. No dia 20, Ivan Borges Maia Cardoso, João Bosco Etcheberry, Leandro Donizete Tassini, Marcela Lopes Almeida. E no dia 21, nós temos o Jamir de Carvalho, José de Freitas, a Judite Bisinotto e o Erlen Humberto Alves. E no dia 22, finalizando, nós temos Gustavo da Silva Freitas, o Itamar Souza e o Vitor De Sante Ribeiro. Parabéns a vocês, que Deus continue iluminando a vida de vocês e que o ano que vem estejamos juntos aqui novamente, sem temporal de antecedência, né? Do aniversário de vocês, se Deus quiser. Ontem foi aí quase que uma catástrofe, mas graças a Deus não tivemos perdas humanas, não tivemos gente assim com ferimentos graves, né? Então, bem materiais, a gente repara, a gente acha difícil tudo, mas coisa da natureza que a gente não pode esquivar, né?
4: Verdade.
5: Agora, algumas coisas a gente pode tomar providência. Por exemplo, eu vou estar sugerindo aí ao prefeito que ele pega aí o setor de meio ambiente, Silas, para que algumas árvores muito grandes no centro da cidade e que possa com essas ventanias poder cair em cima de carro com pessoas dentro, se for só o carro ainda é bem material, mas se tiver uma pessoa dentro, a gente poder fazer um manejo dessas árvores, fazer um reflorestamento com plantas adequadas para não ter esse crescimento, né? Igual aquela sibipiruna que caiu ali de frente ao fórum, ali de frente ao Ministério Público, a outra ali de frente na conveniência do Scala, ali que partiu uma parte, caiu em cima da conveniência. Imagina se tem pessoas dentro desses carros, tivesse caído em cima de carro. Então tem uma série de árvores grandes aqui que vai ter que ser feita aí um processo de manejo ou uma poda mais drástica nela para aliviar o peso dela se vier vento não pegar. Então vamos estar estudando isso aí para a gente evitar danos, né? E na rede elétrica, por exemplo, tem 2, 3 bairros sem energia, aí não tem energia, não tem bomba, não tem energia para funcionar a bomba do SAI, aí fica sem água também, os fios de internet derrubou tudo, quer dizer, dá um transtorno, né? E a vida, afeta a vida de todo mundo, né? Sim. Tem mês que não afetou a casa da pessoa, mas às vezes não tem energia, às vezes não tem internet, às vezes não tem água, então de um jeito ou de outro acaba afetando, né? E mais um alerta aí, o diretor do SAI já falou, gente, vamos nessa hora aqui, vamos racionar um pouco de água até que se restabeleça todas as bombas aí, todo o sistema de água, porque se todo mundo for lavar as casas ao mesmo tempo, o sistema não suporta esse volume de água que é jogado fora. Vamos fazer uma varrição bem feita antes, né? E depois aí sim, usa o mínimo possível de água para acabar de fazer uma limpeza. Né?
4: É verdade, a gente precisa lembrar que todo mundo tem uma responsabilidade, né? Poder público e nós enquanto cidadãos, né, presidente?
5: Sem exatamente, nós todos, né? A gente tem que pensar nos outros, né?
4: Verdade. Cotações, eu não perguntei ao senhor, nós temos preço aí, as variações, tá estável, como é que tá aí?
5: Praticamente tudo estável, né? A soja aí chegou no patamar de 150, parou, tá aí 148, 49, 50. O sorgo é que superou a barreira da diferença de R$10, tá aí praticamente empatado com o milho, 63, e o milho estabilizou ali no 65, tava 68, caiu, tá aí. O café também nessa variação aí de 1.600 a 1.800. Essa semana está 1.730, lembrando que o café é patrocínio. As três cotações anteriores dos grãos é Uberlândia. E arroba, continua aí na faixa dos R$343, R$345. Cotação aqui de todo o Triângulo Mineiro.
4: Presidente, quais são outras informações? Começa já um comentário, mas né, outras notícias aí para os nossos produtores ou até a nossa população de Sacramento.
5: Ainda não chegou pra gente se ocorreram perdas, né? Na questão de café, estamos aguardando aí o pessoal falar se houve prejuízo aí, né, com as lavouras de café, quem não colheu sorgo ainda, se teve, com certeza uma chuva de pedra, com a intensidade de pedra que caiu, se cair numa lavoura que está no ponto de colher, há uma perda generalizada. Então, nós estamos aguardando aqui os produtores nos informar pra gente dar essa, até pra gente passar isso aí pro sistema Faenque Senar para estar contabilizando essas perdas aí, né? Para chegar no final do ano e tudo, a gente ter esse mapeamento do estado inteiro, né? Outra coisa, no dia 28, pessoal, tô fazendo um convite aqui para quem quiser. O sistema Faenque Senar tá fazendo um ato em 5 regiões do estado, com a apresentação de uma palestra muito interessante, muito importante, do Caio Coppola. Vai ser lá em Uberaba, dentro daquele auditório grande lá da BCZ. Nós estamos querendo colocar 1.000 pessoas lá, de preferência todas ligadas ao agro. Então, no sindicato nós temos o link para fazer as inscrições, vou jogar nos grupos aí, o Johnny já deve ter julgado também. Nós vamos ter um ônibus também, não tem custo, viu? Esse ônibus vai ser franqueado pro sindicato. Nós temos aí uma expectativa aí de colocar 45 pessoas nesse ônibus. Então, quem quiser ir, aproveita antes, faz a sua inscrição, porque a hora que chegar em 45, aí quem precisar ir vai ter que ir de veículo próprio, né? Lá vai o ônibus vai sair daqui 12h30 e lá vai começar 13h30, todo aquele protocolo. Então, quando você fizer a inscrição, você ajuda muito. Quando você chegar lá, você dá só seu nome, você já tá com crachá, você já tá com material para participar da palestra do Caio Coppola, e vai ter um café lá na chegada para todo mundo, e depois no finalzinho vamos ter lá um momento de conversa, né? Entre todo mundo da região. Ali essa ação do Agro em Ação vai ser para o Triângulo Mineiro e Alto Paranaíba. Então, vamos estar todos lá. Não é um momento político, nenhum político vai falar, não tem pedir voto para ninguém. Então, vamos ouvir a palestra do Caio Coppola falando do atual cenário. É óbvio que vai falar do atual cenário político. O que vai acontecer no futuro, como é que está a questão da agricultura hoje no país, como é que pode estar no futuro. E aí depois ele deve abrir para fazer, eu acho que 5 ou 10 perguntas. Todo mundo vai entrar pelo celular e mandar as perguntas. Tem alguém que vai estar selecionando as perguntas, porque geralmente 4, 5 pessoas fazem a mesma pergunta, então eles vão dar uma filtrada, vão pegar aquelas de mais relevância e ele vai poder estar respondendo. E depois todo mundo lá na hora que terminar, nesse happy hour lá, pode estar lá, ter o contato lá com quem não conhece, ir lá bater um papinho com o Caio Coppola e com o pessoal, né? Com os presidentes do sindicato e todos os produtores rurais, amigos de outras regiões que vão estar reunidos lá em Uberaba. É uma hora de confraternizar também e colocar o papo em dia.
4: Isso é muito importante. Vai ser quando agora,
5: presidente? Dia 28.
4: 28 de setembro.
5: 28, semana, no, na segunda, sem ser a próxima segunda, na outra já, né? O que? Tá 6, 7 dias antes da eleição. Então, vamos lá. Posso falar aqui das eleições, sem citar nome, sem pedir voto pra ninguém? Posso, né? Pode. Claro, né? Então, gente, é só alertar o seguinte, vamos votar, acho que eu falei aqui da outra vez, na eleição passada, nós tivemos aí voto para praticamente 600 candidatos aqui na região. Vamos valorizar os candidatos da nossa região aqui, produtor, vamos votar naqueles candidatos que trabalham pro agro, não só com emenda parlamentar, que trabalha a gente, trabalha defendendo a questão ambiental ali na Assembleia de Minas, na Câmara Federal, a questão de multa, a questão de ações do Ministério do Trabalho. Nós precisamos de pessoas que estejam trabalhando da porteira para fora para nós. Aqui dentro da porteira nós sabemos fazer tudo. O produtor brasileiro é o melhor produtor do mundo. Você pode ver os comentários do mundo afora aí, que além de nós termos um país maravilhoso aqui, terras maravilhosas, água à vontade, o produtor brasileiro, ele se inova cada dia e cada dia ele dá um passo na frente. Ninguém acompanha o Brasil. Então, sabendo trabalhar aqui, então vamos começar a fazer política, vamos votar em quem precisa. E outra coisa, na eleição passada, a média de Minas Gerais e Sacramento ficou igual, 47% das pessoas que votaram não votaram para senador, gente. Olha para vocês verem a importância da gente elegermos pessoas importantes para ter lá no Senado, que nós estamos tendo aí, vivendo uma crise institucional no STF. Talvez se nós tivéssemos uma Câmara forte, um Senado forte, a gente não estaria passando pelo que nós estamos passando hoje. Então vamos lá, faz esse esforço, é um processo de cidadania, é a hora que a gente pode votar para quem a gente quer, ou então pode fazer protesto também. Quem não quiser votar, vai lá, mas que vá lá e faça um protesto. Mas vamos tentar escolher aqueles que nós achamos que nos representa. Escuta o programa de cada um, escuta as propostas de cada um e vamos lá, não vamos deixar de votar.
4: 11:57, presidente, muito obrigado a vinda aqui. Quarta-feira que vem, vamos estar aqui juntos novamente.
5: Se Deus quiser, já vai começar o programa eleitoral aí, exato, né? E aí não perca a oportunidade de estar escutando todo mundo aí, gente. Um abraço a todos, fiquem com Deus e que Deus nos ilumine aí na próxima eleição.
4: Você acompanha o nosso Momento Rural, como bem destacou aqui o presidente Osni. Em instantes, aqui na Rádio Sacramento, você acompanha o horário reservado à propaganda eleitoral gratuita no rádio. Eu volto amanhã, a partir das 9 da manhã, aqui na nossa Rádio Sacramento FM.
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1: Boa tarde, ouvinte em Confidência. Segue trânsito muito ruim agora na rodovia Fernão Dias, no sentido BH, passando pela Serra de Garapé, em Brumadinho. Por lá ocorreu durante a madrugada o tombamento de uma carreta carregada com chapas de aço na altura do quilômetro.
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0: Boa tarde, meio-dia e meio.
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2: Muito boa tarde, meus queridos ouvintes. Pra você que tá ligado aí comigo na 100,3 e tá ligado comigo agora também na Vibe 100. 12 horas e 38 minutos, meio-dia e 38. Hoje, dia 16 de setembro de 2026. E quartou, meus amigos e minhas amigas. É, a quarta-feira já chegou. E pra você que tava esperando ansiosamente pra logo passar o comecinho da semana, agora já não tem mais desculpa, hein? Já chegamos na quarta-feira e é aquela hora decisiva de você já tomar as rédeas da sua vida, aplicar a teoria do TBC e tirar esse bundão da cadeira. Parte pra ação, meu amigo e minha amiga. Só desse jeito, aquele tanto de planos que você só faz discursos serão colocados em prática. Pra te ajudar nisso, eu vou trazer dicas de alimentação que vai trazer pros seus dias mais saúde, mais disposição. E pra você aí que tá meio perdidão, meio perdidona, não sabe nada que tá acontecendo nesse mundão, tem giro de notícias também. E isso vem recheado com o melhor da música, com tudo que tá tocando aí no seu cenário nacional e internacional. Então pode vir chegando juntinho comigo nessa quarta-feira maravilhosa, porque chegou a hora.

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1: O som que contagia você, me contagia também. 12:49 minutinhos. E você que vem comigo na sintonia, tá curtindo aí o melhor da programação, melhor da música. E é claro que você também que vem ligado com a gente, sempre tá curtindo aqui o melhor da informação. E hoje eu vou trazer dicas para você aí que quer ter mais saúde, mais disposição e também, galera, quer melhorar aí, viu, o seu poder de respirar melhor. É, muita gente aí tá reclamando de problemas respiratórios. Porque, vamos ver, né, galera? Convenhamos. O dia, de repente, tá calorão, a noite já faz uma chuva danada, que inclusive tivemos ontem em Sacramento uma chuva brava, né? Muita gente aí ficou com a casa destelhada, né? Tivemos aí acontecimentos que não foram legais, viu, galera? Esse momento aí é um momento também de você colaborar, tá? Com as pessoas aí que você conhece ou que você não conhece também, colabore, tá? E além disso, galera, colaborando com você, eu tô trazendo dica pra você deixar o seu dia aí com uma respiração melhor, viu? Vou trazer aqui alimentos simples e fáceis de encontrar, qualquer lugar você consegue comprar e vai melhorar a sua respiração. O primeiro deles é aquele que eu nunca deixo de falar, né? Sempre falo da água, que sem nenhuma dúvida é o alimento e o elemento essencial e principal para você que quer ter saúde, disposição. E a água, galera, é necessária para as trocas gasosas do seu corpo. Então o seu corpo precisa de água para poder respirar, né? Para o seu pulmão poder respirar de forma eficaz, ele precisa de água. Então essa galera aí que fica batendo no peito falando que não toma água, sai dessa, meu amigo. Brinca não, larga de ser bobo, tá? Seu corpo tá sofrendo aí, você tá achando que tá bonito. Trata agora de pegar aquele copinho d'água, aquela garrafa d'água, coloca do seu lado aí pra não esquecer de se hidratar, viu? E agora às 12:51, vamos trazendo mais música. Começar a galera agora com aquele sertanejinho mais tranquilão, pra você refletir, pensar no seu dia aí, no restante da semana, com Jorge Mateus cantando um clássico, hein? Amo noite e dia. Essa é linda demais, hein? Curtir comigo.

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1: Horas e 30 minutos, mais conhecido como 1:30. É, galera, eu já cheguei e voltei também trazendo para vocês mais informação e música. E para você que também tá participando da programação, pode pedir música especial para aquela pessoa que você ama, aquela galera aí que tá ouvindo do outro lado do rádio, para você mesmo também. Pode interagir com a gente direto pelo WhatsApp, é o 34 99197 1748, hein? E ó, a próxima dica para você que quer melhorar sua respiração, ela é prática e simples e você pode fazer em qualquer momento. Inclusive agora tá numa época boa de você comprar abacaxi. Pois é, viu, galera, o abacaxi que é uma ótima combinação com hortelã. Suco de abacaxi com hortelã é bom demais, né? Quem não gosta, que atire a primeira pedra. Ninguém vai atirar, né? Porque é bom demais. Geladinho, então, nem se fala, hein? Inclusive, os dois aí têm um poder de melhorar a sua respiração, porque ele ajuda a diluir aquele muco, né? Aquele catarro aí que tá grudado na sua garganta. O abacaxi ajuda a diluir. E a hortelã ajuda a dilatar os seus brônquios, melhorando aí a recepção do oxigênio através da sua respiração. Olha só que maravilha, né? Uma dupla dinâmica que todo mundo gosta e eu acho que muita gente não sabia que essa dupla é imbatível para você trazer melhorias aí para sua respiração, hein? 13:31, vamos trazer mais música? Essa é o oferecimento lá da Lilian, que tá oferecendo para o seu amado. É o Caetano Júnior. Ô Caetano, essa mulher te ama, hein, meu querido? Não é metro, é quilômetro. E é pra você e pra todo mundo que ela oferece Daqui Pra Sempre com Manu Batidão e Simone Mendes. Vem com a gente.

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2: Vem você pra Vibe 100, 14 horas e 5 minutinhos. E você que vem comigo na sintonia, tá curtindo aí o melhor da música, o melhor da informação. E pra você também que quer melhorar aí, galera, a sua respiração, essas mudanças de tempo estão um pouco aí afetando a nossa respiração, né, galera? Todo mundo sabe disso. E você pode colocar na sua dieta alguns itens que vão te ajudar a prevenir vários tipos de problemas e também ajudar até a solucionar, hein? E o próximo item da nossa lista, inclusive, galera, também é um item facílimo de encontrar e que você consegue aí encontrar em hortas, né? Até no meio da cidade aí, a gente consegue encontrar um pezinho dessa fruta maravilhosa, né? Tô falando aqui, galera, do limão. Pois é, o limão aí, que é uma fruta tão versátil, tão fácil de encontrar e que a gente também coloca aí no nosso dia a dia, quase todo dia, né? O brasileiro gosta demais um limão. E o limão, gente, ele é ótimo para respiração, porque além de promover aí uma melhora na sua imunidade, ele também melhora, né, aquela parte que faz a corrosão, né, daquele muco. Então ele dilui o muco, né, aquele catarro que fica ali no seu trato respiratório, e além disso também melhora o poder de absorção do oxigênio aí pelo seu corpo, né? Por isso que muita gente aí fala que ele, de certa forma, ajuda a emagrecer, né? É porque ele ajuda o seu corpo a respirar melhor. É quando o seu corpo respira melhor, ele tem mais fluidez ali nos seus processos, ele também consegue melhorar o metabolismo. Consequentemente, isso também pode trazer aí um processo de emagrecimento mais acelerado, hein? 14 horas e 7. Vamos trazer para vocês mais música. Próximo oferecimento lá pra galera da Zona Rural, meus amigos lá do Chapadão do Bugre. Um abraço pra essa turma toda, meus amigos lá da Togne. Um abraço aí pra galera lá do Tchão da Curandeira, que tá sempre nos ouvindo. Pessoal que vem rompendo no estradão aí, ó. Galera lá de Jaguarinha, Quinta Sol, Sete Voltas, Santa Bárbara, Bananal. Pessoal lá dos Diogos, um abraço pra turma toda aí também. Luanita, pra você que tá rompendo o estradão aí, querida. Pessoal da Mumbuca, Engenheiro Lisboa, Ponte Alta. Pessoal de São Basílio também, que tá sempre com a gente. Todo mundo vai curtir agora Flor do Reggae e Não Precisa Mudar, com Ivete. Ela canta demais, né? Então vem com a gente.

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0: 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Alerta importante. Golpe em Sacramento. Atenção população de Sacramento. O Sicoob Sacramento faz um alerta. Golpistas estão se passando por funcionários da cooperativa e entrando em contato por telefone para tentar obter informações sigilosas. Essas pessoas pedem acesso à sua conta, senhas pessoais, token de segurança ou até acesso remoto ao seu celular ou computador, alegando verificações de segurança ou atualizações cadastrais. Fique atento. O Sicoob Sacramento nunca solicita senhas, tokens ou acesso ao seu dispositivo por telefone. Também não realiza atualizações de segurança em celulares ou computadores dos cooperados dessa forma. Não compartilhe seus dados pessoais. Não siga instruções suspeitas. Em caso de dúvida, entre em contato imediatamente com seu gerente. Proteja suas informações. Segurança também é cooperação. 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

0: 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Boa tarde.
1: Muitíssimo boa tarde pra você, 14 horas e 39 minutinhos. E você que vem comigo na sintonia, tá curtindo aí o melhor da programação, melhor da música, 14 horas e 40. E você que vem comigo já sabe também que além de muita música boa que você já tá curtindo aí, curtimos NX Zero com Razões e Emoções. Vem mais, hein? E vem também a última dica pra você melhorar a sua respiração. Essas mudanças climáticas aí estão acabando com o trato respiratório da galera, né? Mas você pode colocar na sua dieta aí um item que inclusive é bom demais, muita gente aí não utiliza, viu galera? E é uma raiz barata, você consegue encontrar em qualquer supermercado, varejão, né? Ela é baratinha, você compra um pedacinho, galera, aquilo ali dura um mês inteiro. Eu tô falando aqui do gengibre. Essa aqui é lá pro meu amigo Rubens, o Rubim que gosta demais, gente. Ele falou que se colocasse gengibre no almoço dele todo dia ele comia. E ele tem plantação lá na casa dele, hein? Pode pedir pra ele também, viu? Rubim, um abraço pra você, meu querido. E ele também tá mandando falar pra galera aqui, colocar aí gengibre no suco, viu, galera? Suco de laranja aí com gengibre é muito bom. Galera que gosta de fazer aquele suco mais refrescante, é uma ótima dica aí acrescentar também o gengibre, que tem um poder anti-inflamatório, ou seja, melhora as inflamações aí no seu trato respiratório e além de tudo também melhora aí aquela sensação que você pode ter aí, que você tá com mais congestionamento, né? Então aquilo ali tira a congestão nasal também e isso ajuda, é claro, também manter aí uma respiração mais fluida. Coloca na dieta aí, o seu corpo agradece demais, viu? Vamos com mais música, a próxima é oferecimento especial pra toda a galera aí que tá com aquele pensamento negativo, né? Galera, só pensa um negócio, viu? No fim das contas, tudo vai dar certo, segura aí.

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3: Muitíssimo boa tarde pra você, 14:57. É, daqui a pouquinho tem um momento especial aí de consagração. É aquele momento pra você agradecer, pedir paz e amor pra você e sua família. E logo após eu volto trazendo pra vocês aí uma baita seleção com os melhores flashbacks. E pra você também que vem ligado comigo, pode participar da programação, chama no WhatsApp, já deixa aqui um abraço lá pro nosso amigo Caio Tunay, ele que tá nos ouvindo diretamente lá de Águas Lindas de Goiás. Um abraço aí, Caio, você e toda a família, pessoal aí dos netos do Orozimbo, um deles é ele, hein? Um abraço também lá pro meu amigo Luiz Mar Santana, Rafael Mendes, toda a galera lá do SAI, um abraço lá pro Marco de Garapava, também que tá sempre com a gente. Daqui a pouquinho eu já volto, vai galera. Segura aí com um pouquinho de flashback já.

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0: Louvado seja nosso Senhor Jesus Cristo.
1: Para sempre seja louvado.
0: Salve Maria.
1: Salve Maria.
0: Queridos irmãos e irmãs, é bom estar onde a mãe está. Essa palavra como que uma profecia da nossa experiência, vir ao santuário de Nossa Senhora Aparecida. Quando romeiros saímos de nossas casas, percorremos longo caminho até chegar aqui. Mas como ela, às vezes não podemos fazer isso, o que acontece? O próprio santuário da Mãe Aparecida, há 75 anos, vai até onde você está. De maneira que, estando sintonizados conosco pela Rádio Aparecida e com a Rádio Aparecida, as outras rádios, membros da RAR, Rede Aparecida de Rádios, nesse momento sintonizamos-nos em todo o Brasil, formando essa grande família de oração. Embora estejamos longe ou aqui no santuário, estamos unidos, estamos juntos e com a mãe estamos sintonizados. Com você, seja muito bem-vindo, você que está nos ouvindo por algumas das rádios que eu vou falar e por todas as outras membros desse momento, estamos com 65 rádios sintonizadas. Pelo Brasil afora, nós temos de Campanha, Minas Gerais, Rádio Diocesana, Centro de Minas, Rádio Centro Minas de Curvelo, Minas Gerais. E Martins Soares, São Paulo, temos a cidade Rádio Cidade. Também nós temos do Paraná, Piraí do Sul, Rádio Brotas. Da Amazônia, Rádio Rural de Tefé. De Tocantins, Porto Nacional, Rádio Tocantins. Do Paraná, Foz do Iguaçu, Rádio Foz. De Juiz de Fora, Rádio... Rádio Catedral de Juiz de Fora, Governador Valadares, Minas Gerais, Rádio Mundo Melhor, Jacarezinho, Paraná. São tantas as emissoras que pelo Brasil afora, neste momento, sintonizam conosco. E você que está aqui no santuário, vamos juntos fazer esse momento especial de oração e de comunhão com nossos irmãos e irmãs pelo Brasil. Em nome do Pai, do Filho e do Espírito Santo.
1: Amém.
0: O anjo do Senhor anunciou a Maria.
1: E ela concebeu do Espírito Santo.
0: Ave Maria, cheia de graças, o Senhor é convosco. Bendita sois vós entre as mulheres. E bendito é o fruto do vosso ventre, Jesus.
1: Santa Maria, Mãe de Deus, rogai por nós, pecadores. Agora e na hora de nossa morte. Amém.
0: Eis aqui a serva do Senhor.
1: Faça-se em mim segundo a vossa palavra.
0: E o Verbo se fez carne.
1: E habitou entre nós.
0: Rogai por nós, Santa Mãe de Deus.
1: Para que sejamos dignos das promessas de Cristo.
0: Oremos. Infundi, Senhor, vos rogamos, a vossa graça em nossos corações, para que nós que conhecemos pela anunciação do anjo a encarnação de Jesus Cristo, vosso Filho, por sua paixão e morte na cruz, cheguemos à glória da ressurreição, pelo mesmo Cristo nosso Senhor.
1: Amém. Amém.
0: Podemos nos assentar um instante. Às quartas-feiras nós estamos refletindo elementos importantes para a leitura do livro do profeta Daniel. É o livro de orientação da igreja para todos nós vivermos o mês da Bíblia. Você sabe que setembro é o mês que somos convidados a uma meditação profunda sobre a palavra de Deus. A cada ano nós temos um livro para esse estudo aprofundado. Lembrando que esse mês da Bíblia, esse roteiro que é feito, essa proposta visa nos ajudar a entender através do livro como podemos entrar na beleza e no mistério que a Sagrada Escritura traz. Os textos são escritos a partir de realidades, de contextos ou de interpretações da realidade para se poder comunicar. Veja bem, o livro do profeta Daniel, como todos os livros, ele traz a sua peculiaridade. O tempo histórico, o momento, o tipo de fala que o profeta vai utilizar, o tipo de linguagens, imagens, tudo isto compõe a narrativa bíblica para nos falar do amor de Deus que vem ao nosso encontro. Embora muitas vezes a gente acabe desfazendo-nos desse amor. Vamos pegar aqui o capítulo 1 e capítulo 2. Não é aula de teologia, hein? É mergulho para a gente poder fazer uma leitura. É importante que você leia em casa os textos bíblicos. É essencial que você leia e medite. Capítulo 1, nós vamos ver a contar a história de Daniel na corte do rei Nabucodonosor. Foi o período em que os israelitas haviam sido escravizados pelo rei Nabucodonosor, que invadiu o território, espoliou o templo, os objetos. Lembrando que a gente usa a palavra corretamente, escravizado. Nenhum povo é escravo. Essa linguagem escravo quer dizer uma situação realizada, concreta e sem possibilidade de interferências e mudanças. Alguém nasceu para ser escravo. Não existe isso. Existe um povo que é escravizado. E a escravidão na Babilônia foi muito séria. Ela foi terrível, porque veja bem alguns elementos que o livro vai trazer. Os jovens e os homens e as mulheres possíveis de trabalho, de força de trabalho, foram levados à escravidão. Levados como pessoas, dentre esses Daniel e os jovens Ananias, Misael e Azarias, que foram levados para servir à corte do rei. E olha como a história humana, quando se esquece do respeito ao outro, vai produzir. Daniel, Misael, Ananias e Azarias vão ter os seus nomes trocados. Por quê? Ao se escravizar um povo, se trocava o nome de origem, para fazer com que a pessoa perdesse as suas referências. E o rei da Babilônia sabia muito bem disso. Outro elemento muito importante é que os jovens foram levados à corte para poderem servir e, ao mesmo tempo, eram propiciados a eles por alguma característica que tenha sido despertado a atenção, que eles pudessem ser cuidados de uma maneira especial. Comer da comida do rei, viver nas benesses, de mesmo escravizado, estarem melhor que os seus contemporâneos. Porém, esses jovens, eles se negam a isto. Por quê? No olhar deles, na visão deles, comer da comida do rei estaria os contaminando, porque estavam aceitando a sujeição e a submissão a um governo, a um rei pagão, Nabucodonosor da Babilônia. E o que acontece que Daniel então lança um desafio para o responsável por cuidar dos escravizados. O Deus que eu sirvo, ele é mais forte do que o Deus da Babilônia. Nós vamos fazer o seguinte: por um período de 3 meses, nós não vamos comer da comida do rei, e ao final de 3 meses você volta aqui para saber como é que nós estamos. Se nós estivermos com saúde e firmes, nós estamos mostrando para você quem é o Deus que nós servimos. De fato, o que acontece é isso. Esse primeiro capítulo vai nos ajudar a entender, a perceber que a nossa fidelidade a Deus vai nos conduzir nos momentos mais adversos. Se com ele estamos firmes, nós vencemos. Capítulo 2, o sonho de Nabucodonosor e a interpretação de Daniel. O rei então faz uma grande estátua ornada de muitos materiais nobres. E ele então vai ter um sonho que essa estátua, ela é derrubada. E ele se pergunta: o que quer dizer isto? Daniel então vai dizer para ele: por mais fortes, por mais firmes, por mais seguros que sejam os reinos humanos, pela força da graça de Deus, eles poderão e serão destruídos. O livro do profeta Daniel nos inspira a viver a fidelidade, compromisso e a comunhão. Por isso nós vamos rezar pedindo a Deus essa graça em nossas vidas, rezar pedindo ao Senhor que abençoe a água que vamos receber e aquela que você tem aí na sua casa. Deus de bondade, eterno amor, quisestes que pela água, fonte de vida e princípio de purificação, as nossas almas fossem purificadas e recebessem o prêmio da vida eterna. Abençoai esta água para que nos proteja e renovai em nós a fonte da vida de vossa graça. E agora, queridos irmãos e irmãs, estendendo a mão para nossa mãe Aparecida, renovemos a nossa consagração. Ó Maria Santíssima, pelos méritos de nosso Senhor Jesus Cristo, em vossa querida imagem de Aparecida, espalhais inúmeros benefícios sobre todo o Brasil. Eu, embora indigno de pertencer ao número de vossos filhos e filhas, mas cheio do desejo de participar dos benefícios de vossa misericórdia, prostrado a vossos pés, consagro-vos o meu entendimento, para que sempre pense no amor que mereceis. Consagro-vos a minha língua, para que sempre vos louve e propague a vossa devoção. Consagro-vos o meu coração, para que depois de Deus vos ame sobre todas as coisas. Recebei-me, ó Rainha incomparável, vós que o Cristo crucificado deu-nos por mãe, no ditoso número de vossos filhos e filhas. Acolhei-me debaixo de vossa proteção. Socorrei-me em todas as minhas necessidades espirituais e temporais, sobretudo na hora de minha morte. Abençoai-me, ó celestial cooperadora, e com vossa poderosa intercessão, fortalecei-me em minha fraqueza, a fim de que, servindo-vos fielmente nesta vida, possa louvar-vos, amar-vos e dar-vos graças no céu. Por

0: O Senhor esteja convosco.
1: Ele está no meio de nós.
0: Por intercessão de Nossa Senhora Aparecida, Rainha e Padroeira do Brasil, abençoe-vos Deus Todo-Poderoso, Pai, Filho e Espírito Santo.
1: Amém.
0: Alegria do Senhor seja a vossa força. Uma boa e abençoada tarde. E de em paz, e o Senhor vos acompanhe.
1: Graças a Deus.

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2: Muitíssimo boa tarde pra você, 15h40, curtindo um flashback de primeira aí, né, galera? É, flashback de primeira aí, das 15h15 até as 16 horas. E eu vou junto com vocês nesse embalo. Quarta-feira tem muita gente aí que tá querendo comemorar a semana já, hein? Pode, Thiago? Lógico que pode, gente. Ainda mais pra você que tá fazendo aí mais um aninho de vida. Eu já aproveito pra mandar um grande abraço pros nossos queridíssimos aniversariantes. E eu já mando aqui um abraço pra galera que tá sempre sintonizada com a gente através aí das redes sociais da Rádio Sacramento, através do aplicativo. Pessoal também que tá sempre ligado com a gente através aí das ondas do rádio. Um abração especial já deixo lá pro meu amigo, meu primo Leandro. Leandro tá me ouvindo lá de Araxá, galera, pelo aplicativo da Rádio Sacramento. Um abraço pra você, Leandro, pra você, a turma toda aí, meu querido. Um abraço também lá pro meu amigo Giovanni Jerônimo, nosso querido Vaquinha. Um abraço aí, Vaquinha, pra você e toda a turma, família também aí, meu amigo. Um abraço também lá pra Carna Fornazier, que tá fazendo aí mais um aninho de vida hoje. Um abraço lá pra Águida Moreira, que também tá fazendo aniversário. O Elber Henrique também tá fazendo aí mais um aninho de vida. A Celeste Santana também tá fazendo aniversário hoje. Meu amigo Marlon Maia, meu amigo Marlon, gente, que me ouve lá de Itabira. Ô Marlon, um abraço, meu querido, ele tá me ouvindo lá junto com a família. É um momento muito especial aí, tá junto com você também. E pra você também que tá me ouvindo, tá fazendo aniversário hoje, sintam-se todos abraçados com desejo de paz, amor e prosperidade no caminho de todos vocês, viu? Vamos com música? Daqui a pouquinho eu volto, hein?

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4: A comunicação é minha, mas também é toda sua. 15 horas e 57 minutos. Agora chegou aquela hora de dar tchau e também junto vem aquela mensagem para você levar aí pro seu dia, pra sua semana e pra toda a sua vida, meus amigos. A vida é cheia de incertezas. Hoje estamos aqui, amanhã tudo pode mudar. Por isso, estenda a mão, escute um amigo, ajude quem precisa. E comece tudo isso por quem está dentro da sua própria casa. Olhe para o vizinho, para quem está ao seu lado e para aqueles que muitas vezes só precisam de atenção para continuar. No fim, ser alguém melhor não é sobre o que você conquista, mas sobre o bem que você deixa durante o seu caminho. Muito obrigado, amigos. Valeu, até mais. Fui.

0: Vai que sim, volta amanhã. Boa tarde.
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3: Como surgiu o Rosário? A oração do Santo Rosário surgiu por volta do ano 800 nos mosteiros como uma forma de oração para os leigos. Enquanto os monges rezavam os 150 salmos, os leigos, que não sabiam ler, recitavam 150 Pai Nossos. Com o tempo, foram criados outros 3 saltérios, com 150 Ave Marias, 150 louvores a Jesus e 150 louvores a Maria. Em 1214, a Virgem Maria apareceu a São Domingos de Gusmão, entregando-lhe o rosário como uma poderosa arma para converter hereges e pecadores. Desde então, a devoção ao rosário se espalhou rapidamente pelo mundo. No ano 1365, fez-se uma combinação dos saltérios, dividindo as 150 Ave Marias em 15 dezenas e colocando um Pai Nosso no início de cada uma delas. Em 1500, ficou estabelecido para cada dezena a meditação de um episódio da vida de Jesus ou de Maria. E assim surgiu o Rosário de 15 mistérios. A palavra rosário significa coroa de rosas. Segundo a tradição, cada Ave Maria rezada representa uma rosa oferecida à Virgem Maria. E ao completar um rosário, ela recebe uma coroa de rosas. A rosa é a rainha das flores. Sendo assim, o rosário é a rosa de todas as devoções.
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4: Alô, gente, boa tarde, Sacramento, cidades vizinhas, alô, comunidades rurais e alô, a turma aí da internet, né? Minhas amigas, meus amigos, sejam todos bem-vindos. São 16 horas mais 7 minutos. Começa aqui pela nossa Rádio Sacramento FM, mais um Ponteio da Viola. Direção geral, padre Ricardo Fidelis, produção José Devaê, apresentação é minha, eu, Walter Filho, seu amigo, chegando para ficar contigo até às 18:30. 16 horas.

0: 16:17, 16:17 em Sacramento. Participação do Lourenço e Lorival, carro, carreiro e boi. Tivemos também Barreirito, a outra metade. E Zaza e Zezé abriram o programa cantando a Dama de Paus. Vem pra 100.
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5: 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É hora da gente trazer aqui, atendendo o seu Agostinho, né? Ele pediu aí o Lamento de Peão com Valdemar Reis para os amigos de Conquista e para nós da rádio.
6: Na estação rodoviária eu vi um velho sentado. O que me chamou a atenção foi como estava trajado. O chapéu de carandá, uma bombacha empoeirada, uma guaiaca na cintura e um gibão ali de lado. Eu disse, meu velho, conte um pouco do seu passado. Porque é o que tudo indica, o senhor já lidou com gado. Ele me disse, meu filho, eu faço isso há muitos anos. E nessa labuta triste, eu só tive desengano. Eu já vi coisas bonitas, meu filho, tocando boi no sertão. Já sofri, chorei de mágoa. Fui empregado e fui patrão. Já vi águas cristalinas correndo no ribeirão. Já dormi em berços de ouro e hoje eu durmo no chão. É, eu já fui bem situado e tive muito dinheiro. Percorri muitos estados desse solo brasileiro. Fui dono de grandes tropas, já fui até fazendeiro. Hoje não tenho mais nada. Sou peão de boiadeiro. O revés na vida da gente é como o estouro do gado. A riqueza e a miséria caminham de braços dados. Eu já tive muitos amores e um passado seguro. Nem lembro de fim de vida, de presente e de futuro. Isso é um ditado dele. Mas sou como a cascavel que enrola pra dar um bote. Lobo velho calejado não tem medo de chicote. De tudo que já passei eu me sinto conformado. Quero morrer na poeira sentindo o cheiro do gado. Na lida eu fui berranteiro, fui ponteiro e capataz. Já transportei muito gado sem deixar uma reis pra trás. Dormi no meio do gado, vendo o gado remoendo e vendo a lua entre as nuvens, de quando em quando escondendo. Na frente de uma boiada, meu filho, vai sempre a tropa e o cargueiro, o chefe da comitiva, as bruacas, o cozinheiro. Nas margens de um riacho, ali na beira da estrada, na hora da refeição, reúne-se toda a pionada. Já senti o frio da chuva, o cheiro da estrada molhada. Já vi os peões gritando e um estouro de boiada. Já vi a coruja no toco, o lobo, o ivá no grotão. Já vi um barruco bravo gemer nas mãos do peão. Já vi o sol despontando e o orvalho no capim e uma boiada murgindo ali ao redor de mim. Nunca comecei viagem, seu moço, para não chegar ao fim. E esse orgulho eu sempre tive e sei que vou morrer assim. Meu filho, o gado adivinha quando o tempo vai mudar. Conhece o ponto de pouso onde ele vai pernoitar. Conhece o som do berrante, o grito dos boiadeiros. E o que ajuda os peões é a prática do sinuelo. Sinuelo? Sinuelo é um boi velho com um sinete no pescoço, que vai junto com a boiada atento nos alvoroços. Se o peão perde uma reis dentro do mato alongada, com um jeitinho o sinuelo retorna a reis na manada. Gosto de ver as paisagens, os rios, as verdes campinas, o sol à tarde sumindo por trás daquelas colinas. Os rios, as verdes campinas, o

onde ele se esconde. Essa poeira daqui, meu filho, tem um cheiro assim tão diferente. Eu prefiro o cheiro do gado que o cheiro dessa gente. São Paulo, né? Agora você me dá licença que o meu ônibus está de partida. Vou para outras paragens, é hora da despedida. E não lhes contei minha vida, hein? Apenas algumas passagens. Espero deixar com você, desse velho, uma boa imagem. Até logo, meu filho, até logo.

16 horas agora, 32 minutos. Velho Pouso de Boiada, Tavares e Zé Negrão cantando, né? É, tivemos também, aliás, Taviano e Tavares. Antes tivemos o Aldemar.

Lamento de um Peão, esse belíssimo poema da música sertaneja raiz, né? Vamos prosseguindo aqui com o nosso ponteiro de viola. Meu amigo Dudu Rosa, deixa eu te dar um recadinho aqui, é o seguinte. Eu procurei aqui, cara, música dessa dupla que você falou aí, Mandi Sorocabinha, né? Olha, não tem jeito de tocar isso não, cara. A qualidade das gravações não tem jeito de ser pior. São músicas muito antigas, mas muito antigas mesmo. A gravação é terrível. Só pra você ter uma ideia aqui, ó. Deixa rolar um pedacinho aqui de uma aqui, ó.

0: deixa atrapalhado.
1: Esse som é horrível, Deus me livre. Pega uma outra aí que a gente paga pra você. Dessa dupla aí não tem jeito não. 16:33 agora.
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1: 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Falar em Cruzeiro, acho que até o Cruzeiro caiu ontem, né? A Cruz lá, com aquela chuva brava, com a ventania, rapaz. Tá vendo uns vídeos hoje, né? Mais uns vídeos aí no Instagram, né? Que a galera tá postando. Parece que derrubou até o Cruzeiro lá. 16:36. Tomara que ele não fique 3 anos no chão igual o outro, né?
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0: São 16 horas, agora 40 minutos em Sacramento, 16:40. Tem participação chegando aqui. Ei, moçada, eu tô pensando no trem de ontem, mas foi feio com força, hein? Essa senhora, fala comigo, Thiago, boa tarde.
2: Boa tarde, Walter Filho, boa tarde, Rádio Sacramento, como é que tá, meu querido?
0: Bem.
2: Walter Filho, coloca pra nós aí, Leonardo Zé Rico, sonho caminhoneiro, conheci minha tia Francisca lá no Rosário, o Odair lá na Decolor, fez aniversário essa semana. Oferecer para todos os meus parentes aí em Sacramento e o Pança lá na Conquista. Muito obrigado, meu querido. Fique com Deus. Forte abraço.
0: Falou, Thiago. Um abraço, meu amigo. Vamos dar partida no bruto aqui e sair para essa viagem brava aí, ó.

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0: São 16 horas, agora 48 minutos, 16h48 em Sacramento. Música bonita, essas verdes campos de minha terra, né? Eita! Belmonte e Amaraiantes, nós tivemos aí o sonho de um caminhoneiro, milionário José Rico, tá na 100, tá na melhor, vem pra cá você também.
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0: Bora lá, minha gente, é hora de mais música no ponteio da viola.

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2: Aí, minha gente, nós tivemos trio batidão e o coice na canela. Agora vamos atender a dona Francisca, oferecendo aí o short dos caminhoneiros pro sobrinho Thiago em Uberaba.

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2: Tudo bem, vamos atender mais participação que tá chegando pra gente aqui pelo WhatsApp, né? Vamos ver aqui quem é que tá conosco na participação. É o Arthur Santos, pelo menos é o nome que aparece pra mim aqui, né?
5: Ô, Valtinho, bom demais.
2: Bom.
5: Um alô aqui pra nós, tá aí, o Amarelinho, o Maraca, o Capão. Manda uma música aí do Tião Carreiro, Tomador, tudo pra nós.
2: Alô, galera, aí, valeu, muito obrigado pela audiência aí do nosso ponteiro da viola. Cadê o Tião Carreiro, hein?

0: Walter Filho.
1: Muito bem, 17:19, 17:19. O bailão tá legal, trio alto astral, foi o que nós ouvimos aí, né? Tivemos também os filhos do Rio Grande com o Xote dos Caminhoneiros.

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2: São 17 horas 24 minutos na cidade de Sacramento. 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
2: Muito bem, vamos lá com as celebrações, os dias, horários e datas, né? Das celebrações das Santas Missas nas comunidades rurais da Paróquia Basílica Santuário do Santíssimo Sacramento. Hoje, quarta-feira, 16, Olhos d'Água, Fazenda do Marcelo e da Rejane. Todas as celebrações são às 19 horas. As que não foi, eu falo, viu? É, dia 18, sexta-feira, Soberbo. Atenção, dia 19, sábado, tem Retiro dos Crismandos na comunidade Jaguarinha, das 15 às 17h30. Dia 21, segunda-feira, Bananal, às 19. Dia 22, terça, Caxambu, Fazenda São José, Casa do Juninho e da Silvânia. E no dia 25, sexta-feira, Quentaçó, às 19h30. Participe da celebração em sua comunidade.
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0: Mandando um abraço aqui agora pro Zé Humberto em Conquista. Ele hoje tá pedindo pra ouvir aqui Miltinho Rodrigues, Meu Martírio, oferecendo pra todos que gostarem.

0: Muito bem, são 17h46. Alan e Aladim no ponteiro de viola cantando Amiga. Tivemos também o Miltinho Rodrigues, Meu Martírio, tá na 100. Aqui você ouviu melhor, né? Aqui é cada modão melhor que o outro, não é mesmo?
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0: 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Beleza.

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3: Chega do Rick Henrique.

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0: Em nome do Pai, do Filho e do Espírito Santo. Amém. O anjo do Senhor anunciou a Maria,
1: e ela concebeu do Espírito Santo.
0: Ave Maria, cheia de graça, o Senhor é convosco. Bendita sois vós entre as mulheres, e bendito é o fruto do vosso ventre, Jesus.
1: Santa Maria, Mãe de Deus, rogai por nós, pecadores, agora e na hora de nossa morte. Amém.
0: Eis aqui a serva do Senhor.
1: Faça-se em mim segundo a tua palavra.
0: Ave Maria, cheia de graça, o Senhor é convosco. Bendita sois vós entre as mulheres, e bendito é o fruto do vosso ventre, Jesus.
1: Santa Maria, Mãe de Deus, rogai por nós, pecadores, agora e na hora de nossa morte. Amém.
0: O Verbo divino se fez carne
1: e habitou entre nós.
0: Ave Maria, cheia de graça, o Senhor é convosco. Bendita sois vós entre as mulheres, bendito é o fruto do vosso ventre, Jesus.
1: Santa Maria, Mãe de Deus, rogai por nós, pecadores, agora e na hora de nossa morte. Amém.
0: Rogai por nós, Santa Mãe de Deus,
1: para que sejamos dignos das promessas de Cristo.
0: Oremos, infundir, Senhor, em nossos corações a vossa graça, para que nós, que conhecemos pela anunciação do anjo a encarnação de Jesus Cristo, vosso Filho, cheguemos por sua paixão e morte na cruz à glória da ressurreição, pelo mesmo Cristo nosso Senhor.
1: Amém.
0: E desejo para todos que nos acompanham as bênçãos de Deus Todo-Poderoso, Pai, o Filho e o Espírito Santo, e permaneça para sempre.

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13: Muito bem, boa noite, são 18h07. Vamos dando continuidade aqui ao nosso Ponteio da Viola, entrando aí na última meia hora do programa, trazendo o Teodoro Sampaio.

0: Moda Dura, diz pra sua amiga o nome do modão. E nós tivemos também o Teodoro Sampaio, Quarto de Milha, são 18 horas, 14 minutos, boa noite.
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3: 18 horas agora, 19 minutos, 18:19 em Sacramento, minha gente. 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Programa Ponteio da Viola, que é só modão, né?

Caio Muniz Teixeira e Joãozinho, minhas lembranças. Antes nós tivemos João Mineiro e Marciano, Amor Clandestino. A gente, é hora de ir embora. Vem aí o Padre Ricardo com o Santo Terço das 18h30. Fica aqui o meu abraço, o meu muito obrigado a todos vocês pelo carinho, pela sua companhia no nosso programa Ponteio da Viola, que volta amanhã, se o bom parceiro permitir, porque graças a ele é que a vida continua. Fiquem com Deus, minha gente. Eu tô indo nessa. Tchau, tchau.

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Com o coração cheio de esperança, iniciemos nossa oração pedindo pelas famílias, pela igreja, pelo mundo e por todas as intenções que trazemos em nosso coração. Em nome do Pai e do Filho e do Espírito Santo. Amém. Senhor Jesus, nós vos oferecemos este terço que vamos rezar, contemplando os mistérios de nossa redenção. Concedei-nos, por intercessão de Maria, vossa Mãe Santíssima, a quem nos dirigimos, as virtudes que nos são necessárias para bem rezá-lo e a graça que nos vem desta santa.

Contemplamos neste dia os mistérios gloriosos. Nos mistérios gloriosos celebramos a vitória de Cristo sobre a morte e a glorificação de Maria. Esses mistérios renovam nossa esperança, recordando-nos que com Cristo também somos chamados à vida plena na glória do Pai. Creio em Deus Pai Todo-Poderoso, Criador do céu e da terra, e em Jesus Cristo, seu único Filho, nosso Senhor, que foi concebido pelo poder do Espírito Santo, nasceu da Virgem Maria, padeceu sob Pôncio Pilatos, foi crucificado, morto e sepultado, desceu à mansão dos mortos, ressuscitou

0: terceiro dia, subiu aos céus, está sentado à direita de Deus Pai Todo-Poderoso, donde há de vir a julgar os vivos e os mortos. Creio no Espírito Santo, na Santa Igreja Católica, na comunhão dos santos, na remissão dos pecados, na ressurreição da carne, na vida eterna. Amém. Pai nosso que estais no céu, santificado seja o vosso nome. Venha a nós o vosso reino. Seja feita a vossa vontade, assim na terra como no céu.
1: O pão nosso de cada dia nos dai hoje. Perdoai-nos as nossas ofensas, assim como nós perdoamos a quem nos tem ofendido. E não nos deixeis cair em tentação, mas livrai-nos do mal. Amém.
0: Ave Maria, cheia de graça, o Senhor é convosco, bendita sois vós entre as mulheres, e bendito é o fruto do vosso ventre, Jesus.
1: Santa Maria, Mãe de Deus, rogai por nós, pecadores, agora e na hora da nossa morte. Amém.
0: Ave Maria, cheia de graça, o Senhor é convosco, bendita sois vós entre as mulheres, e bendito é o fruto do vosso ventre, Jesus.
1: Santa Maria, Mãe de Deus, rogai por nós, pecadores, agora e na hora da nossa morte. Amém.
0: Ave Maria, cheia de graça, o Senhor é convosco, bendita sois vós entre as mulheres, e bendito é o fruto do vosso ventre, Jesus.
1: Santa Maria, Mãe de Deus, rogai por nós, pecadores, agora e na hora da nossa morte. Amém.
0: Glória ao Pai, ao Filho e ao Espírito Santo.
1: Assim como era no princípio, agora e sempre, pelos séculos dos séculos. Amém.
0: Ó meu Jesus, perdoai-nos, livrai-nos do fogo do inferno, levai as almas todas para o céu e socorrei principalmente aquelas que mais precisarem da vossa misericórdia. Sagrado Coração de Jesus, nós temos confiança em vós. Nossa Senhora do Patrocínio do Santíssimo Sacramento, rogai por nós. No primeiro mistério, contemplamos a ressurreição do Senhor Jesus.

0: Pai nosso que estais nos céus, santificado seja o vosso nome. Venha a nós o vosso reino, seja feita a vossa vontade, assim na terra como no céu.
1: O pão nosso de cada dia nos dai hoje. Perdoai-nos as nossas ofensas, assim como nós perdoamos a quem nos tem ofendido. E não nos deixeis cair em tentação, mas livrai-nos do mal. Amém.
0: Ave Maria, cheia de graça, o Senhor é convosco. Bendita sois vós entre as mulheres. E bendito é o fruto do vosso ventre, Jesus.
1: Santa Maria, Mãe de Deus, rogai por nós, pecadores, agora e na hora da nossa morte. Amém.
0: Ave Maria, cheia de graça, o Senhor é convosco. Bendita sois vós entre as mulheres. E bendito é o fruto do vosso ventre, Jesus.
1: Santa Maria, Mãe de Deus, rogai por nós, pecadores, agora e na hora da nossa morte. Amém.
0: Ave Maria, cheia de graça, o Senhor é convosco. Bendita sois vós entre as mulheres, e bendito é o fruto do vosso ventre, Jesus.
1: Santa Maria, Mãe de Deus, rogai por nós, pecadores, agora e na hora da nossa morte. Amém.
0: Ave Maria, cheia de graça, o Senhor é convosco. Bendita sois vós entre as mulheres, e bendito é o fruto do vosso ventre, Jesus.
1: Santa Maria, Mãe de Deus, rogai por nós, pecadores, agora e na hora da nossa morte. Amém.
0: Ave Maria, cheia de graça, o Senhor é convosco. Bendita sois vós entre as mulheres, e bendito é o fruto do vosso ventre, Jesus.
1: Santa Maria, Mãe de Deus, rogai por nós, pecadores, agora e na hora da nossa morte. Amém.
0: Ave Maria, cheia de graça, o Senhor é convosco. Bendita sois vós entre as mulheres, e bendito é o fruto do vosso ventre, Jesus.
1: Santa Maria, Mãe de Deus, rogai por nós, pecadores, agora e na hora da nossa morte. Amém.
0: Ave Maria, cheia de graça, o Senhor é convosco. Bendita sois vós entre as mulheres, e bendito é o fruto do vosso ventre, Jesus.
1: Santa Maria, Mãe de Deus, rogai por nós, pecadores, agora e na hora da nossa morte. Amém.
0: Ave Maria, cheia de graça, o Senhor é convosco. Bendita sois vós entre as mulheres, e bendito é o fruto do vosso ventre, Jesus.
1: Santa Maria, Mãe de Deus, rogai por nós, pecadores, agora e na hora da nossa morte. Amém.
0: Ave Maria, cheia de graça, o Senhor é convosco. Bendita sois vós entre as mulheres, e bendito é o fruto do vosso ventre, Jesus.
1: Santa Maria, Mãe de Deus, rogai por nós, pecadores, agora e na hora da nossa morte. Amém.
0: Ave Maria, cheia de graça, o Senhor é convosco. Bendita sois vós entre as mulheres, e bendito é o fruto do vosso ventre, Jesus.
1: Santa Maria, Mãe de Deus, rogai por nós, pecadores, agora e na hora da nossa morte. Amém.
0: Glória ao Pai, e ao Filho, e ao Espírito Santo.
1: Assim como era no princípio, agora e sempre, pelos séculos dos séculos. Amém.
0: Ó meu Jesus, perdoai-nos, livrai-nos do fogo do inferno. Levai as almas todas para o céu, e socorrei principalmente aquelas que mais precisarem da vossa misericórdia. Sagrado Coração de Jesus, nós temos confiança em vós. Ó Maria concebida sem pecado, rogai por nós que recorremos a vós. No segundo mistério contemplamos a ascensão de Jesus aos céus.

0: nosso que estais nos céus, santificado seja o vosso nome. Venha a nós o vosso reino, seja feita a vossa vontade, assim na terra como no céu.
1: O pão nosso de cada dia nos dai hoje. Perdoai-nos as nossas ofensas, assim como nós perdoamos a quem nos tem ofendido. E não nos deixeis cair em tentação, mas livrai-nos do mal. Amém.
0: Ave Maria, cheia de graça, o Senhor é convosco. Bendita sois vós entre as mulheres. E bendito é o fruto do vosso ventre, Jesus.
1: Santa Maria, Mãe de Deus, rogai por nós, pecadores, agora e na hora da nossa morte. Amém.
0: Ave Maria, cheia de graça, o Senhor é convosco. Bendita sois vós entre as mulheres, e bendito é o fruto do vosso ventre, Jesus.
1: Santa Maria, Mãe de Deus, rogai por nós, pecadores, agora e na hora da nossa morte. Amém.
0: Ave Maria, cheia de graça, o Senhor é convosco. Bendita sois vós entre as mulheres, e bendito é o fruto do vosso ventre, Jesus.
1: Santa Maria, Mãe de Deus, rogai por nós, pecadores, agora e na hora da nossa morte. Amém.
0: Ave Maria, cheia de graça, o Senhor é convosco. Bendita sois vós entre as mulheres, e bendito é o fruto do vosso ventre, Jesus.
1: Santa Maria, Mãe de Deus, rogai por nós, pecadores, agora e na hora da nossa morte. Amém.
0: Ave Maria, cheia de graça, o Senhor é convosco. Bendita sois vós entre as mulheres, e bendito é o fruto do vosso ventre, Jesus.
1: Santa Maria, Mãe de Deus, rogai por nós, pecadores, agora e na hora da nossa morte. Amém.
0: Ave Maria, cheia de graça, o Senhor é convosco. Bendita sois vós entre as mulheres, e bendito é o fruto do vosso ventre, Jesus.
1: Santa Maria, Mãe de Deus, rogai por nós, pecadores, agora e na hora da nossa morte. Amém.
0: Ave Maria, cheia de graça, o Senhor é convosco. Bendita sois vós entre as mulheres, e bendito é o fruto do vosso ventre, Jesus.
1: Santa Maria, Mãe de Deus, rogai por nós, pecadores, agora e na hora da nossa morte. Amém.
0: Ave Maria, cheia de graça, o Senhor é convosco. Bendita sois vós entre as mulheres, e bendito é o fruto do vosso ventre, Jesus.
1: Santa Maria, Mãe de Deus, rogai por nós, pecadores, agora e na hora da nossa morte. Amém.
0: Ave Maria, cheia de graça, o Senhor é convosco. Bendita sois vós entre as mulheres, e bendito é o fruto do vosso ventre, Jesus.
1: Santa Maria, Mãe de Deus, rogai por nós, pecadores, agora e na hora da nossa morte. Amém.
0: Ave Maria, cheia de graça, o Senhor é convosco. Bendita sois vós entre as mulheres, e bendito é o fruto do vosso ventre, Jesus.
1: Santa Maria, Mãe de Deus, rogai por nós, pecadores, agora e na hora da nossa morte. Amém.
0: Glória ao Pai, e ao Filho, e ao Espírito Santo.
1: Assim como era no princípio, agora e sempre, pelos séculos dos séculos. Amém.
0: Ó meu Jesus, perdoai-nos, livrai-nos do fogo do inferno. Levai as almas todas para o céu, e socorrei principalmente aquelas que mais precisarem da vossa misericórdia. Sagrado Coração de Jesus, nós temos confiança em vós. Ó Maria concebida sem pecado, rogai por nós que recorremos a vós. No terceiro mistério contemplamos a vinda do Espírito Santo sobre os apóstolos e a Virgem Maria.

0: Pai nosso que estais nos céus, santificado seja o vosso nome. Venha a nós o vosso reino, seja feita a vossa vontade, assim na terra como no céu.
1: O pão nosso de cada dia nos dai hoje. Perdoai-nos as nossas ofensas, assim como nós perdoamos a quem nos tem ofendido. E não nos deixeis cair em tentação, mas livrai-nos do mal. Amém.
0: Ave Maria, cheia de graça, o Senhor é convosco. Bendita sois vós entre as mulheres. E bendito é o fruto do vosso ventre, Jesus.
1: Santa Maria, Mãe de Deus, rogai por nós, pecadores, agora e na hora da nossa morte. Amém.
0: Ave Maria, cheia de graça, o Senhor é convosco. Bendita sois vós entre as mulheres, e bendito é o fruto do vosso ventre, Jesus.
1: Santa Maria, Mãe de Deus, rogai por nós, pecadores, agora e na hora da nossa morte. Amém.
0: Ave Maria, cheia de graça, o Senhor é convosco. Bendita sois vós entre as mulheres, e bendito é o fruto do vosso ventre, Jesus.
1: Santa Maria, Mãe de Deus, rogai por nós, pecadores, agora e na hora da nossa morte. Amém.
0: Ave Maria, cheia de graça, o Senhor é convosco. Bendita sois vós entre as mulheres, e bendito é o fruto do vosso ventre, Jesus.
1: Santa Maria, Mãe de Deus, rogai por nós, pecadores, agora e na hora da nossa morte. Amém.
0: Ave Maria, cheia de graça, o Senhor é convosco. Bendita sois vós entre as mulheres, e bendito é o fruto do vosso ventre, Jesus.
1: Santa Maria, Mãe de Deus, rogai por nós, pecadores, agora e na hora da nossa morte. Amém.
0: Ave Maria, cheia de graça, o Senhor é convosco. Bendita sois vós entre as mulheres, e bendito é o fruto do vosso ventre, Jesus.
1: Santa Maria, Mãe de Deus, rogai por nós, pecadores, agora e na hora da nossa morte. Amém.
0: Ave Maria, cheia de graça, o Senhor é convosco. Bendita sois vós entre as mulheres, e bendito é o fruto do vosso ventre, Jesus.
1: Santa Maria, Mãe de Deus, rogai por nós, pecadores, agora e na hora da nossa morte. Amém.
0: Ave Maria, cheia de graça, o Senhor é convosco. Bendita sois vós entre as mulheres, e bendito é o fruto do vosso ventre, Jesus.
1: Santa Maria, Mãe de Deus, rogai por nós, pecadores, agora e na hora da nossa morte. Amém.
0: Ave Maria, cheia de graça, o Senhor é convosco. Bendita sois vós entre as mulheres, e bendito é o fruto do vosso ventre, Jesus.
1: Santa Maria, Mãe de Deus, rogai por nós, pecadores, agora e na hora da nossa morte. Amém.
0: Ave Maria, cheia de graça, o Senhor é convosco. Bendita sois vós entre as mulheres, e bendito é o fruto do vosso ventre, Jesus.
1: Santa Maria, Mãe de Deus, rogai por nós, pecadores, agora e na hora da nossa morte. Amém.
0: Glória ao Pai, e ao Filho, e ao Espírito Santo.
1: Assim como era no princípio, agora e sempre, pelos séculos dos séculos. Amém.
0: Ó meu Jesus, perdoai-nos, livrai-nos do fogo do inferno. Levai as almas todas para o céu, e socorrei principalmente aquelas que mais precisarem da vossa misericórdia. Sagrado Coração de Jesus, nós temos confiança em vós. Ó Maria concebida sem pecado, rogai por nós que recorremos a vós. No quarto mistério contemplamos a assunção de Nossa Senhora aos céus. Maria.

0: Pai nosso que estais nos céus, santificado seja o vosso nome. Venha a nós o vosso reino. Seja feita a vossa vontade, assim na terra como no céu.
1: O pão nosso de cada dia nos dai hoje. Perdoai-nos as nossas ofensas, assim como nós perdoamos a quem nos tem ofendido. E não nos deixeis cair em tentação, mas livrai-nos do mal. Amém.
0: Ave Maria, cheia de graça, o Senhor é convosco. Bendita sois vós entre as mulheres, e bendito é o fruto do vosso ventre, Jesus.
1: Santa Maria, Mãe de Deus, rogai por nós, pecadores, agora e na hora da nossa morte. Amém.
0: Ave Maria, cheia de graça, o Senhor é convosco. Bendita sois vós entre as mulheres, e bendito é o fruto do vosso ventre, Jesus.
1: Santa Maria, Mãe de Deus, rogai por nós, pecadores, agora e na hora da nossa morte. Amém.
0: Ave Maria, cheia de graça, o Senhor é convosco. Bendita sois vós entre as mulheres, e bendito é o fruto do vosso ventre, Jesus.
1: Santa Maria, Mãe de Deus, rogai por nós, pecadores, agora e na hora da nossa morte. Amém.
0: Ave Maria, cheia de graça, o Senhor é convosco. Bendita sois vós entre as mulheres, e bendito é o fruto do vosso ventre, Jesus.
1: Santa Maria, Mãe de Deus, rogai por nós, pecadores, agora e na hora da nossa morte. Amém.
0: Ave Maria, cheia de graça, o Senhor é convosco. Bendita sois vós entre as mulheres, e bendito é o fruto do vosso ventre, Jesus.
1: Santa Maria, Mãe de Deus, rogai por nós, pecadores, agora e na hora da nossa morte. Amém.
0: Ave Maria, cheia de graça, o Senhor é convosco. Bendita sois vós entre as mulheres, e bendito é o fruto do vosso ventre, Jesus.
1: Santa Maria, Mãe de Deus, rogai por nós, pecadores, agora e na hora da nossa morte. Amém.
0: Ave Maria, cheia de graça, o Senhor é convosco. Bendita sois vós entre as mulheres, e bendito é o fruto do vosso ventre, Jesus.
1: Santa Maria, Mãe de Deus, rogai por nós, pecadores, agora e na hora da nossa morte. Amém.
0: Ave Maria, cheia de graça, o Senhor é convosco. Bendita sois vós entre as mulheres, e bendito é o fruto do vosso ventre, Jesus.
1: Santa Maria, Mãe de Deus, rogai por nós, pecadores, agora e na hora da nossa morte. Amém.
0: Ave Maria, cheia de graça, o Senhor é convosco. Bendita sois vós entre as mulheres, e bendito é o fruto do vosso ventre, Jesus.
1: Santa Maria, Mãe de Deus, rogai por nós, pecadores, agora e na hora da nossa morte. Amém.
0: Ave Maria, cheia de graça, o Senhor é convosco. Bendita sois vós entre as mulheres, e bendito é o fruto do vosso ventre, Jesus.
1: Santa Maria, Mãe de Deus, rogai por nós, pecadores, agora e na hora da nossa morte. Amém.
0: Glória ao Pai, e ao Filho, e ao Espírito Santo.
1: Assim como era no princípio, agora e sempre, pelos séculos dos séculos. Amém.
0: Ó meu Jesus, perdoai-nos, livrai-nos do fogo do inferno. Levai as almas todas para o céu, e socorrei principalmente aquelas que mais precisarem da vossa misericórdia. Sagrado Coração de Jesus, nós temos confiança em vós. Ó Maria concebida sem pecado, rogai por nós que recorremos a vós. No quinto mistério contemplamos a coroação de Nossa Senhora como Rainha do céu e da terra.

0: Pai nosso que estais nos céus, santificado seja o vosso nome. Venha a nós o vosso reino. Seja feita a vossa vontade, assim na terra como no céu.
1: O pão nosso de cada dia nos dai hoje. Perdoai-nos as nossas ofensas, assim como nós perdoamos a quem nos tem ofendido. E não nos deixeis cair em tentação, mas livrai-nos do mal. Amém.
0: Ave Maria, cheia de graça, o Senhor é convosco. Bendita sois vós entre as mulheres. E bendito é o fruto do vosso ventre, Jesus.
1: Santa Maria, Mãe de Deus, rogai por nós, pecadores, agora e na hora da nossa morte. Amém.
0: Ave Maria, cheia de graça, o Senhor é convosco. Bendita sois vós entre as mulheres, e bendito é o fruto do vosso ventre, Jesus.
1: Santa Maria, Mãe de Deus, rogai por nós, pecadores, agora e na hora da nossa morte. Amém.
0: Ave Maria, cheia de graça, o Senhor é convosco. Bendita sois vós entre as mulheres, e bendito é o fruto do vosso ventre, Jesus.
1: Santa Maria, Mãe de Deus, rogai por nós, pecadores, agora e na hora da nossa morte. Amém.
0: Ave Maria, cheia de graça, o Senhor é convosco. Bendita sois vós entre as mulheres, e bendito é o fruto do vosso ventre, Jesus.
1: Santa Maria, Mãe de Deus, rogai por nós, pecadores, agora e na hora da nossa morte. Amém.
0: Ave Maria, cheia de graça, o Senhor é convosco. Bendita sois vós entre as mulheres, e bendito é o fruto do vosso ventre, Jesus.
1: Santa Maria, Mãe de Deus, rogai por nós, pecadores, agora e na hora da nossa morte. Amém.
0: Ave Maria, cheia de graça, o Senhor é convosco. Bendita sois vós entre as mulheres, e bendito é o fruto do vosso ventre, Jesus.
1: Santa Maria, Mãe de Deus, rogai por nós, pecadores, agora e na hora da nossa morte. Amém.
0: Ave Maria, cheia de graça, o Senhor é convosco. Bendita sois vós entre as mulheres, e bendito é o fruto do vosso ventre, Jesus.
1: Santa Maria, Mãe de Deus, rogai por nós, pecadores, agora e na hora da nossa morte. Amém.
0: Ave Maria, cheia de graça, o Senhor é convosco. Bendita sois vós entre as mulheres, e bendito é o fruto do vosso ventre, Jesus.
1: Santa Maria, Mãe de Deus, rogai por nós, pecadores, agora e na hora da nossa morte. Amém.
0: Ave Maria, cheia de graça, o Senhor é convosco. Bendita sois vós entre as mulheres, e bendito é o fruto do vosso ventre, Jesus.
1: Santa Maria, Mãe de Deus, rogai por nós, pecadores, agora e na hora da nossa morte. Amém.
0: Ave Maria, cheia de graça, o Senhor é convosco. Bendita sois vós entre as mulheres, e bendito é o fruto do vosso ventre, Jesus.
1: Santa Maria, Mãe de Deus, rogai por nós, pecadores, agora e na hora da nossa morte. Amém.
0: Glória ao Pai, e ao Filho, e ao Espírito Santo.
1: Assim como era no princípio, agora e sempre, pelos séculos dos séculos. Amém.
0: Ó meu Jesus, perdoai-nos, livrai-nos do fogo do inferno. Levai as almas todas para o céu, e socorrei principalmente aquelas que mais precisarem da vossa misericórdia. Sagrado Coração de Jesus, nós temos confiança em vós. Ó Maria concebida sem pecado, rogai por nós que recorremos a vós. Infinitas graças vos damos, soberana rainha, pelos benefícios que todos os dias recebemos de vossas mãos liberais. Dignai-vos agora e para sempre tomar-nos debaixo do vosso poderoso amparo. E para mais vos agradecer, vos saudamos dizendo:
1: Salve Rainha, Mãe de Misericórdia, vida, doçura e esperança nossa, salve. A vós bradamos os degradados filhos de Eva, a vós suspiramos gemendo e chorando neste vale de lágrimas. Eia, pois, advogada nossa, esses vossos olhos misericordiosos a nós volvei, e depois deste desterro, mostrai-nos Jesus, bendito fruto do vosso ventre. Ó clemente, ó piedosa, ó doce sempre Virgem Maria.
0: Rogai por nós, Santa Mãe de Deus,
1: para que sejamos dignos das promessas de Cristo. Amém.
0: O Senhor esteja convosco.
2: Ele está no meio de nós.
0: Abençoe-vos Deus Todo-Poderoso, Pai, Filho e Espírito Santo. Amém.

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0: estratégicos.
1: A ideia é produzir mais e agregar valor aos recursos naturais brasileiros. Gabriela Noronha.
2: A lei cria uma política nacional voltada a minerais considerados estratégicos para o país, além de estabelecer incentivos fiscais e instrumentos de financiamento para o setor.
0: Segurança Pública.
1: Forças integradas de combate ao crime organizado deflagraram operação em 19 estados.
0: E mais de 500 milhões de reais foram bloqueados de organizações criminosas. Claudimário Carvalho.
3: A operação investiga crimes como tráfico de drogas e armas, lavagem de dinheiro, homicídios, extorsão e atuação de organizações criminosas violentas.
1: Problemas com plano de saúde.
0: Saiba como acionar a Agência Nacional de Saúde Suplementar em busca de orientações. Cleide Lopes.
4: A ANS disponibiliza um serviço gratuito para orientar os consumidores sobre seus direitos e as regras dos planos privados de saúde no Brasil.
1: Hoje, na apresentação da Voz do Brasil, Nazi Brum e Mariana Jungmann.
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1: Foi sancionada agora há pouco a Política Nacional de Minerais Críticos e Estratégicos.
0: A nova lei busca agregar valor à indústria nacional, utilizando esses recursos naturais, além de fomentar a pesquisa e a inovação.
1: Vamos ouvir os detalhes agora na reportagem de Gabriela Noronha.
2: A lei sancionada nesta quarta-feira cria uma política nacional voltada a minerais considerados estratégicos para o país, além de estabelecer incentivos fiscais e instrumentos de financiamento para o setor. Márcio Elias Rosa, ministro do Desenvolvimento, Indústria, Comércio e Serviços, detalhou como a norma pode ser utilizada para fomentar a atividade industrial do país.
5: São 51 artigos, 9 instrumentos legais, todos eles associados àquilo que é essencial. E é essencial desde a lavra, pesquisa, beneficiamento, transformação, a mineração urbana. Ou seja, nós estamos falando de uma atividade integrada e de uma política que quer transformar o que nós já temos em abundância em inovação e assim ampliar a nossa competitividade industrial.
2: Minerais críticos são aqueles necessários a setores importantes da economia e cujo abastecimento possa estar sujeito a riscos, seja pela dependência externa ou outras questões geopolíticas. Um exemplo é o potássio, utilizado na produção de fertilizantes e essencial para a agricultura. Já os minerais estratégicos são essenciais para o desenvolvimento tecnológico, com redução de emissões de gases do efeito estufa. As terras raras, por exemplo, fazem parte desse grupo e são utilizadas na produção de diferentes tecnologias, como na fabricação de celulares, carros elétricos e turbinas eólicas. O ministro de Minas e Energia, Alexandre Silveira, disse que será possível avançar no processamento desses recursos naturais.
6: A norma contribui também para a neoindustrialização, oportunidade que não está somente na extração. Reside especialmente na capacidade de instalar no Brasil as etapas de beneficiamento, de separação, de refino, de transformação e de elaboração de materiais avançados de componentes e produtos industriais.
2: Para coordenar as ações, foi criado o Conselho Nacional para a Industrialização de Minerais Críticos. O colegiado terá entre suas atribuições a definição de prioridades e o acompanhamento de projetos considerados estratégicos, como explica a ministra Miriam Belchior, da Casa Civil.
7: Que ele possa definir regras claras e a agilidade necessária nas suas decisões para que os investimentos possam ocorrer da maneira mais rápida possível. Se é por essa razão que o Conselho vai contar, além de todos os ministérios envolvidos, que serão 13, também representação dos governos estaduais, municipais, do setor industrial, do setor de mineração e da academia.
2: A lei também cria um fundo garantidor visando reduzir riscos e ampliar a capacidade de investimento no setor. E o Programa Federal de Beneficiamento e Transformação de Minerais Críticos e Estratégicos. Com ele, as empresas poderão transformar em crédito fiscal até 20% de seus gastos com beneficiamento, transformação e mineração urbana. Reportagem Gabriela Noronha.
0: O Ministério dos Transportes apresentou um novo modelo de chamamento público para a exploração de trechos ferroviários ociosos, desativados ou em processo de devolução.
1: Ele permite que empresas privadas explorem a malha ferroviária pública por meio de contratos de autorização.
8: Cerca de 10 mil quilômetros de ferrovias ociosas, desativadas ou subutilizadas poderão voltar a operar no país. O Ministério dos Transportes apresentou na B3, em São Paulo, um modelo para atrair empresas interessadas em explorar esses trechos. A proposta prevê chamamentos públicos para apresentação de projetos de requalificação da malha ferroviária. Nos trechos selecionados, o interessado terá 2 anos para desenvolver o projeto e poderá propor soluções para transporte de cargas ou passageiros. Os contratos poderão ter prazo de até 99 anos. Segundo o ministro de Portos e Aeroportos, Tomé Barros, a proposta contempla o aperfeiçoamento logístico dos trechos.
9: No estudo que a gente contratou, aponta um volume de carga muito grande, que hoje está por caminhão. Então a meta nossa é diminuir o custo logístico, aumentar a participação do modal ferroviário, abrindo possibilidades. Então assim, a gente acha que vai ter muita gente interessada e vai ter, pelo menos eu vou trazer um olhar do mercado para os trechos existentes hoje. Estou dando um destino e buscando um caminho para essa quantidade de quilômetros que eu tenho em desuso no país.
8: A carteira inicial reúne 7 ferrovias de linha curta, conhecidas como short lines, além de trechos de menor extensão conectados à malha ferroviária nacional. Entre os trechos estão as ligações entre Brasília e Lusiânia e entre Campina Grande e Cabedelo, além de linhas nos estados do Rio Grande do Sul, Minas Gerais, Goiás e São Paulo. A recuperação dos trechos poderá envolver investimentos privados e recursos públicos, quando houver interesse e viabilidade. A proposta prevê ampliar a utilização da malha ferroviária e integrar diferentes regiões do país. Reportagem Pablo Mundim.
0: País de norte a sul, enfrentando o sol, a chuva e a distância da família para garantir que o Brasil não pare.
1: Seja levando o alimento que chega à nossa mesa, o combustível que move nossas cidades ou remédios que salvam vidas.
0: No Dia Nacional do Caminhoneiro, a Voz do Brasil presta uma homenagem aos mais de 4 milhões de motoristas que fazem das rodovias o seu sustento e a engrenagem que ajuda a mover o país.
1: Para celebrar a data, a Polícia Rodoviária Federal realiza ações educativas de saúde e faz um alerta. Neste ano, aumentaram as estatísticas de sinistros de trânsito envolvendo caminhões, mortes e feridos nas rodovias federais.

0: O caminhoneiro Senito Pereira nasceu no interior do Paraná, mas há 26 anos sua casa é todo o Brasil.
1: O ofício é quase uma tradição de família. 5 irmãos, 1 filho e 1 sobrinha ganham a vida transportando carga nas estradas do Brasil.
0: E hoje nós preparamos uma reportagem dando dicas para viagens seguras.
1: Só para se ter uma ideia, de janeiro a julho, 1.681 pessoas morreram nos sinistros de trânsito em que caminhões estavam envolvidos. Número 4,54% maior que o registrado no mesmo período do ano passado.

0: sol clareia às primeiras horas da manhã, quando Senito Pereira desperta para mais um dia de trabalho. Ele deixa a boleia, acende o fogareiro e faz um café. Para ele, que passa os dias na estrada, o caminhão é um pouco de tudo: meio de transporte, fonte de renda e casa. Antes de dar partida, o caminhoneiro, nascido em Curiúva, no interior do Paraná, sempre confere se está tudo em seu lugar.
1: Primeiro eu dou uma olhada, né? Como é que tá óleo, água, essas coisas, que é o dever da gente, né? Quando ele tem um probleminha, a gente já cuida de levar na oficina, né? Tudo tem que estar em cima, manutenção do caminhão em primeiro lugar.
0: Além dos cuidados com a manutenção do veículo, a Polícia Rodoviária Federal faz outras recomendações aos caminhoneiros para que trafeguem com segurança. A atenção deve ser redobrada com os veículos menores, por conta da grande quantidade de pontos cegos. Consumo de álcool ou drogas antes de dirigir, carga muito pesada e amarração incorreta da carga são causas de acidentes graves na estrada, segundo Estênio Pires, coordenador-geral de segurança viária da PRF. Ele também alerta para o perigo do excesso de velocidade.
2: É um veículo desse que transporta dezenas de toneladas, tem um comportamento muito diferente de um veículo de passeio, um veículo pequeno. Para se fazer a frenagem total, leva um espaço muito grande. Se estiver em excesso de velocidade, muito mais, podendo provocar grandes tragédias.
0: A Lei dos Caminhoneiros, que regulamenta a profissão no país, estabelece regras para a jornada de trabalho e, para proporcionar descanso seguro a esses profissionais, há pontos de parada localizados ao longo das rodovias. Nos contratos de concessão, eles devem aparecer pelo menos a cada 400 quilômetros. Postos de gasolina e outros estabelecimentos privados também são habilitados a oferecerem um serviço, mas nesse caso podem fazer uma cobrança pela utilização da área. De acordo com Viviane S., secretária nacional de transporte rodoviário do Ministério dos Transportes, essas paradas também ajudam a prevenir acidentes.
3: A gente consegue colocar áreas adequadas e seguras para que os caminhoneiros e caminhoneiras possam descansar, cumprir a legislação que impõe aí horas de descanso e, com isso, seguir uma viagem mais tranquila. E efetivamente isso tem um impacto, então, na redução no número de acidentes.

0: O caminhoneiro Senito Pereira, no início desta reportagem, conta que apesar de a vida na estrada ser marcada por vários desafios, também é uma alegria desbravar melhor o Brasil.
1: A gente conhece tudo, né? A gente ouve falar numa cidade lá, opa, mas essa eu conheço, já passei, né? E conhece todos os desenvolvimentos do Brasil, né? Hoje a gente tem uma potência muito grande.
0: A lei dos caminhoneiros também determina que é direito desses trabalhadores ter acesso gratuito a programas de formação e aperfeiçoamento, contar com sistema único de saúde para atendimento e receber proteção do Estado contra ações criminosas.
2: Eu conheço as minhas liberdades, pois a vida não me cobra o frete.
0: Reportagem Márcia Fernandes.
3: Bancos e instituições de pagamento terão que adotar medidas para identificar e interromper operações ligadas a casas de apostas não autorizadas.
4: A determinação está em uma portaria publicada esta semana que também prevê o bloqueio ou encerramento de contas usadas por operadores irregulares.
5: Uma portaria do Ministério da Fazenda estabelece novos procedimentos para suspender transações financeiras relacionadas à exploração irregular de apostas de cota fixa. Entre as ações previstas estão a identificação dos meios utilizados por operadores irregulares para receber valores e a interrupção do fluxo financeiro destinado a essas atividades. A norma também permite o bloqueio de contas e o impedimento de novas transações relacionadas à exploração irregular de apostas. A medida fortalece a cooperação entre regulação, fiscalização e sistema financeiro no enfrentamento do mercado ilegal. No Brasil, somente empresas autorizadas pela Secretaria de Prêmios e Apostas do Ministério da Fazenda podem operar nacionalmente. Desde janeiro de 2025, os sites autorizados utilizam o domínio .bet.br. Todos os detalhes da portaria estão disponíveis no portal gov.br/fazenda. Thaís de Araújo, para a Voz do Brasil.
3: As plataformas digitais com mais de 1 milhão de usuários menores de 18 anos deverão publicar relatórios com informações sobre as medidas adotadas para a segurança, a privacidade e a proteção desse público.
4: As empresas têm até esta quinta-feira, dia 17 de setembro, para divulgarem essas informações.
6: Os relatórios das empresas devem mostrar uma prestação de contas à sociedade e ao poder público das medidas adotadas para a proteção de menores de 18 anos no ambiente digital. O relatório deve apresentar informações sobre denúncias e os encaminhamentos dados, moderação de conteúdos e contas, medidas de proteção de crianças e adolescentes, proteção de dados e privacidade, além dos mecanismos de consentimento parental e da avaliação e gestão de riscos à segurança e à saúde desse público. A data limite para publicar o documento é 17 de setembro. A obrigatoriedade vale para as plataformas com mais de 1 milhão de usuários cadastrados menores de 18 anos. E esse primeiro relatório deve abranger o período de 1º de janeiro a 30 de junho de 2026. Lorena Gilberte Coutinho, diretora da Agência Nacional de Proteção de Dados, a ANPD, destaca que o relatório é importante para famílias, pesquisadores e toda a sociedade, além dos órgãos de proteção.
7: Esse tipo de instrumento, ele vai possibilitar que pesquisadores, até pais e famílias possam ter, né, um maior esclarecimento sobre, né, se essas plataformas estão recebendo muitas denúncias. É também um instrumento importante para que os próprios pais e responsáveis possam fazer escolhas, controlar mais quais aplicativos seus filhos utilizam, né, e como fazer esse tipo de controle.
6: Plataforma Discord teve a funcionalidade de transmissão ao vivo suspensa no Brasil até que a empresa comprove a adoção de medidas para proteger crianças e adolescentes. A medida faz parte do processo de fiscalização instaurado pela ANPD para apurar possíveis falhas na proteção desse público no ambiente digital. E além do Discord, a agência segue com a fiscalização e o monitoramento, inclusive de lojas de aplicativos. É o que explica Lorena Gilberte Coutinho.
7: Para verificar a adoção de sinais de idade, né, os mecanismos de verificação de idade por parte de lojas de aplicativo e sistemas operacionais em relação às empresas Apple, Google e Microsoft.
6: A ANPD recebe denúncias de violação pela página na internet gov.br/ANPD. Reportagem Luciana Colares de Holanda.
3: As Forças Integradas de Combate ao Crime Organizado deflagraram hoje operação em 19 estados.
4: O objetivo é o enfrentamento ao tráfico de drogas e de armas, à lavagem de dinheiro e a organizações criminosas violentas.
3: As decisões judiciais determinaram bloqueios superiores a R$508 milhões, incluindo imóveis, veículos, ativos financeiros e outros bens vinculados a organizações criminosas investigadas.
8: As Forças Integradas de Combate ao Crime Organizado, as FICOs, deflagraram nesta quarta-feira a Operação Força Integrada 4, com ações simultâneas em 19 estados. Ao todo, foram expedidos 173 mandados de busca e apreensão, além de 44 prisões em flagrante durante as diligências. A operação investiga crimes como tráfico de drogas e armas, lavagem de dinheiro, homicídios, extorsão e atuação de organizações criminosas violentas. As decisões judiciais também determinaram o bloqueio de mais de R$508 milhões em bens e ativos financeiros. Até agora, 29 imóveis e 18 veículos foram apreendidos, além de armas, munições e drogas. Claudimário Carvalho, para a Voz do Brasil.
4: Com a marcação de procedimentos, reajustes e outras dificuldades com planos de saúde estão entre as reclamações dos consumidores.
3: Para orientar quem enfrenta esse tipo de situação, a Agência Nacional de Saúde Suplementar, a ANS, oferece canais gratuitos de atendimento. Confira na reportagem.
9: A gestora Karen Nascimento tem plano de saúde há muito tempo, mas sempre tem problemas com ele, principalmente com a marcação de procedimentos.
10: Sempre atraso de agendamentos, procedimentos que não são autorizados no tempo hábil.
9: Já o funcionário público Manuel Freire reclama dos aumentos do plano de saúde, que considera abusivos.
11: Todo ano aumenta e a oferta, você não sabe se a rede aumentou, se a rede diminuiu.
9: Para solucionar problemas e reclamações como estas, a Agência Nacional de Saúde Suplementar, a ANS, disponibiliza um serviço gratuito para orientar os consumidores sobre seus direitos e as regras dos planos privados de saúde no Brasil. A diretora de fiscalização da agência, Eliane Medeiros, explica qual o primeiro passo.
12: Quando o consumidor tiver um problema com o plano de saúde, a primeira orientação é procurar a própria operadora e guardar o número do protocolo desse atendimento. Agora, se o problema não for solucionado, aí ele pode procurar a ANS e registrar uma reclamação. A reclamação é encaminhada à operadora, que tem até 5 dias úteis para solucionar problemas de atendimento de saúde, como negativa de cirurgia, exame ou consulta.
9: Eliane Medeiros alerta ainda que, ao contratar um plano de saúde, o consumidor deve ficar atento às regras pré-estabelecidas.
12: É importante que o consumidor conheça bem as características do plano que contratou. Também é importante guardar o contrato e qualquer outro documento relacionado ao plano. Conhecer previamente as regras do plano também é uma forma de exercer seus direitos.
9: Em caso de qualquer problema com o plano de saúde, o cidadão dispõe de 3 canais principais para fazer uma reclamação: pela internet, no site da ANS, no endereço gov.br/ANS, ou por telefone gratuitamente no número 0800-701-9656, de segunda a sexta-feira, das 9 às 17 horas. Para pessoas com deficiência auditiva, o número é 0800-021-2105. Mas se a pessoa preferir fazer a reclamação presencial, é preciso agendar o atendimento nos núcleos de fiscalização da ANS. Reportagem Cleide Lopes.
4: Da parcela de setembro do Bolsa Família tem início nesta quinta-feira.
3: O Ministério do Desenvolvimento Social, Família e Combate à Fome informa que a greve dos bancários não vai interferir no repasse.
4: Nesta quinta-feira, dia 17, tem início os repasses do Bolsa Família de setembro. As transferências ocorrem até o dia 30 deste mês. O pagamento é feito de acordo com o último dígito do número de identificação social, o NIS, que cada beneficiário tem no cartão do Bolsa Família. Recebem primeiro famílias com o NIS terminado em 1 e assim sucessivamente até o NIS final 0. Este mês, o valor médio do benefício é de R$ 678,18. Para verificar a situação do benefício, extratos e valores, o beneficiário pode consultar os aplicativos do Bolsa Família e Caixa Tem. O Disque Social pelo número 121 também está disponível para atendimento ao público. A ligação é gratuita de todo o Brasil. O Ministério do Desenvolvimento e Assistência Social, Família e Combate à Fome informa que a greve dos bancários, que envolve a Caixa Econômica Federal, não afeta os pagamentos do Bolsa Família que vão ocorrer normalmente. Reportagem Érica Brás. E essas foram as notícias do governo federal.
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3: Fique agora com o Minuto do TCU e em seguida as notícias do Poder Judiciário e do Congresso Nacional. Uma boa noite.
4: Boa noite, até amanhã.
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16: Supremo decide que venda interestadual de combustíveis não exige cancelamento de créditos de ICMS.
17: STJ fixa a tese sobre o uso de provas do inquérito e validade do testemunho indireto na pronúncia.
16: Mais de 99% dos pedidos de candidatura já foram julgados pela Justiça Eleitoral.
17: Boa noite, eu sou Arthur Filho.
16: E eu sou Walter Lima.
17: Os ministros do Supremo Tribunal Federal decidiram que a venda de combustível derivado de petróleo para outro estado não exige o cancelamento dos créditos de imposto sobre circulação de mercadorias e serviços, ou ICMS, gerados nas operações anteriores realizadas dentro do estado de origem.
16: A decisão foi tomada em sessão virtual, no julgamento de um recurso extraordinário. Por se tratar de matéria com repercussão geral reconhecida, a tese fixada deverá ser aplicada pelos demais tribunais do país.
17: A situação analisada no julgamento diz respeito a empresas que compram produtos de outra empresa do mesmo estado, operação em que há cobrança de ICMS e geração de crédito para a distribuidora.
16: Quando parte dos produtos é posteriormente vendida por outro estado, não há incidência de ICMS. Assim, a discussão consistia em saber se o estado de origem pode manter o imposto cobrado nas operações internas anteriores e se a distribuidora deve estornar o crédito na operação interestadual.
17: STJ fixa tese sobre o uso de provas do inquérito e validade do testemunho indireto na pronúncia.
16: Como o julgamento foi pelo rito dos repetitivos, o entendimento valerá para casos com o mesmo tema em todo o judiciário. Fátima Uchoa.
18: A pronúncia é a decisão judicial que avalia se o acusado de crime doloso contra a vida, como matar alguém, será julgado pelo tribunal do júri. O magistrado verifica se o suposto crime ocorreu e se há indícios de que o acusado participou dele. Para o STJ, a pronúncia não pode se basear exclusivamente em provas colhidas durante o inquérito policial. Nem esse pronunciamento judicial pode ser feito só com apoio de testemunho indireto, ou seja, de quem apenas ouviu dizer que o fato ocorreu. Mas o tribunal reconheceu que o testemunho indireto pode ser mais relevante como prova em contextos como criminalidade organizada e tentativa de silenciamento da vítima ou de testemunha. O relator foi o ministro Reinaldo Soares da Fonseca.
17: Acordo de 193 milhões de reais beneficia quase 800 trabalhadores.
16: A ação faz parte da Semana Nacional da Execução Trabalhista, mutirão promovido pela Justiça do Trabalho para acelerar o pagamento de dívidas judiciais trabalhistas. Rafael Silva.
19: 761 trabalhadores fecharam por meio do Sindicato dos Petroleiros.
16: Dívidas judiciais trabalhistas. Rafael Silva.
19: 761 trabalhadores.

0: Julgado pelo presidente do Tribunal Superior Eleitoral, ministro Cássio Nunes Marques. Vitor Struck tem mais informações.
1: A Justiça Eleitoral já analisou e julgou 20.982 pedidos de candidatura em todo o país. O número corresponde a mais de 99% do total. O dado foi divulgado pelo presidente do Tribunal Superior Eleitoral, o ministro Cássio Nunes Marques, em sessão plenária do tribunal. De acordo com o ministro, restam 205 processos pendentes de julgamento. Entre os casos já decididos, 980 ainda estão dentro do prazo para recurso. No caso das candidaturas à presidência e vice-presidência, todos os 13 pedidos foram julgados até o dia 11 de setembro.
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2: A você, uma boa noite.
0: E até amanhã.
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1: Eu sou Humberto Pinheiro e estes são os destaques de hoje do Jornal do Senado, que começa agora. Senado pode criar grupo de trabalho para discutir reforma do judiciário. Lei cria política nacional de conscientização sobre doença rara que afeta os pulmões. Sancionada lei que amplia financiamento para renovação de frota de motoristas de aplicativo e entregadores. Boa noite. A Comissão de Constituição e Justiça pode criar um grupo de trabalho para discutir a reforma do Judiciário. O texto estabelece um prazo de 60 dias para que o grupo apresente uma proposta sobre a reforma. A criação do grupo ainda depende de decisão da Comissão de Constituição e Justiça. O trabalho deverá subsidiar as discussões sobre o tema no Senado. Repórter Pedro Pincer.
2: A Comissão de Direitos Humanos aprovou uma indicação para que a Comissão de Constituição e Justiça cria um grupo de trabalho para apresentar uma proposta de reforma do Judiciário no prazo de 60 dias. A indicação é um tipo de proposição legislativa pela qual se sugere a adoção de providência, a realização de um ato administrativo ou se recomenda que determinado assunto seja tratado por outra comissão. Por exemplo, a proposta de indicação feita à CCJ foi apresentada pela presidente da Comissão de Direitos Humanos, senadora Damaris Alves, do Republicano do Distrito Federal.
3: Que a Comissão de Direitos Humanos faça uma indicação urgente à Comissão de Constituição e Justiça do Senado, para que a Comissão de Constituição e Justiça do Senado crie imediatamente um grupo de trabalho onde busque todas as propostas, PECs e projetos de lei que estão tramitando de reforma do Poder Judiciário.
2: A decisão ocorreu durante reunião da CDH, em que foram discutidos os desdobramentos institucionais da sessão plenária do Supremo Tribunal Federal que aconteceu nesta terça-feira. A sessão do STF tinha a finalidade de decidir se haveria ou não investigação sobre o ministro Alexandre de Moraes por supostas relações com o banqueiro Daniel Vorcaro, dono do extinto Banco Master, liquidado pelo Banco Central após a constatação de fraudes.
1: O Palácio do Congresso Nacional recebe nesta semana uma iluminação verde em alusão ao Dia Nacional de Conscientização sobre as Distrofias Musculares, celebrado em 17 de setembro. A data foi instituída em 2024, após a aprovação de um projeto pelo Senado para ampliar o conhecimento sobre o grupo de mais de 30 doenças hereditárias que podem causar enfraquecimento e perda progressiva da massa muscular. Reportagem Yasmin Rodrigues.
4: As distrofias musculares formam um grupo de mais de 30 doenças hereditárias que podem causar enfraquecimento e perda progressiva da massa muscular. A data nacional celebrada em 17 de setembro foi criada por lei em 2024. A senadora Leila Barros, do PDT do Distrito Federal, relatora do projeto na Comissão de Assuntos Sociais, destacou que a falta de informação ainda é um obstáculo para pacientes e profissionais de saúde.
5: O conhecimento de distrofias musculares ainda é limitado entre a população geral e muitas vezes até mesmo entre os profissionais da saúde.

0: Por meio da conscientização, busca-se ampliar o conhecimento sobre os sintomas, os métodos de diagnóstico e as possíveis terapias, promovendo uma detecção mais precoce e melhor qualidade de vida para os pacientes. Outro impacto importante da instituição deste dia é o fortalecimento das políticas de inclusão para as pessoas com deficiência.
1: A legislação que criou a data também prevê campanhas de esclarecimento, eventos e materiais educativos para ampliar o acesso à informação sobre as distrofias musculares.
2: Foi sancionada a lei que cria a Política Nacional de Conscientização e Orientação sobre Lifangioleiomiomatose no âmbito do Sistema Único de Saúde. A doença, conhecida como LAM, é rara, afeta principalmente os pulmões e não tem cura. A lei prevê que o SUS ofereça às pessoas com LAM o acesso a todos os meios disponíveis para o tratamento e o controle da doença. A reportagem é de Márcio Maturana.
3: Mulheres entre a puberdade e a menopausa são as mais atingidas pela lifangioleiomiomatose, uma doença rara e progressiva, também conhecida como LAM, que causa cistos nos pulmões, nos rins e no sistema linfático, podendo levar à insuficiência respiratória. A LAM é frequentemente confundida com asma ou bronquite. Por isso, a nova Política Nacional de Conscientização e Orientação, publicada nesta terça-feira no Diário Oficial da União, prevê capacitação de profissionais de saúde para facilitar o diagnóstico precoce. A senadora Damaris Alves, do Republicanos do Distrito Federal, foi a relatora do projeto que deu origem à lei.
4: A única coisa que os pacientes da LAM querem é respirar. Estamos falando de uma doença que eles querem tão somente respirar. Ter uma política pública para acompanhar esses pacientes é mais que necessária. Ampliar a conscientização sobre a LAM, favorecer o diagnóstico oportuno, organizar o encaminhamento assistencial e aprimorar a produção de informações epidemiológicas e clínicas sobre a doença.
3: Outras ações previstas pela nova lei são a criação de centros de referência especializados e implantação de um sistema nacional de coleta de dados. A LAM não tem cura, mas pode ser controlada com medicamentos já disponíveis gratuitamente no Sistema Único de Saúde.
2: Também foi sancionada pelo presidente da República a lei que garante a continuidade do programa de renovação de frota com condições especiais de financiamento para a compra de veículos novos. A medida beneficia motoristas de aplicativo, taxistas e entregadores de aplicativos. O programa permite o financiamento de carros, motos e bicicletas elétricas zero quilômetro. O Congresso Nacional também ampliou as possibilidades de uso dos recursos, incluindo veículos leves para transporte escolar e transporte de cargas. A lei resulta da unificação de duas medidas provisórias aprovadas pelo Congresso. Mais informações com a repórter Patrícia Oliveira.
5: A nova lei garante até 30 bilhões de reais para financiar veículos novos para motoristas de aplicativo com no mínimo 6 meses de atividade, além de taxistas e cooperativas de taxistas. Cada motorista poderá financiar um veículo. A lei também possibilita o uso de recursos para renovação de frotas e infraestrutura do transporte escolar e do transporte urbano de passageiros ou de cargas. Aprovada no Senado, a lei unificou duas medidas provisórias. O senador Camilo Santana, do PT do Ceará, destacou que a iniciativa pode beneficiar cerca de 1.400.000 trabalhadores.
6: Agora terão condições mais dignas para conquistar seu próprio veículo, gerar renda com mais autonomia e melhorar sua qualidade de vida.
5: A lei também permite que motoristas com habilitação na categoria B conduzam veículos elétricos ou híbridos de até 4.250 quilos de peso bruto total.
7: Eleições 2026.
2: Eleitores que não votarem nas próximas eleições marcadas para 4 de outubro precisam justificar a ausência. A justificativa pode ser feita por duas formas: pessoalmente, em uma sessão eleitoral ou pelo aplicativo do Tribunal Superior Eleitoral. Se o eleitor estiver fora do município que vota, é possível baixar o aplicativo e-título no celular e justificar a ausência por lá no dia e horário em que ocorre a votação. Em caso de ausência, é preciso preciso apresentar uma justificativa para cada turno da eleição. Os eleitores que não votarem nem justificarem ficam sujeitos às penalidades, como impedimento de emitir documentos e de participar de concursos públicos, além do pagamento de multa. Um projeto quer incentivar navios-tanque e embarcações de apoio marítimo que utilizem biodiesel, etanol ou a mistura desses combustíveis. A proposta em análise na Comissão de Infraestrutura prevê cotas adicionais de depreciação acelerada. Isso significa que as empresas poderão contabilizar mais rapidamente a perda de valor de um bem e reduzir custos fiscais. O benefício terá duração de 5 anos. O senador Fernando Dueire, do PSD de Pernambuco, relatou a medida na Comissão de Assuntos Econômicos. Para ele, a proposta poderá estimular a renovação da frota e a sustentabilidade.
8: Porque nós queremos fazer com que o combustível sustentável seja incorporado à frota de navegação com mais agilidade.
2: Com trabalhos técnicos de Eliseu Caires, o Jornal do Senado fica por aqui. Acompanhe agora as notícias da Câmara dos Deputados. Boa noite e até amanhã.
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9: Câmara dá mais transparência à verba destinada a mulheres no orçamento.
10: Pode alterar regras de herança em casos de assassinato na família.
11: Pais de pessoas com deficiência poderão usar meia entrada em eventos.
12: Comissão aprova a proposta que incentiva a exportação da moda brasileira.
13: Boa noite. Avança na Câmara projeto que cria um programa de incentivo à exportação da moda brasileira sustentável. A repórter Maria Neves tem mais detalhes da proposta.
14: A Comissão de Meio Ambiente da Câmara dos Deputados aprovou o projeto que institui o programa Moda Brasileira no Mundo. A proposta prevê ações governamentais integradas para adaptar a indústria da moda às novas exigências sociais e ambientais dos principais importadores de produtos brasileiros. O texto também prevê medidas para promover as marcas nacionais no mercado externo. Dentre as ações propostas estão, por exemplo, a realização de campanhas internacionais de promoção da moda nacional, participação em feiras e eventos, assim como a criação de selos e ações coordenadas de comunicação internacional. A proposta sugere ainda parcerias com plataformas internacionais de moda sustentável e de moda indígena. A inclusão da moda produzida por indígenas e povos tradicionais, assim como da utilização de conhecimentos e técnicas dessas populações no texto, foi proposta pela relatora, deputada Célia Chacriabá, do PSOL Mineiro. A parlamentar argumenta que o sucesso de inúmeros estilistas indígenas atesta a habilidade dos povos tradicionais para a moda contemporânea. Apesar disso, sustenta que, ao que parece, a indústria ignora os saberes ancestrais em aspectos como técnicas têxteis, fibras naturais e tingimentos. De acordo com Célia Chacriabá, apenas 2% dos 1,5 milhão de indígenas que vivem no país atuam na indústria criativa.
15: Estilistas como Veena Ticuna, Patrícia Camaiurá, Dai Molina, que demonstra que moda indígena já ocupa espaço em destaque no Brasil e no exterior. Assim também como Cildo Rick veste grandes artistas como Anitta, assim como Marina Sena, mulheres Awanawá, mulheres Axaninca, mulheres Machaca, Chacriabá, Ludmila Pataxó, Daru e, sobretudo, a experiência que tive a oportunidade de conhecer, que são mulheres que lutam, porque sabemos que a única ferramenta que mais impulsiona para que as mulheres saiam da situação da zona de violência se chama autonomia financeira.
14: Célia Chacriabá explica que o projeto projeto nasceu da necessidade de que a indústria da moda brasileira se adapte às exigências de importadores, principalmente da União Europeia, que, de acordo com ela, é o maior comprador de produtos nacionais de maior valor. Célia Chacriabá explica que o projeto nasceu da necessidade de que a indústria de moda brasileira se adapte às exigências de importadores, principalmente da União Europeia, que, de acordo com ela, é a maior compradora de produtos nacionais de maior valor. A deputada explica que o Bloco Europeu editou uma norma em 2024 que passa a exigir o passaporte digital de produto para têxteis. Para receber o documento, o exportador tem de garantir a rastreabilidade completa da cadeia produtiva, desde a matéria-prima até o consumidor final. Célia Chacriabá relata ainda que a União Europeia vai exigir que as empresas monitorem impactos em direitos humanos e meio ambiente em toda a cadeia de fornecedores. Além disso, o bloco vai passar a pedir comprovação das medidas adotadas para destinação de resíduos têxteis. Ainda, segundo a deputada, todas as demandas entram em vigor em abril de 2028. O projeto, que visa criar incentivos para a exportação de moda brasileira sustentável, ainda será analisado por 4 comissões da Câmara. Da Rádio Câmara de Brasília, Maria Neves.
7: Desenvolvimento Regional.
16: Pastor Diniz, do União, propõe que parte da economia obtida com a integração de Roraima ao Sistema Interligado Nacional seja usada para reduzir a conta de luz dos consumidores do estado até 2030.
17: Pela proposta, uma parcela da redução dos gastos da conta de consumo de combustíveis seria destinada à modicidade tarifária em Roraima. Pastor Diniz afirma que a medida evita aumentos nas tarifas e corrige uma desigualdade histórica enfrentada pelo estado.
7: Economia.
16: A Câmara aprovou a criação do Orçamento Mulher. O projeto pretende dar mais transparência aos recursos destinados a políticas públicas para as mulheres no orçamento federal. A repórter Silvia Munhato explica.
18: A Comissão de Constituição e Justiça da Câmara dos Deputados aprovou a criação do Orçamento Mulher. A proposta, que deve ser enviada agora ao Senado, obriga o poder público a dar transparência aos programas e ações voltados ao atendimento das mulheres, por meio de quadros anexos nas propostas e nos relatórios de execução orçamentária. O projeto é de autoria dos deputados Laura Carneiro, do PSD do Rio de Janeiro, e Ricardo Aires, do Republicanos de Tocantins. A deputada Laura Carneiro explicou o sentido do texto.
19: Não adianta políticas públicas se nós não tivermos o dinheiro para arcar com essas políticas. O Orçamento Mulher vai, a partir do plano plurianual, a partir da Lei de Diretrizes Orçamentárias, organizar todos os recursos serem gastos com as mulheres brasileiras.
18: A relatora da proposta na Comissão de Defesa dos Direitos da Mulher, deputada Flávia Moraes, do MDB de Goiás, citou exemplos de ações orçamentárias.
20: E como exemplo a gente pode citar aqui para a educação os CMEIs, né, que vão atender as crianças para que as mulheres possam trabalhar, as clínicas especializadas em atendimento à saúde da mulher, as ações de enfrentamento e combate à violência contra a mulher, enfim, então são muitas ações específicas que precisam ter investimento, ter orçamento e que, nesse caso, aprovando o Orçamento Mulher, vão ter prioridade, orçamento bem definido e claro para investimento nessas políticas.
18: De acordo com o texto aprovado, os orçamentos da União, dos estados e dos municípios deverão trazer 2 quadros detalhados. O primeiro, chamado de Orçamento Mulher Proposta, deve ser entregue junto com o planejamento anual das ações orçamentárias. O segundo, o Orçamento Mulher Execução, será publicado regularmente para que qualquer cidadão possa conferir quanto desse dinheiro foi efetivamente usado. Deverão constar desses documentos as despesas com educação, saúde, assistência social e outras ações em que as mulheres sejam as beneficiárias diretas. O projeto também prevê que o governo federal reúna os dados de todo o país anualmente para avaliar se os esforços dos estados e municípios estão sendo efetivos. Da Rádio Câmara de Brasília, Silvia Minhato.
7: Saúde.
17: Domingos Neto, do PSD do Ceará, é autor de projeto que cria a assistência de transição de cuidados no SUS. O objetivo é garantir que pacientes que receberam alta hospitalar continuem recebendo acompanhamento especializado antes de voltarem definitivamente para a rotina em casa.
16: A proposta de Domingos Neto prevê atendimento em unidades de transição ou por assistência domiciliar monitorada, com foco na reabilitação, cuidados paliativos e treinamento de cuidadores. Na visão dele, a medida evita reinternações desnecessárias, além de liberar leitos nos hospitais.
7: Ciência e tecnologia.
17: Bandeira de Melo, do PV do Rio de Janeiro, apoia a criação da Frente Parlamentar Mista em defesa do Programa Espacial Brasileiro. O colegiado terá como missão acompanhar e propor iniciativas voltadas ao fortalecimento do setor espacial no país.
16: Bandeira de Melo ressalta que o programa espacial envolve soberania nacional, inovação tecnológica e desenvolvimento econômico. A frente também pretende estimular públicas ligadas à defesa, comunicações, previsão climática, monitoramento territorial e aplicações ambientais.
17: A Comissão de Cultura aprovou a meia entrada para os pais e responsáveis legais por pessoas com deficiência em eventos culturais e esportivos, mesmo sem a condição de acompanhante. A reportagem é de Luiz Cláudio Canuto.
0: A Comissão de Cultura aprovou o projeto que assegura a meia entrada a mães, pais e responsáveis legais por pessoas com deficiência em eventos culturais e esportivos. Pela proposta, cuidadores de baixa renda inscritos no CadÚnico com renda familiar de até 2 salários mínimos também teriam esse direito. O texto final foi elaborado pela relatora deputada Érica Cocai, do PT do Distrito Federal, com base em um projeto da deputada doutora Alessandra Haber, do MDB do Pará. A proposta altera a lei que regula o benefício da meia entrada no Brasil. A exemplo da autora da proposta, a relatora afirma que essas pessoas necessitam de apoio do Estado para usufruir de seu direito à cultura, o que este projeto de lei pretende garantir com o direito ao benefício da meia entrada.
21: É fundamental que nós possamos assegurar a mais plena acessibilidade. É fundamental que nós possamos ter parcerias com a iniciativa privada, com a sociedade civil. Sem inclusão, a gente não tem direito pleno à cidade. Sem inclusão, a gente não tem direito a mergulharmos e vivenciarmos a nossa humanidade na sua plenitude.
0: A Comissão de Cultura acrescentou um único parágrafo à lei para assegurar o direito. O benefício vale para o acesso a salas de cinema, cineclubes, teatros, espetáculos musicais e circenses e eventos educativos, esportivos, de lazer e de entretenimento. A legislação vigente já garante meia entrada às pessoas com deficiência e, quando necessário, a seus acompanhantes. No entanto, pais, mães e responsáveis legais que não estejam na condição de acompanhante no momento do evento não têm direito ao benefício. A autora da proposta, doutora Alessandra Haber, afirma que estudos apontam casos elevados de estresse, ansiedade e depressão entre cuidadores, sobretudo entre mães de baixa renda, que compõem a maioria desse grupo. E barreiras financeiras restringem o acesso dos cuidadores a essas oportunidades, comprometendo um recurso terapêutico de comprovada relevância. A proposta ainda vai ser analisada pela Comissão de Constituição e Justiça. Da Rádio Câmara de Brasília, Luiz Cláudio Canuto.
7: Justiça.
16: Sônia Guajajara, do PSOL de São Paulo, defende a realização de um debate com representantes do governo, do sistema de justiça, de organizações indígenas e de especialistas sobre a criação da Comissão Nacional Indígena da Verdade.
17: Para a Sônia Guajajara, a iniciativa pode fortalecer políticas de memória, verdade, reparação e justiça voltadas aos povos indígenas. A deputada afirma que a proposta busca aprofundar a investigação de violações de direitos humanos e ampliar as garantias de não repetição.
16: Rodrigo Valadares, do PL de Sergipe, apoia projeto que define o antissemitismo na legislação brasileira para orientar políticas públicas de prevenção à discriminação. A proposta adota como referência a definição da Aliança Internacional para a Memória do Holocausto.
17: De acordo com Rodrigo Valadares, a proposta estabelece que o antissemitismo é uma forma de racismo, mas não impede críticas ao Estado de Israel. O congressista também garante que o projeto não cria mais tipos penais.
16: Projeto de Rodrigo Gambale, do Podemos de São Paulo, estabelece medidas para garantir o pagamento de pensão alimentícia. A matéria prevê retenção de valores em contas bancárias, restituição do imposto de renda e prêmios de apostas para quitar débitos.
17: De acordo com Rodrigo Gambale, a proposta cria um cadastro nacional de devedores e prevê de forma subsidiária a apreensão de passaporte e da carteira de habilitação. Para as medidas dão mais eficácia para garantir os
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7: Segurança Pública.
16: A proposta que impede um condenado por homicídio de receber herança de parentes da mesma família está pronta para análise do plenário. A repórter Paula Bittar acompanhou a votação da chamada Lei Suzane von Richthofen na Comissão de Constituição e Justiça.
4: A Comissão de Constituição e Justiça da Câmara aprovou uma proposta que impede herdeiros condenados por homicídio de receber, por vias indiretas, o patrimônio de outros parentes da mesma família. A proposta estende o chamado Instituto da Indignidade aos parentes colaterais até o quarto grau. Pela regra atual, a perda do direito à herança por crime doloso só vale quando o crime é cometido contra o dono dos bens, seu cônjuge, companheiro, pais ou filhos. O projeto foi apresentado com o objetivo de criar a Lei Suzane von Richthofen. Richthofen foi condenada a 39 anos de prisão por planejar o assassinato dos próprios pais em 2002 e hoje cumpre a pena em regime aberto. O caso voltou a repercutir pela possibilidade legal de ela herdar parte do patrimônio de um tio falecido. O texto aprovado estabelece que seguro de vida também não poderá ser pago nesses casos. Segundo a relatora da proposta na comissão, deputada Laura Carneiro, do PSD do Rio de Janeiro, essas modificações, além de trazerem mais segurança jurídica ao evitarem longas discussões judiciais em inventários, garantem que o patrimônio familiar permaneça com aqueles que respeitam a solidariedade inerente aos vínculos de sangue e afeto, compatibilizando a norma aos valores que informam o direito civil contemporâneo. A proposta que impede herdeiros condenados por homicídio de receber por vias indiretas o patrimônio de outros parentes da mesma família ainda precisa passar pelo plenário da Câmara antes de seguir ao Senado. Da Rádio Câmara de Brasília, Paula Bittar.
17: Projeto de Gilvanda Federal do PL do Espírito Santo propõe reforçar o Fundo Nacional de Segurança Pública com recursos das loterias federais. Pelo texto, 10% da arrecadação bruta das loterias, que hoje ficam com a União, passariam a ser destinados à segurança pública.
16: Gilvanda Federal também incluiu no projeto uma nova regra para eventos culturais de médio e grande porte que recebam dinheiro público. Segundo o deputado, pelo menos 25% desses recursos teriam que ser usados obrigatoriamente para pagar a segurança do próprio evento.
17: Kim Kataguiri, do Missão de São Paulo, é favorável ao projeto que proíbe condenados por pedofilia de se aproximarem de escolas, creches, parques e de manter em contato com menores de idade pelas redes sociais. Ele explica que a iniciativa visa ampliar a proteção a crianças e adolescentes.
16: O texto prevê que a justiça estabeleça um perímetro mínimo de distância entre condenados por pedofilia e locais frequentados por crianças, além das próprias vítimas. Kim Kataguiri afirma que a proposta também impede que essas pessoas exerçam atividades com contato direto com crianças.
3: Hoje, infelizmente, uma pessoa condenada por pedofilia pode se aproximar de uma escola, pode se aproximar de uma creche, pode se aproximar de um parquinho, né? E pode mandar mensagens para menores de idade, né? O que, na minha avaliação, é um absurdo, né? Isso jamais deveria acontecer. Hoje, inclusive, um pedófilo pode ter uma creche. Ele pode ser sócio, ele pode ser administrador de uma creche, e esse projeto que eu sou relator visa proibir, né? Se um pedófilo se aproximar de uma creche, mesmo que ele não tenha tido contato com uma criança, vai preso.
17: Felipe Beccari, do Podemos de São Paulo, é autor de projeto que proíbe a distribuição de animais como prêmios em rifas, sorteios e outras ações promocionais. Segundo o parlamentar, a medida busca evitar abandonos e maus tratos decorrentes de adoções sem planejamento.
6: A rifa pode ser legítima para ajudar uma pessoa, alguma questão de saúde, mas os animais não podem ser rifados, porque aquela família que ganha geralmente comprou os números da cartela para ajudar a rifa, o propósito da rifa, e não estava preparada para receber aquele animal no seu seio familiar, com estrutura, com tempo, com financeiro. Então, animais, esperamos que no Brasil, em breve, não possam ser mais distribuídos como brindes de festas ou qualquer tipo de rifa ou sorteio.
16: Felipe Beccari informa que a proposta surgiu a partir de denúncias envolvendo animais abandonados ou mortos após serem entregues como brindes. O projeto já teve a urgência aprovada e está pronto para votação no plenário da Câmara.
17: Termina agora o jornal Câmara dos Deputados, produzido pela Rádio Câmara, com trabalhos técnicos de Wellington Teles e a apresentação de Luciana Vieira e Val Monteiro. Boa noite.
16: A Voz do Brasil volta amanhã. Uma boa noite para você.
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0: 20:16.
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1: 20 horas e 20 minutos.

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0: 7:53.
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7: 20 horas e 56 minutos.